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Alta atenção, segunda hora, aqui com o excelente regresso dos australianos Airborne, o grupo dominado pelos irmãos O'Keefe. Se bem que, na verdade, eles passam mais tempo na Europa do que propriamente dito na Austrália. Isto, obviamente, para facilitar os espetáculos ao vivo e as tours. O álbum simplesmente intitulado Airborne, os Airborne que apareceram no radar pela primeira vez em 2007 com o álbum Running Wild, e destacaram-se por aquela sonoridade típica de AC/DC. Os rapazes são muito influenciados pelos seus congêneres. E vamos continuar por aqui com mais bandas que eventualmente são influenciadas por AC/DC. Estes não enganam ninguém. Hardbone são germânicos. Já têm uma extensa carreira, fundados em 2006, portanto há 20 anos, e têm vindo progressivamente a editar álbuns. Este é o novo Hardbeat e ficamos com este contagiante Four to the Floor. Hardbone, em alta atenção.

Ora bem, uma série de bandas com influências de AC/DC, umas mais óbvias e outras não. Estes são os HADA, uma dupla, HA com tremas, DA. HADA são dois músicos que já fizeram parte de uma banda na cena finlandesa intitulada Brutali Magnetic. Isto no final dos anos 90. Entretanto, eles estão ligados a bandas de homenagem aos AC/DC e outros projetos. Gone in November é a nova proposta dos HADA. Primeiro ainda estivemos com os Hardbone, foitos seguidores dos australianos, AC/DC, Four to the Floor, grande malha para Hardbeat, o álbum já está disponível. Depois conhecemos os Harsh Fields, é o nome do novíssimo disco, também já disponível através da Fireflash Records, Adele, Don't Mess With Me, e o álbum foi produzido pelo vocalista dos Kissing Dynamite, Hans Braun. Isto está tudo interligado. E foi precisamente com Kissing Dynamite que estivemos. Soul From Flesh é o novo EP dos germânicos. Only the Good Die Young foi a faixa que escolhemos, sendo que é uma regravação de um tema que apareceu no primeiro álbum dos Kissing Dynamite em 2008, Still of Swabia, era o nome do disco, era, ainda é. Kissing Dynamite com novidades que, entretanto, estão em digressão com a banda que escutamos a seguir, da New Roses, com Saints and Sinners. É o novo single deste grupo que anda na estrada com os Kissing Dynamite. Ainda tivemos a oportunidade de visitar o mais recente álbum, terceiro no total, Devil's Highway, dos Steel Lover, uma banda belga que anuncia também alguns tons de AC/DC, sendo que eles se dedicam mais à onda do hard rock. São de Liège, belga, Steel Lover, Devil's Highway é o nome do recente Out of Living Hell, foi o tema que ouvimos. Ficamos agora com algum trash fabricado recentemente, neste caso os Imperium, são um coletivo de Londres e têm finalmente o seu primeiro álbum, depois de terem gravado 3 EPs e alguns singles. Imperium, Exodus Unknown, é o tema título que aí fica, o grupo fundado em 2015. Imperium.

Nova geração do trash norte-americano, Legacies of Cybernetica é o nome deste álbum do grupo de Hayward, Califórnia. São os Frolic, eles já editaram pelo menos um longa duração e vários singles para além de um EP. Disasters of Experiments foi o tema que escolhemos, Frolic, fundados em 2014. Um ano depois, aparecia os Imperium em Londres. Eles já editaram também vários EPs e singles e apresentam agora este ano o seu primeiro disco, Exodus Unknown. Estivemos precisamente com o tema título para o álbum novo dos Imperium. Ficamos agora com um avanço para a novidade dos Azaia, o coletivo de Porto Alegre, que já esteve em conversa em alta tensão. Prepara a edição do seu segundo álbum, intitula-se The Apostasy of Michael. Aí fica Ira, é o avanço para o novo álbum de Azaia.

Os Azaia, dominados pelo Gabriel, que esteve em excelente forma no Porto Alegre Core, em todos os Circle Pits. Sem dúvida, muito bom de assistir. Azaia estão a preparar a edição do novo álbum de originais, The Apostasy of Michael, será editado eventualmente no próximo ano, se não estou em erro. Não temos aqui uma data certa. Ira é, no entanto, o single de avanço. Já está disponível e tem um videoclipe. E visitem a banda no Bandcamp, Azaia BM. Azaia, Ira, o avanço então para o novo longa duração que será editado em breve. Desligamos o Alta Atenção por hoje com um coletivo grego, praticam power metal, fundados em 2021, e editaram em 22 Beyond the Realms of Time, e agora surge o terceiro álbum de originais, Journey to Infinity, A Glass Full of Tears. Foi a nossa escolha. Sands of Eternity a completar o Alta Atenção por hoje. Já sabem, segundas e terças, meia-noite, 2 da manhã, na Antena 3. Também disponível através do site antena3.rtp.pt ou ainda em RTP Play. Alta Atenção.

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1: Ora então, boa tarde e bem-vindos. Bom fim de semana. Sejam bem-vindos à primeira edição de outubro do A330, o top de música nacional da RTP Antena 3. Ao longo da próxima hora e depois de uma semana aqui de pausa, estamos de regresso para vos trazer as 30 canções em que mais votaram no nosso site em antena3.rtp.pt. Esta é uma edição, talvez fruto de, no último fim de semana, por termos estado em direto do Festival Cucamonga, não termos tido contagem. Talvez por isso, hoje há uma autêntica revolução neste top, mas disso já vos vou dar conta. Antes, vamos lá perceber como é que ficou o top 3 da última edição do A330.
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1: E se bem se recordam, Tremor, Criatura Dança, ficou no terceiro lugar. Claudio Witch com Silly Flower na vice-liderança.

0: Num primeiro lugar, entrega aos madeirenses Napa, sobretudo, a liderar a contagem. A ver, vamos, o que é que acontece na edição de hoje.
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0: Para já com uma certeza, não há qualquer regresso, não há qualquer reentrada esta semana, mas espantem-se, temos 10 novas canções a furarem a tabela, o que significa que vamos ter aqui grandes mudanças na contagem que arranca agora.
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0: E começa com aquele que outrora conhecemos como Alec Rain. Alexandre Rendeiro agora apresenta-se como Oriano e tem novo single, chama-se A Balada de M.A. Santos, e conta a história real de um marinheiro sobrevivente de um ataque alemão na Segunda Guerra e preso pela PIDE. É uma canção que é, de alguma maneira, um hino também ao trabalho dos pescadores de Portimão e que conta então a tal história de um marinheiro. É a primeira novidade desta semana no A330, Oriano com A Balada de M.A. Santos.

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1: Bom fim de semana, rumamos agora até ao Sul, onde vamos encontrar os Manga Limão. A banda do Algarve volta a conseguir incluir uma canção do disco Desfruta, volume 1, entre as mais votadas a 3. É uma das 13 canções desse disco, é também a segunda a entrar no A330, a segunda desse novo trabalho. É por isso mesmo mais uma novidade na tabela, chama-se Serenata, são os Manga Limão.
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Primeiro salto na tabela. Sobe dois lugares este Recursos Humanos, os Mães Solteiras, numa semana em que lançaram de resto um novo trabalho. Philip Carlson e Michael Knight a subirem uma posição com este Segura Firme.

0: 26.
1: Os Houseplants com Pleasure a conquistarem um lugar. Em sentido contrário, a Rita Vian, Brava, perdeu 6 posições.
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1: E com o primeiro salto na tabela dado, e hoje, atenção, serão particularmente grandes, até porque o carregamento de novidades na tabela a isso obriga. Ora, esta é mais uma das novidades que nos chega. Filipe Sambado regressa ao top da 3 com 7. A vitória da Samotrácia, uma escultura, a propósito, em mármore da Grécia Antiga, que representa a deusa da vitória, Nice. Encontram-na, se a quiserem ver ao vivo, em Paris, no Museu do Louvre. E claro, também no disco 5678, que Filipe Sambado editou em março deste ano, eis 7, a vitória da Samotrácia.

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2: E se vão na estrada, boa viagem, bom fim de semana. Está no ar o A330 com aquela que é a quarta novidade da tabela. E ainda não vamos ficar por aqui, já vos disse que temos duas mãos cheias de canções hoje a estrearem-se entre as mais votadas da RTP Antena 3. Agora, damos destaque no 23º lugar a Tipo, o projeto de Salvador Menezes, que este ano já trouxe dois novos singles, ali com o mês de julho. Um deles já perdeu, o outro, Homem das Notícias, que hoje entra no A330. É uma canção de caneta afiada para com o poder, para com a ambição num mundo de oportunismo e de aparências. Temos disco previsto para novembro, já falta pouco, e música nova para ouvir agora, ex-tipo, com Homem das Notícias.
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1: O único para o qual podem e devem votar em antena3.rtp.pt. Chegou em pleno verão, no arranque do mês de agosto, e é a música nova da Piquica, a artista natural de Porto Alegre, que deve o seu nome aos tempos em que, em pequena, não conseguia pronunciar corretamente Margarida, que é o seu nome de batismo, convenhamos. Ora, saía qualquer coisa como Piquica, e foi daí que surgiu o nome pela qual hoje a conhecemos. Ora, depois do EP lançado o ano passado e de meses dedicados à criação de música nova, eis que chegou hoje tem. É a novidade na tabela, a Piquica.
2: Número 22.

0: número 21.
1: Four to the floor, os Máquina a cair em 8 posições.
0: Número 20.
1: Melhor semana para este Getting to the Bottom de Nicki Moss, a conquistar 9 lugares.

0: passageiros, queiram por favor embarcar rumo ao topo do A330.
1: E já estamos com isto quase a meio da tabela para mais uma sequência de estreias neste A330. A novidade que agora nos chega vem do Porto e, na realidade, chega-nos também já do ano passado. São os Marquise que editaram o disco de estreia justamente em 2025. E é precisamente a esse álbum, cujo nome é Ela Caiu, que voltamos agora. É um álbum que continua a render frutos a este quarteto nacional. A canção que hoje entra nas mais votadas de três fala sobre um tema que continua no topo da atualidade. Não é esse. É mesmo a transformação urbana, a gentrificação e a paisagem de uma cidade em permanente mudança. São os Marquise com Cidade. Número

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1: Precisamente. E no meio da contagem de hoje encontramos, espantem-se, mais uma entrada nova no A330. Esta é do Richie Campbell, o músico que lançou este ano um novo disco, Elephant in the Room, e que, a propósito, apontem, atua hoje mesmo na Festa das Latas em Coimbra. É logo à noite, a não perder. Tem também já concerto marcado para a maior sala de espetáculos do país, a Mel Arena, em Lisboa. O concerto vai acontecer em dezembro, já com o Richie Campbell em modo quarentão. Ele está dizendo em novembro e vai, obviamente, dar destaque às canções do mais recente álbum, cujo título alude ao facto de, sendo português, cantar na língua crioula da Jamaica. Há também um documentário que podem ver a propósito do lançamento deste novo álbum. O concerto, já agora, na Mel Arena, é dia 12 de dezembro. Para já, ele entra no A330 com a música nova, chama-se Look What You've Done. É o Richie Campbell.

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1: Já na primeira metade da tabela encontramos a parceria entre Babcat e o Extinto. O primeiro produziu, o segundo escreveu. É uma canção que fala de excessos, das consequências do dia seguinte e com uma boa dose de ironia à mistura. Chama-se Ressaca. É a novidade no A330. Número

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1: Boa tarde, boa viagem. A fechar esta sequência de novidades que invadiram o A330, uma das propostas que ficámos a conhecer logo no arranque da semana. Prof Jam ao vivo no Coliseu dos Recreios em Lisboa. Ora, o anúncio do concerto apresenta-o como sendo uma viagem sem fronteiras ao longo de toda a sua obra, não se limitando ao mais recente disco, de onde saiu este Perar, que hoje entra na contagem. O Prof Jam atua no Coliseu a 28 de janeiro, em Lisboa, e agora entra diretamente para o 13º lugar do A330. Perar.
2: Número

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2: Bom, e o tempo urge, são muitas as novidades. Vamos dar um grande salto na contagem. M com Cruzeiro perdeu 3 posições.
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2: Também a cair 3 lugares este Trap, são os Evils.

Os Manus Mother Flutters aproximam-se dos lugares cimeiros. Dreamer conquistou 6 posições. Também a subir, os Macacos do Chinês com A Vida é Assim conquistou 5 lugares.

0: 4. Por fim, ia fechar esta enorme... este enorme salto na tabela. Criatura dança com tremor. Caiu um lugar, deixa assim em aberto o terceiro posto do pódio.
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0: Oh, obrigado por estarem connosco. Bom fim de semana com a RTP Antena 3. Daqui a nada já vamos atribuir as medalhas desta semana, mas ainda antes de percebermos, por exemplo, se os Napa vão conseguir segurar a liderança, recordo que podem votar em antena3.rtp.pt durante toda a semana nas vossas canções nacionais favoritas e que estamos sempre em contacto através do e-mail andré.santos@rtp.pt ou do meu Instagram em serandresantos. Agora, e ainda antes de atribuirmos as medalhas, vamos recuar no tempo.
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0: Viagem curta desta feita, até porque os combustíveis continuam altos, há que poupar, mesmo nestas viagens musicais que fazemos no tempo. Aqui no A330 recuamos até esta mesma semana, mas de 2025, onde liderava o top da RTP Antena 3. Aliás, isto aconteceu durante várias semanas, este tornado da Inês Sousa.

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1: E aí vamos nós para os lugares mais desejados. Aterramos agora por isso mesmo no pódio, com a vaga do terceiro lugar em aberto. A medalha de bronze a mudar de mãos esta semana e a chegar diretamente aos

All in Nothing. O projeto lançou um novo trabalho há uns meses, um álbum colaborativo profundamente marcado pela relação histórica entre Portugal e o Brasil. Ora, a provar isso mesmo, a canção título do disco que hoje subiu dois lugares. Chama-se Fascínio e Miragem e traz, para além dos All in Nothing, também Junix 11, Roberto Barreto e Russo Passapusso. É o novo número 3, Fascínio e Miragem.

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1: Estamos quase a saber se os Napa vão ou não segurar a liderança do A330. Ainda por aqui não passaram e também não será agora, a propósito, que vamos perceber desde já que temos novo titular da medalha de prata. É a última novidade na contagem, foram 10 esta semana. Entra diretamente para o número 2. Falo-vos de Spama Trincana. O rapper de São Miguel, de onde vim esta semana, a propósito, ele que nos deu também justamente esta semana mais música nova e editou há algumas semanas Bad Bitches Ouvem Spama, a mixtape. Ora, é um trabalho onde o sotaque e as referências nos levam justamente para os Açores, para São Miguel. Esta é uma das canções que tem tido mais destaque aqui na 3. É a Karina, novo número 2, Spama Trincana.
0: Número 2. Isso é

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1: São as últimas deste primeiro A330 de outubro. Já a seguir é o Tiago Ribeiro quem pega na emissão. Chega com uma hora de novidades no Avenidas Novas. Quanto a mim, André Santos, prometo voltar segunda-feira a partir das 10 da manhã. Não se esqueçam de votar até lá no nosso site em antena3.rtp.pt. É por lá que se faz, claro, sempre convosco este A330. Para o final, a estabilidade alcançada pelos Napa, a banda madeirense que hoje atua em Pombal, renova a liderança do top de música nacional da RTP Antena 3 com Sortudo, single que antecipa o novo disco, que se chama Semitrópico, vai chegar já no próximo dia 16. É com ele que ficamos, o Sortudo dos Napa. Bom fim de semana, tchau, tchau, fiquem com a vossa canção nacional favorita.

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0: Tenho a sensação que metade das pessoas que ouvem este programa estão em greve. É a ideia que eu tenho. Porquê? Porque sinto que o trânsito não está normal. Isto é, há trânsito, mas não tão intenso. E sinto que a cidade está a meio gás. É isso que eu sinto. A cidade por onde deambulei, hoje, na verdade, tive por vários sítios, mas agora, a chegar à rádio, percebi isso. João, vem de Sesimbra, sentiste isso? Como é que foi a tua viagem?
1: Eu venho de Sesimbra de criação. Eu vim ainda da Rua de São Bento. Moro aqui em Lisboa. Mas sim, vim a comentar contigo, sim. Está assim com um ambiente estranho.
0: Já agora, deixem-me só dizer-vos que comecei a ler o livro do João e dei por mim, faminto, para ler mais e chegar até ao final. Claro que não consegui, não é? Mas tentei. Até porque queria, de um certo modo, contrariar o título do próprio livro do João, que é A Era da Pós-Profundidade. Eu queria mostrar-lhe que era profundíssimo. E na verdade vou tentar ser, porque aquilo que eu li, aquilo que eu percebi deste livro, tu és bastante crítico. Tu dizes que muitas vezes dizem que tu és pessimista, uma espécie de velho do Restelo. Há pessoas que nascem velhas, é o teu caso.
1: Eu cresci a ouvir dizer que era uma alma velha. Eu nunca soube bem o que é que isso queria dizer. Mas talvez seja verdade, sim.
0: Sim. Entre os teus pais, as pessoas apontam o dedo e dizem: velho.
1: Não é com esse tom. É mais, eu até acho que tenho uma cabeça fresca de determinados pontos de vista. Mas de outros, parece que tenho uma atenção particular a coisas que, pelo menos, os meus pais não costumam ter.
0: Sabes, é curioso que ontem fui participar numa conferência sobre envelhecimento. E entre as muitas coisas que se falou, repara, esta nossa conversa inicial, toda ela está cheinha de preconceitos e estigmas, tipo, sou velho do Restelo, a palavra velho ali. E alguém dizia, e com bastante assertividade, que, por exemplo, as televisões, quando passam imagens de velhice em Portugal, e colocam logo velhos a jogar à sueca no banco de jardim, e as senhoras a não fazer nada. E, no fundo, prolonga a ideia de que os velhos são inativos e que não fazem nada. Isso não é verdade. Não é verdade para muitas das pessoas que nos estão a ouvir isto. E, de facto, nunca tinha pensado as coisas desse modo. Assim, sim, toda a razão, é verdade. Algo tem que ser feito, portanto, quando se disser a palavra velho, tem que se pôr logo um velho a correr, tipo, a fazer coisas super ativas, para que a ideia da velhice não seja essa ideia. Isso acontece muito, mas na verdade tu és muito crítico em relação àquilo que está a acontecer, nomeadamente tem a ver com as redes sociais, é isso?
1: As redes sociais são parte do que eu vejo que está a acontecer. Sim, não tem só que ver com as redes sociais. Eu até vejo que às vezes as redes sociais são o alvo demasiado fácil. São diabolizadas às vezes sem razão completa, mas têm muitos problemas, atenção, não é? Mas eu vejo que tem mais que ver com uma velocidade a que nós estamos a andar desde algum tempo.

0: E que essa velocidade não nos permite parar para olhar as coisas com um pouco mais de atenção e mais de dedicação.
1: Então, mas essa velocidade foi originada por quem? Porquê?
0: É uma boa pergunta. Há quem diga que vem, que vem sobretudo desde a Revolução Industrial. E que nos últimos, no século passado, e que este então as coisas têm, têm acelerado a um ritmo, deste ponto de vista, incomportável. Eu não sei quem é que é o originário, mas se eu tivesse que apontar dedos hoje em dia, eu diria, por exemplo, aos governantes e aos líderes das grandes empresas muito poderosas. Dou-te um exemplo. Nós, as últimas semanas, em relação à inteligência artificial, temos visto CEOs dessas grandes empresas a dizer, pá, nós, regulem, que nós temos que abrandar, que isto está aí demasiado rápido. Nós não conseguimos parar porque vivemos num sistema competitivo, mas temos que parar porque isto está, senão vamos morrer todos. Mais ou menos é isso que eles dizem. Há assim 10% de hipóteses, dizem eles, assim, que a IA nos terminar ou de acabar connosco. É um exemplo para mim gritante do que estamos a dizer, da velocidade. É uma velocidade que torna o desenvolvimento e os produtos que são lançados e as tecnologias espetaculares, entusiasmantes e assustadoras. Então, se assusta, porque não abrandar um bocadinho para ver como é que elas funcionam realmente? Esta seria a lógica, pelo menos. Mas nós não estamos capazes disso, parece-me.
1: Bem, as mesmas pessoas que disseram que a IA nos podia exterminar no espaço de 10 anos são as mesmas que agora surgem como salvadores a dizer, não, estamos aqui de forma muito ética para nos salvarmos todos. E nós temos que agradecer. Obrigado por isso. Obrigado por não nos exterminarem. Até alguém se lembrar de novo em ter uma declaração tão impactante quanto esta. Mas curioso, tu aqui dizes... Dizes, na economia da atenção, as matrizes atendem à complexidade que não se torna viral, mas que se propaga. Mas que propaga a certeza independentemente da privacidade. Isto é, há uma necessidade de uma certeza, não é? É isso que se queres dizer?
0: É, eu nesse texto que escrevi,
1: é o síndrome da certeza.
0: Síndrome da certeza, isto tem muito que ver com. Quer dizer, nós seres humanos, nós precisamos nos sentir seguros. Quer dizer, é algo banal, é um clichê dizer isto. Mas parece-me que hoje em dia há um exagero em relação à certeza, a ponto de por vezes, se tornar doença patológica. E o oposto também me parece ser verdade, que é uma crescente intolerância à ambiguidade e à incerteza e à fricção, que é lidar com perspectivas diferentes, por exemplo. Qual foi a última vez, por exemplo, que tu ouviste um governante a dizer não sei? Como é que vai ser? O que é que prevê que aconteça no próximo ano?
1: António Guterres, naquela famosa declaração dos números, é fazer as contas.
0: Certo, mas ainda assim não disse.
1: Foi há 30, 40 anos.
0: Exato.
1: Mas sim, é verdade. Talvez a nossa tolerância seja agora muito menor do que era há 20, 30 anos. Porque, lá está, estamos rodeados de pessoas cheias de certezas.
0: Cada vez mais, em que a opinião é confundida com verdade, em que cada pessoa tem a legitimidade para dizer quando discorda de outra perspectiva, mas é a minha verdade, como se a verdade pertencesse a alguém, por exemplo.
1: Porque é que isso nos incomoda tanto, não é?
0: Sim, sim. Há até havia um psicanalista argentino, Leon Greenberg, dizia que uma definição possível de saúde mental é uma crescente tolerância à incerteza e à ambiguidade e a lidar com o desconhecido. E, portanto, O oposto seria a doença, e que seria a necessidade absoluta de controle e de ter a certeza.
1: Mas eu diria que mais depressa alguém iria recorrer à psicanálise se estivesse cheio de dúvidas do que de certezas. E possivelmente, mais depressa, eu indicaria que deveria precisar de psicanálise à pessoa que me dissesse que estava cheio de certezas.
0: Provavelmente está certo, sim. Provavelmente está certo, sim.
1: Então, o que está a acontecer é isso? É aquilo que a nossa... Por exemplo, a inteligência artificial, o que é que ela vai provocar? Um déficit de pensamento crítico?
0: De pensamento, ponto. Crítica é um tipo de pensamento importante, mas eu creio que já está a criar um déficit de pensamento. Há investigações que mostram isso mesmo, que não me lembro agora da expressão exata, mas há uma espécie de offload cognitivo, não me lembro da palavra em português, em que se nota um decréscimo da tua capacidade intelectual e cognitiva depois de utilizares X tempo com inteligência artificial. Portanto, não é só especulação, já há investigação que demonstra isto mesmo. Mas vê-se quando estamos a delegar não apenas tarefas chatas e burocráticas, mas o pensamento nestas máquinas, eu creio que o caminho não pode ser bom. Porque quanto muito, estamos a perder terreno de treino, de terreno para poderes praticar pensar. E se não praticas, como qualquer outra habilidade humana, acaba por definhar.
1: Curiosamente, já esta semana, no decorrer da edição deste ano do Leadership Summit, uma das pessoas falava assim:
2: ela foi treinada pelos preconceitos e pelas naturezas e pelas circunstâncias dos criadores, do contexto onde ela foi desenvolvida, e nós não podemos ter essa ideia que de facto ela é neutra, e sobretudo que ela não é rigorosa. É importante nós termos essa percepção, porque se acharmos que é rigorosa e que é neutra, que é uma espécie de oráculo da verdade, então nós temos razão para muito disparate e já temos disparate suficiente.
1: Ora está, Armindo Monteiro, a presidente da CIP, dizia isto sobre a IA, concordas?
0: Tendo a concordar, sim, e até sou capaz de ir mais longe que ele. Se olharmos para o modelo de negócio dos grandes produtos que usam, os grandes modelos de linguagem, que é apenas um tipo de inteligência artificial, o modelo de negócio não é muito diferente das redes sociais. Aqueles chatbots são feitos também para te fazer passar lá mais tempo. Eu dou-te um exemplo que se passou em minha casa há pouco tempo. Um dos miúdos estava... estávamos todos a tentar criar um jogo, e o jogo era adivinhar um animal. E um dos miúdos queria saber qual é que era uma característica de um dos animais que tinha pensado, um esquisito, uma coisa assim do género. E perguntou a um desses chatbots. E o chatbot respondeu-lhe, e logo a seguir disse-lhe: queres que eu te desenvolva um jogo para tu jogares com a tua família sobre equidnas? Portanto, para quê? Para fazer com que ele passasse lá mais tempo. O que quer dizer que eu não confio, não só pelas razões que o não me lembro do nome
1: do Monteiro,
0: onde estava a aludir.
1: É o patrão dos patrões.
0: Certo. E se ele diz isso é porque... mas também porque, eu acho que digo isto no livro Algures, eu creio que o grande feito destes produtos foi convencerem-nos que são muito parecidos connosco. E não são nada parecidos connosco. Eles não pensam, eles não sabem sequer o que é o pensamento. Eles fazem computação para prever quais são as palavras que vão ficar bem seguidas umas às outras. E são muito bons a fazer isso, e a detectar padrões e muitas outras coisas. Mas certamente não pensam. E toda essa computação está claramente enviesada pelos dados onde eles aprenderam.
1: Tu, a da altura, citas vários psicanalistas, vários psicólogos, vários psiquiatras, mas também citas o Mr. Beast.
0: É verdade.
1: O Mr. Beast, que é uma das pessoas mais seguidas do mundo nas plataformas das redes sociais. E da altura, leio, quando falas sobre ele, numa espécie de gamificação do pensamento.
0: Sim. Eu interessei-me por ele. Eu não o cito, quer dizer, eu cito alguém que o cita, mas percebo o que tu dizes. Mas eu interessei-me por ele, porque ele, nesta economia da atenção, parece-me que é das pessoas que melhor compreende como é que funciona. E melhor é capaz de capitalizar nisso, em vários sentidos, até no sentido literal. E o que ele faz nos vídeos dele, e não só nos vídeos, até na própria empresa que ele criou, ele tem uma receita que segue para capturar a atenção das pessoas. E faz isso através de claims que são muitas vezes absurdos, e o que é absurdo captura a atenção, do que é extremo e o que é extremo captura a atenção, e depois torna os desafios em desafios muito apelativos. E, portanto, é quase como se ele criasse experiências e depois faz vídeos com produções espetaculares a suportar essa lógica, para levar as pessoas as que participam na experiência, antes de mais, a se sentirem prisioneiras daquele contexto, mas é ao mesmo tempo muito entusiasmante, e quem vê fica preso porque lá está, é muito bem feito aquilo, e ao mesmo tempo perverso, na minha perspectiva.
1: Deixa-me só dizer, ouvintes da Provaral, que estamos à conversa com João Sevilhano, autor deste livro que agora sai e que se chama A Era da Pós-Profundidade. Queremos então ouvintes que estão justamente nesta era, mas que são muito, muito profundos, que são os nossos, como é óbvio. Ora, queremos que nos enviem mensagens sobre aquilo que também sentem. O que é que sentem que o vosso cérebro está a dizer-vos? Como é que ele reage? Ouvintes da Provaral, queremos que utilizem o nosso WhatsApp 960386272. Sejam bem-vindos a mais uma missão.

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1: João, o que é que pensavas quando tinhas 23 anos como a Milhanas?
5: Quando eu tinha 23 anos, deixa-me ver onde é que eu estava. Eu estava a terminar a minha licenciatura... Estava a sair de um estágio académico num serviço de psiquiatria de um hospital público e a pensar o que é que eu queria fazer da vida a seguir. Sim.
1: Não te lembras se tinhas assim alguma ambição que ainda está por cumprir ou pelo contrário, que se cumpriu?
5: Olha, esta é uma delas.
1: Lançar um livro.
5: Lançar um livro, era uma delas. Quer dizer, na altura já pensava mais ou menos nisso, mas a ambição na altura era, para ser sincero, era ver mesmo se conseguia... fazer alguma coisa na área que eu tinha estudado, que era a psicologia.
1: Já agora, todos nós crescemos, a minha geração, possivelmente a tua, a ouvir que os três desejos, possivelmente, assim nos venderam a ideia, de toda a humanidade seria fazer um filho, a lançar um livro e plantar uma árvore. Eu gostava muito, muito, muito de fazer esta pergunta às novas gerações. São estes os três objetivos que têm? Lançar um livro? Duvido. Plantar uma árvore, acredito que possa ser um objetivo. Sendo que eu acho que é um objetivo fácil. Acho que é um objetivo fácil. Plantar uma árvore é, dos três, é claramente o mais fácil, não é? E depois fazer um filho, que não é nada fácil, sobretudo criá-lo, não é? Dar-lhe as melhores condições. Não sei. Novas gerações que estão a ouvir este programa, digam-nos lá três coisas. Se calhar, em vez de uma árvore, ter uma casa, não? Se calhar fica lá a casa. Depois, ter um filho, será? Será? Mesmo será que é, será que é um objetivo se... das novas gerações? Lançar um livro? Mais depressa ter 100 mil seguidores no Instagram ou no TikTok, não? Não sei. Mas eu gostava muito de saber. Acho que é um pensamento que, neste momento, acho que já está datado. Não é? Não achas?
5: Acho, eu até te digo, quando pensei em compilar e escrever este livro, eu pensei, isto é um absurdo, porque eu estou... o tema em si pede um objeto como um livro, ou pede um meio como um livro. Mas, apesar dos números dizerem que vendemos mais livros do que sempre no ano passado, não sei se os da leitura acompanham. E por outro lado, eu pensei, eu teria muito mais alcance se eu fizesse vídeos de 3 segundos ou de 17 segundos no TikTok. Mas aí isto teria a ser completamente contraditório com o que eu defendo no livro também.
1: Aliás, tu falas sobre isso, que é, como é que tu vendes algo que demorou anos, séculos, no fundo, a construir-se, várias teses, várias ideias, num vídeo agora de 30 segundos. É bastante difícil, não é? Mas essa ideia de que tudo poderá caber num vídeo de 30 ou 1 minuto é muito comum nos dias atuais.
5: É cada vez mais comum e tu vês isso e sabes isso melhor do que eu, é o teu meio, mas um vídeo com mais de X segundos é impraticável. Ler um texto com mais do que X caracteres não é confortável. Mesmo nas escolas e nas universidades, no ensino em geral, eu ouço às vezes professores a dizer: eu agora tenho que adaptar os conteúdos para a capacidade de atenção dos meus alunos. Eu percebo, faz todo o sentido, porque senão perdem-se os alunos num instante. Mas por outro lado, o outro lado da moeda é: ok, mas então estamos a contribuir para o registro atual, para o registro vigente. Assim não vamos inverter o que é isso interessante de inverter.
1: Os factos importam menos que os sentimentos?
5: Os factos importam menos que os sentimentos. Depende a quem perguntas. Perguntas-me a mim. Não. Não.
1: Espera. Não, eu não te pergunto a ti. A pergunta é se achas que neste momento os factos importam menos que os sentimentos para a generalidade das pessoas.
5: Parece-me que sim. Parece-me que sim. Quer dizer, quando tu tens membros do governo, porta-vozes de um governo, provavelmente dos países mais poderosos do mundo, a dizer para essa situação nós temos factos alternativos, então responde à tua pergunta, não é?
1: Essa resposta é ótima. Já agora, falas também em profundidadezinhas, não és tu que o dizes, é uma referência das muitas que vais lançando no teu livro, e falas muito sobre a economia das tretas. Aliás, tu dizes que há dois tipos de tretas. As tretas de Frankfurt, que estão muito em cima da atitude do orador, e as tretas de Cohen, que dizem respeito à sua própria afirmação. Mas falas muito, muito de tretas. que tretas são estas? São as tretas que nos vendem?
5: É dos meus temas favoritos.
1: Sim, dás-lhe muito espaço neste
5: livro. Muito espaço aqui, e não é só no texto que lhe está dedicado, mas a outros. Esses dois nomes são dois nomes de senhores filósofos que escreveram um dos meus livros preferidos, que se chama mesmo On Bullshit, sobre tretas. Mas para, indo à tua pergunta, o conceito da pós-profundidade surgiu muito por causa do tema das tretas. E quando tu há pouco falavas de pensamento crítico, eu vejo isto associado a evidências que mostram que nós, pessoas, no geral, estamos cada vez menos capazes de distinguir tretas de não tretas. E parece-me haver uma indústria inteira, e eu trabalho bastante com o mundo corporativo, onde isso já era bastante evidente e continua a ser, mas que nos últimos anos, muito por responsabilidade aí sim das redes sociais, passámos a ser menos capazes de distinguir tretas do que é verdadeiro ou do que é interessante. Interessante aqui depende do sentido. E sobretudo o que é profundo.
1: Sim. Sendo que as tretas sempre existiram.
5: Sempre existiram, sim.
1: Não é? Todos nós nos lembramos das revistas que tinham notícias com tretas, publicidade com tretas. Só que agora eu diria que há um outro alcance.
5: Sim, eu acho que é importante distinguir, como faz o Frankfurt, tretas de mentira. O que ele diz é: as tretas Frankfurt, como tu disseste, são uma pessoa que mente tem algum compromisso com a verdade, porque sabe que está a faltar à verdade, que está a ocultá-la ou está a fazer o contrário da verdade. Um treteiro, não sei se esta palavra existe, não tem compromisso nenhum com a verdade. Não quer saber da verdade. Só quer saber levar a sua em diante. Por exemplo, um burlão é um caso típico de um treteiro, de uma pessoa que diz tretas. Diz tretas para levar alguém a fazer algo que não é do interesse dessa pessoa, mas do seu próprio. E, portanto, usa tretas nesse sentido. Por exemplo, os chatbots de inteligência artificial são uns treteiros do melhor. Porque o que eles fazem é dizer: não, tens razão, essa ideia é ótima. Isso não é treteiro, isso é bajulador, que é outra característica que tem. Mas outra é, por exemplo, as alucinações, que se chama na inteligência artificial, na verdade são tretas. Eles não querem saber dos factos. Aquilo não quer saber dos factos. Quer entusiasmar-te a continuar a usar a ferramenta. É a mesma lógica. Sim.
1: Deixa-me só recordar que o nosso convidado é o João Sevilhano, Ensaios sobre a Plasticação das Ideias, o livro que fala sobre a era de pós-profundidade. Queremos os comentários profundos dos nossos ouvintes. O primeiro a entrar em cena é o Filipe. Queremos também mensagens das nossas ouvintes. Onde estão?
0: Olá, ouvinte, boas noites. Daqui Filipe Carreira, viver em Sydney, na Austrália, e neste momento acabado de aterrar em Portugal com umas férias. Bem. Gosto muito dessa perspectiva. Nosso cérebro, nosso desenvolvimento. E nos últimos meses eu acho que vou no caminho oposto. Tenho usado o silêncio na minha vida cada vez mais, desde há um ano para cá. Sinto-me em silêncio, deixo a minha mente divagar, a minha parte criativa está muito mais a produzir, digamos assim, do que ter o meu cérebro completamente estimulado pelo telefone, pela televisão, por redes sociais, e por ser completamente o uso de AI para a parte criativa que nos vai atrofiar. É costume brincar que o Da Vinci foi um grande criativo porque ele estava numa época da civilização muito aborrecida.
1: Aí está o Filipe deixar a primeira mensagem. O palhaço é nano.
6: Boas tardes, Provoral, clã Enano, desde Odemira. Ô João, se eres de Sesimbra, de apelida Sevillano, para um espanhol como eu, ou como muitos sevillano, debes de ter alguna parte sevillana, andaluza, de onde ven o teu apelido. Além disso, o meu cerebro viaja sempre pela natureza. Acabei de fazer agora 10 quilómetros pelos campos do Alentejo, pelo Rio Mira, e eu, às vezes, uso o chat GPT, mas não o uso mais de 10, 15 minutos, porque fico até fico chateado com o chat GPT quando tenta saber mais que eu. Eu confronto-lhe. E ele, por vezes, hasta pede-me desculpas com minhas confrontações. Así que eu sugiro o cerebro estar, sobretudo, na natureza. É onde a gente podemos ter o cerebro mais saudável e sossegado. Um abraço e bom fim de semana.
1: Ora está, o Filipe e também o palhaço Enano, os dois a primeiros a entrarem, 960386272, é a nossa linha de WhatsApp da Prova Oral.

0: Estamos de volta com o single novo, já viram? A Helena quer deixar também aqui uma mensagem.
1: Boa noite para o Varal, daqui a Helena. Espero que estejam todos Olá. Bem. Eu queria expor aqui uma situação que aconteceu comigo no outro dia. Estava a ver uma entrevista que era antiga, ainda a preto e branco, e eu apercebi-me que a lentidão das pessoas a responderem às questões e a mesmo a fazerem as próprias questões me estava a irritar. Não porque não eram dotadas de inteligência, nada disso, até pelo contrário. E eu apercebi-me que esta irritação é preocupante. Como criador de conteúdo, em que tenho que fazer os vídeos de 30, 1 minuto, queria perceber onde é que isto nos vai levar. Porque eu estou do lado daqueles que estão a fazer as coisas o mais rápido possível.
0: Ora está, queres responder? João.
2: Qual delas? Esta última, começando
0: sim,
2: por esta.
0: Sim.
2: É muito, este é um aspecto muito interessante. De forma semelhante, há uns tempos pus-me a descobrir no YouTube uns programas franceses em que punham filósofos a falar, que ainda fumavam na televisão e tudo mais. E reparei exatamente no que este ouvinte estava a dizer. Eu não fiquei tão irritado, mas percebi que não, isto já não é deste tempo. Mais uma vez, desacelerar num mundo que vive em constante aceleração é ser do contra. E as pessoas que são do contra não são bem vistas e podem nem sequer vingar. E portanto, o apelo para alinhar com a tendência é muito forte. Quer dizer, não estou a dizer nada de novo, mas é muito bem visto. Há por exemplo, há investigações. Vocês vejam uns desenhos animados atuais feitos nos últimos 2 ou 3 anos e comparem, por exemplo, com o Tom Sawyer que eu via quando era criança. Reparem na velocidade de mudança de frames. Reparem no tempo dos diálogos ou na ausência dos diálogos em comparação dos desenhos animados de agora para a altura.
0: Portanto, já fizeste esse exercício?
2: Isto é baseado na investigação. Há investigação há investigadores que fizeram essas provas e mostraram. Além do nível médio de ruído ser muito mais elevado e da intensidade ser também muito mais, passando a redundância, ser mais intenso. E é visível. Já fiz essa experiência, é muito fácil de ver. Vê o D'Artacão e vê a Patrulha Pata. Vais ver.
0: É, D'Artacão diz muito. Já agora deixa-me só dizer que no teu livro tu citas muito um episódio, uma passagem neste caso do Ulisses, não é? Há uma frase que eu transcrevi, apetece-me emoldurar esta frase para não esquecer. Era a altura de tu escreves: recordo-vos que precisamos de nos amarrar ao mastro como Ulisses, de forma a proteger-nos do canto das sereias, do envolvimento no vazio.
2: Sim.
0: Eu adoro esta frase, não é? Quem leu a Odisseia perceberá esta passagem do Ulisses, não é? E sim, a ideia é não ouvirmos o cântico das sereias, que é o apelo constante ao vazio e às tretas. Tu dizes mais, há coisas no teu livro muito, muito interessantes. É claro que citas Trump, quando tu dizes: as tretas são o combustível perfeito para a economia da atenção. Trump, quando diz: sou a pessoa menos racista que alguma vez conhecerão. A pergunta também surge: o que é que nos leva então a pagar pelo que sabemos ser vazio? A nossa tolerância a tretas pode estar a minar o quê, João? A própria democracia?
2: Isso sem dúvida, parece-me. Não é a razão única, mas está. O pensamento extremista não está só na política. Aliás, quando se fala de polarização, na minha perspectiva, nós não estamos a falar apenas da polarização política. Estamos a falar numa polarização do pensamento. Cada vez mais temos pensamento binário. Nós sempre gostámos de dicotomias e de binómios, sempre gostámos. Mas cada vez mais estamos por aí. Cada vez mais me parece ser difícil termos conversas com tempo, lá está, em que as partes estejam, lembrando de um episódio que posso contar, as partes estejam interessadas em encontrar o cinzento e o meio que é mais, que implica mais fricção, que implica mais custo, mais trabalho. Como dizia o André Barata, que escreveu o prefácio do meu livro, num dos seus livros, Mudar de ideias, mudar de opiniões, de opinião é um sinal de que estamos a aprender. Mas quando as opiniões têm o prazo de validade de um iogurte, as coisas ficam mais complicadas. Portanto, o que eu quero dizer com isto é que quando nós mudamos de opinião apenas para alinhar com a espuma dos dias, e para não parecer que estamos a sair fora do rebanho, no sentido, então estamos a criar trabalho para nós próprios. E depois, como há esta ideia de não ter fricção, parece-me que está tudo preparado para nós continuarmos a alinhar nas tretas e nas palas dos olhos.
0: É isso que diz o Francisco.
3: Boa noite para o Boral, Francisco Andrade Paredo. Olá. Trabalho em tecnologia já desde sempre. Comecei a minha carreira profissional para aí há 30 anos, tenho lidado com vários projetos de inteligência artificial, um bocado sensível ao tema, ou muito sensível ao tema, mas direto ao assunto, sensível ao tema, sobretudo preocupado com os meus filhos e no seu raciocínio crítico. Direto ao assunto, qual é a opinião do convidado sobre o papel das escolas no meio disto tudo? Eu, para mim, escolas e universidades, ou qualquer tipo de escola, qualquer tipo de instituição, tenham uma turma à frente e que exijam um pensamento crítico. Eu li no outro dia um estudo muito interessante, não sei se é verdade ou não, pareceu-me algo credível, do ponto de vista de algumas empresas de criação de ferramentas de inteligência artificial estão a recrutar filósofos para desafiar e para criar estas ferramentas cada vez mais inteligentes, entre aspas, e mais reivindicativas e respondonas, vá, por assim dizer, o que preocupa ainda mais, porque cada vez mais, como estava, acho que era o Fernando ou o convidado a dizer, cada vez mais parecem como nós, mas não são, e espero que nunca venham a ser.
0: E era isto que ele estava a dizer. Já agora, uma outra mensagem, esta que nos chega do João Rito.
4: Alô Alvim, alô para o Voral, boa. Eu estou aqui com uma questão que agora passou-me pela cabeça. Será que até a forma de comunicar das empresas, que utilizam muito a inteligência artificial nas suas redes sociais, em que, de facto, realmente acaba tudo por soar um bocadinho ao mesmo, não acabará também por nos formatar um pouco na forma como lidamos uns com os outros? Abraço e bom fim de semana.
0: Esta pergunta é ótima. Gosto muito desta pergunta. Eu acho que estamos, de um certo modo, a ser formatados.
2: Sim, há, por exemplo, outra vez citando de investigação, há investigação que mostra que, aponta, não é conclusivo, que nós já estamos a escrever de forma diferente por causa da forma como a inteligência artificial escreve, os modelos de linguagem escrevem. Eu não sou grande conspiracionista, no sentido de estamos a ser formatados com um propósito qualquer. Mas parece-me que sim, parece-me evidente que esta ideia de escaparmos do vazio e de irmos à procura de algo que seja mais profundo e ou abrangente implica resistir às algumas tendências.
0: Dizes também que o deslumbramento com a máquina diz mais sobre nós do que sobre ela.
2: Sim, sim. Quando tu ouves, por exemplo, como eu acho que cito esse episódio no livro, quando tu ouves um engenheiro de software, portanto um informático, a dizer que esta máquina conhece-me mesmo bem e vai-me ajudar a ser melhor professor para os meus alunos ou melhor chefe da minha equipa, ou seja o que for, diz mais da nossa incapacidade para perceber o que realmente é. É um sistema informático muito complexo, muito sofisticado, mas é isso, não é um par, não é um de nós.
0: Será que a IA sabe o que é o swing?
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0: Enganei-me, cá está. Fiquei nervoso com este tempo. Swing na prova oral, vai ser bom. Deixem-me só dizer que ainda há aqui uma última mensagem do Pedro.
9: Sobre a inteligência artificial, eu tenho uma opinião um pouco particular, pois considero que é mais uma ferramenta que vem talvez comprovar ou quererem comprovar à força as limitações, as nossas limitações, a limitação humana.
0: Entendeste? Já agora, juntando a isto, Quais são os efeitos positivos de pensar negativo? Há?
2: Bom, tens mais treino. Tens mais treino para, para perceber a realidade de uma forma mais abrangente. Se tu passares a vida, ou vives a vida, simplificando, com uma espécie de spray da cor, da tua cor preferida, e quando vês uma coisa que não te agrada ou não gostas, pintas da cor que tu gostas, porque assim é que é positivo, então estás a perder uma parte importante percebendo exatamente com o que é aquela coisa ou objeto ou situação que estás a viver. Portanto, um efeito positivo de pensar negativo, que não é a mesma coisa que ser pessimista, é seres capaz de capturar e de viver a experiência completa e não apenas parcial, menos formatada pelos formatos que outros criaram. Ficas tu mais capaz de criar as tuas próprias opiniões e ideias sobre o que vives. Um filósofo conhecido, Nietzsche, diz que a felicidade e a infelicidade e a tristeza são irmãs e gêmeas, portanto crescem em conjunto. E não é só por vezes o contraste, é porque essa é a experiência completa.
0: Falas também da literalidade, da forma como as pessoas levam tudo à letra e como isso pode matar o entendimento e até o humor. Eu diria que muitas vezes nas redes sociais, já por diversas vezes, percebi que a ironia está em risco. Parece que as pessoas não entendem a ironia, não é?
2: Sim. E é pela mesma razão. Tu há pouco falavas das profundidadezinhas, que é um termo, o deepities, do Daniel Dennett. E elas funcionam e são cada vez mais frequentes exatamente pela mesma razão. Porque quando tu dizes uma frase, por exemplo, dando a entender que ela tem mais profundidade e mais sentido do que realmente tem, e as pessoas acreditam nisso, é a mesma coisa quando tu dizes uma piada com ironia e as pessoas não vão atrás do sentido, mas vão atrás da literalidade, do significado. O fenómeno é o mesmo.
0: É curioso que são muitos os exemplos que vais dando neste teu livro. Eu recordo que ele se chama A Era da Pós-Profundidade, Ensaios sobre a Plastificação das Ideias. João Sevilhano é o nosso convidado de hoje. A da altura, tu dizes que há alguns truques para que as pessoas cliquem imediatamente para saber mais sobre determinado assunto. Acho que, por exemplo, estás aqui um exemplo, redes sociais, imagina isto, e aparece: descubra como este CEO transformou a sua empresa com uma só pergunta. Não é? É quase impossível. Vais lá, perguntei, não é? Deixa cá ver isto. Com curiosidade genuína, sem, é quase impossível tu não ires lá. No fundo, eu quero saber qual foi a pergunta que ele fez para transformar completamente a sua empresa. Mas, na verdade, tu depois vais ler aquilo e é bullshit. Sim. Quase certeza em 90% das vezes, não é? Ou mais, 95%. Mas sim, são bons estratagemas. Tu citas aqui alguém que ele chama-se Jenny Olzer. Confesso nunca havia ouvido falar sobre ele. O Jenny Olzer era quem? Um sociólogo, um filósofo, talvez. Ele, da altura, colocou uma frase escrita por toda a cidade de Nova Iorque. A frase dizia isto: protege-me do que quero. Como é que é? Protege-me do que quero. Exatamente. A frase que o Jenny Olzer escreveu por toda a cidade de Nova Iorque é: protege-me do que quero. E no fundo o que ele queria era perceber que, se a frase fosse dita com autoridade, a forma como dizemos a frase é mais importante do que a frase em si. Isto é, a frase não importava nada, não é? No entendedor dele. Era uma espécie de ensaio, uma espécie de teste. Queres comentá-la? Como é que inseres isto no... Porquê é que o citaste no teu livro?
2: Era artista. Isso tem que ver com os efeitos do pós-modernismo. Não vou estar aqui a falar exatamente sobre isso, eu uma vez vou usar outro exemplo, que acho que não está no livro. Eu uma vez fui a uma empresa que dizia assim na parede: isto não é cultura organizacional. Porque a cultura não vive nos manifestos, não vive nos websites, a forma como as pessoas trabalham e aquilo em que acreditam não está escrito em lado nenhum, vive-se no dia-a-dia. Mas ao mesmo tempo é. Porque essa frase que lá está já diz muito de quem vive e habita aquele escritório, por exemplo, e a forma como pensam, pelo menos, os fundadores daquela empresa. Eu creio que foi o mesmo que, essa, que o
0: Daniel Ozer.
2: O Daniel Ozer decidiu fazer essa provocação, dizendo que afinal aquela frase não queria dizer nada, mas queria dizer tudo. Essa ambiguidade em que ele forçou que as pessoas assistissem, não dando espaço para a resolução, eu creio que é o ponto importante disto.
0: Lembro-me de ver uma frase há muitos anos, escrita à saída de um metro aqui em Lisboa. Estava numa parede e dizia: "E então, foste um bom robô hoje." Eu fiquei a pensar nela. Curiosamente, agora com a proliferação das redes sociais, são cada vez menos as frases que vês nas paredes, assim, frases contundentes, com interrogações, não é? Era uma coisa que antes havia. A Filipa deixa aqui uma mensagem.
10: Olá, para o Boral. Olá, convidado. Sou a Filipa. Fiquei a pensar nas tretas. E lembrei-me daquela peça de teatro muito gira com António Feio, a conversa da treta. Para mim, treta é tudo aquilo que é desconversar. De facto, há muita comunicação da treta, porque é uma conversa que não é conversa, é um monólogo. São tudo o que são conversa, tudo o que é dito ou escrito ou lançado para o ar como uma verdade absoluta por quem o diz, que não promove qualquer tipo de discussão. Ou nem sequer está aberto a isso. Estou a gostar muito do programa. Tchau.
0: Ainda bem, até porque está a acabar. Falta. Faltam 10 minutos para isso. O que é que queres dizer aqui à Filipa?
2: Eu vejo que a Filipa acertou em cheio. Existe um elemento de individualismo nas tretas. Como eu dizia, a pessoa que profere tretas é a que apenas tem o seu interesse em vista. Por isso é que as diz, porque não tem preocupação nenhuma com verdade, quer apenas, como eu dizia há pouco, influenciar os outros. Influenciar, se calhar mais do que influenciar, sim.
0: Deixa-me aqui colocar também a Marta. Eis o que diz a Marta.
11: Eu sou fã da nova tecnologia. Como adulta é muito difícil não estar conectada pelos vários projetos em que estou envolvida. Como mãe, obviamente que me preocupa, porque sobretudo os meus filhos são cada vez mais desafiados nas novas tecnologias. Os programas de televisão, os jogos são completamente diferentes, o telemóvel aparece mais cedo, mas sendo difícil, eu acho que é possível ter um equilíbrio, desde que as pessoas sejam equilibradas. E isso é que é difícil, eu acho. Nós podemos estar algum tempo nas redes sociais ou no ChatGPT, ele até pode concordar, nem sempre, o meu nem sempre concorda comigo e dá-me sugestões, coloca em perspectiva, até porque o ChatGPT vai buscar toda a informação que nós colocamos lá. E

0: Tia, é desligar mesmo.
1: Nunca desliguei na vida. Sim, sim.
0: Nós esquecemos essa funcionalidade, não é?
1: Preocupa-me muito o facto de, quando fico sem bateria, no meu corpo surge uma reação de urgência para que a bateria venha de novo. Posso estar a perder algo. E acho absolutamente patético isso. Ainda hoje me aconteceu, curiosamente.
0: Eu posso comentar com uma historieta rápida.
1: Há pouco disseste para te lembrar um episódio, não sei se será esse.
0: Não é este, este é um outro. Okay. Acho que este vem mais a propósito destas últimas intervenções. Sim, sim. Há uns anos, os meus rapazes estavam a ver desenhos animados e um precisava, e eu reparei que eles começaram a discutir. Porquê? Porque um precisava de ir à casa de banho e só queria que os outros voltassem a pôr no play depois de ele regressar da casa de banho. E eu comecei a contrastar aquilo com a minha experiência. Isto não é aquele discurso do velho do Restelo, lá está, mas é... Uhum. Eu, quando queria ver desenhos animados, tinha que esperar pela altura que eles davam. Uhum. E se quisesse ir à casa de banho, eu tinha duas hipóteses. Não é? Ou ia.
1: Sim, sim.
0: Mas para mim, a ideia que me pareceu mais interessante nisto foi... O conflito era interno. Era de mim para mim. Eu tinha que resolver esse conflito internamente. Uhum. E agora, como existe uma tecnologia que permite pausar a realidade, o conflito passa para fora. Ora, isto tem que provocar alguma coisa na nossa forma de pensar, na nossa resistência à frustração, na nossa resistência ao tédio, por exemplo, e ao aborrecimento, como diziam os ouvintes anteriormente.
1: Fala sobre isso no teu livro.
0: Também. Portanto, a tecnologia está a jogar um papel muito importante. Não são só as redes sociais, não é só... até outro tipo, por exemplo, a ausência de sazonalidade. Eu, quando era miúdo, mais uma vez, tinha que esperar por maio e junho para comer o meu fruto preferido, que são morangos. E agora tenho morangos em qualquer altura do ano. Portanto, eu não tenho que esperar. Eles estão lá, eu vou ao supermercado, eles estão lá na bancada para trazer para casa. Esta forma como nós, esta abundância em que nós vivemos, que é postiça, que é falsa, que é de plástico, lá está, parece-me que isto nos está a afastar de uma experiência um bocadinho mais rica. E eu não estou a dizer que vamos voltar atrás, estou a dizer é que só abrandemos um bocadinho mais e olhamos com mais atenção, que é o que eu creio que a última ouvinte estava a dizer também.
1: Nós... Já agora, quando disseste para eu te lembrar de um episódio, ainda te lembras de qual?
0: Eu me lembro. Isso vinha a propósito da polarização. Foi na altura depois de rebentar a guerra em Israel com o Hamas. E eu estava em Lisboa num jantar com estrangeiros. Eu era o único português. Eram por aí 12 pessoas. E foi semanas depois. E eu percebi que... eram 12 pessoas, imagina. 8 estavam... 4 estavam de um lado e 4 estavam do outro. Pro Israel e entre Israel. E havia duas pessoas, eu era uma delas, que ficámos calados durante esse período da conversa. Foi longo. E às tantas, nós tivemos a jogar, tipo, ver um jogo de ténis. E às tantas, a conversa para e os dois grupos perguntam a mim e à outra pessoa que não nos conhecíamos: então e vocês estão por quem? E nós dissemos: eu não estou por ninguém. Eu não tenho opinião formada sobre isso. Ou é demasiado complexo para eu tomar uma posição. E o que foi muito interessante foi perceber que logo a seguir os dois grupos começaram a fazer campanha para angariar mais um recruta para o seu lado. Foi um exemplo muito, muito evidente, muito vivido, vivido e vívido da polarização em relação ao tema polémico, lá está.
1: Deixe-me só dizer que estamos a 5 minutos do final deste programa. O nosso convidado de hoje escreveu um livro que se chama A Era da Pós-Profundidade, Ensaios sobre a Plastificação das Ideias. Curiosamente, tu, a dada altura, falas também sobre fios fantasma da conversação. Estes fios têm muito a ver com uma ilusão de conexão que as redes sociais, as interações digitais indiciam, mas que depois resultam em isolamento, aliás, contrastando com a intimidade e a profundidade das conversas genuínas. É isso que está a acontecer. Nunca como agora falamos com tantas pessoas, tantas ao mesmo tempo. Parece que temos muitos mais amigos do que alguma vez teríamos se não tivéssemos redes sociais. Redes sociais e o mundo novo que a internet nos trouxe. Mas, na verdade... parece que há cada vez mais pessoas que sentem uma espécie de isolamento. Parece que esse digital, esses amigos digitais, afinal não substituíram os outros. É isso que está a acontecer.
0: Em parte, é parte do que está a acontecer, parece-me, sem dúvida. É perceber, na tradução do analógico para o digital, da nossa conversa, que nós estamos a ter aqui os dois, para o digital, eu creio que qualquer coisa se perde na tradução.

0: nessa transformação do analógico para o digital. E o que se perde parece-me que é a paciência, a tolerância para a diferença, a capacidade de ler o outro, mas também de nos ler ao mesmo tempo enquanto estamos em relação com o outro. Tudo isso dá bastante mais trabalho e exige um dispêndio de energia que também me parece que é contrário ao que nós estamos a viver hoje, que é tudo bastante mais fácil, com menos fricção, mais plástico, lá está, menos orgânico, e isso leva a que os fios fantasma que ligam as pessoas durante as conversações são neste momento digitais e não são iguais aos outros.
1: Estamos mesmo a acabar este programa com o João Sevilhano, o nosso convidado de hoje.
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1: É bem verdade, vão ver já na próxima segunda-feira com a nossa convidada Milhanas. Estamos com o João Sevilhano, estamos na parte final. João, para a última pergunta, eu diria que soluções para isto. Há alguma forma de voltar atrás, de atenuar? Há pouco disseste: bem, não sou nenhum velho do Restelo, aquilo que eu quero é que abrandemos. A minha ideia é essa, abrandar. É só isso? Ou tens mais alguma coisa a fazer? Temos que ignorar o cântico das sereias para não cedermos ao vazio. E esse cântico das sereias são o quê? São as redes sociais, a inteligência artificial, a toda a hora consultarmos para pensamentos que antes fazíamos de forma autónoma. É esse o novo cântico das sereias?
0: Parece-me que a tentação que eu tenho para dar uma receita agora é muito grande. Mas isso seria contrariar tudo o que eu escrevi neste livro. mas a mim parece-me que o caminho será abrandar em vários dos sentidos que isso pode trazer nas ramificações. Pode ser precisamente não ceder ao canto das sereias, pode ser aborrecermos mais e não estar sempre à procura de estarmos a ser produtivos. Parece-me que é demorar tempo nas conversas, é chatear-nos e ter a capacidade de voltar a refazer as pazes. Quer dizer, podia...
1: Aliás, o tédio, de um certo modo, está a ser anulado, não é? Mesmo aquele pequeno tédio que nós sentimos no elevador, não é? Aquele embaraço, hoje em dia ele é completamente exterminado connosco, imediatamente olharmos para o telemóvel e a partir desse momento nos aliarmos de tudo que está à nossa volta, que normalmente são pessoas que vão no elevador também. E isso serve para o elevador, como serve para outros locais onde nós estamos, no comboio, em situações sociais, onde é bastante mais fácil olharmos para o telemóvel e o tédio deixa de existir. Problema é que o tédio muitas vezes origina a criatividade e pode, de certa forma, interferir com ela. Não é? Porque deixas de ser tão criativo, não é? É justamente em situações de tédio que tu tens uma ideia. Ora, não o tendo...
0: Isso, sem dúvida, e eu vejo a criatividade e a curiosidade muito ligadas. E por isso é que com menos tédio também somos menos curiosos e com menos curiosidade temos mais certezas. Portanto, é um ciclo que se autoalimenta. E que se não fizermos alguma quebra nesse ciclo, é muito difícil de sair. Temos de tapar os ouvidos, lá está, com cera, como o Ulisses.
1: Eu espero sinceramente que este programa tenha sido entediante o suficiente para ficarem curiosos. Espero que ainda estejam, não é? Ora, se estiverem, saibam que acabamos de entrevistar o João Sevilhano, autor deste livro que se chama A Era da Pós-Profundidade, ensaios sobre a plastificação das ideias. Aliás, vamos dar este livro ao João Rito, que participou e teve uma boa mensagem, que agora já não me recordo, visto ter déficit de atenção, mas sei que foi boa. Apontei aqui João Rito, penso que é assim, vamos ver se tenho sorte. Quero desejar a todos bom fim de semana, não percam Milhanas na próxima segunda-feira, é feriado. Mais uma vez estou aqui a dar, por exemplo, como trabalhar um feriado. Ouçam-me. É já na próxima segunda. Bom fim de semana. Obrigado, João, e parabéns por este livro que eu espero ler até ao final. Até amanhã.
0: Obrigado.
1: Bom fim de semana.
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3: Olá, muito bom dia, são 7 da manhã. Bom dia, mundo, bom dia, vida.
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3: É dia 5 de outubro, feriado nacional. O que é que vocês estão a fazer acordados?
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3: É que não, é só mesmo Catarina Palma, porque Alexandre Guimarães e bem ficou a fazer feriado nacional. Espero que seja exatamente a mesma coisa convosco, que estejam acordados, porque sim, porque vos apetece e porque fazem parte daquele clube das 6 da manhã que gosta de acordar para ir correr e comer iogurte. Eu não sei bem, eu não faço parte desse clube. Sei que se por acaso não estão voluntariamente acordados a esta hora, a RTP Antena 3, as manhãs da 3, fazem-vos companhia. Por agora, Harry Styles, porque calha sempre, sempre bem com esta voz e esta música que é incrível. Are you listening yet? Bom dia, boa segunda-feira e, claro, bom feriado, que estejam a celebrá-lo ou não. Bom dia. 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

0: Coming on Strong, Block Party na RTP 3. Nas manhãs de 3, olá, muito bom dia. São 7:06 e se por acaso ainda não viram as notícias, sim. Está confirmado, vai haver segunda volta nas eleições brasileiras. Não houve nenhum vencedor. No dia 25 de outubro, Bolsonaro e Lula da Silva vão voltar a enfrentar-se já daqui a 20 dias. Há mais música para vos acompanhar nesta manhã. Temos Best You.
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0: Combinado. 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

Chama-se French Kids, Almost Monday. Numa segunda-feira, que não parece segunda-feira porque é feriado, a não ser que por acaso estejam acordados e a trabalhar. Mas não há problema, nunca estamos sozinhos no mundo. São 7h12, daqui a pouco falo-vos sobre o novo episódio de Catarina Palma apresenta. Esta semana falo-vos e apresento-vos um artista multidisciplinar, adivinha de onde é que é? Linha de Sintra, porque parece que a água por lá tem, não sei, outras vitaminas que, estimulam a criatividade. Antes disso temos Carly Rae Jepsen, que voltou com esta. Chama-se After All. Bom dia, boa segunda-feira. Meu nome é Catarina Palma e estas são as manhãs da 3. Boa viagem.

0: Carly Rae Jepsen. Se conhecem o nome, sim, sim. Era quem cantava Hey, I just met you and this is crazy, but here's my number, so call me maybe. Ora bem, entretanto, Carly Rae Jepsen provavelmente teve esse telefonema e passado uns anos lança este Day and Night, um álbum sobre a sua gravidez. After all, aliás, o videoclipe é uma filmagem da Carly Rae Jepsen, muito, muito grávida, muito, muito linda. E, portanto, é esta que vocês têm ouvido aqui na RTP Antena 3. Ora bem, se ligaram ontem o rádio, também ouviram mais um episódio de Catarina Palma apresenta, sim, sim, está de volta, o programa em que eu, não sei como é que não adivinharam logo, em que apresento e converso com artistas fora do circuito do mainstream em Portugal, de várias áreas artísticas. Comecei bem, comecei cá em casa com João Vítor, o humorista. Agora fui até à linha de Sintra e estive à conversa com Diogo Gazela. Ele é um artista multidisciplinar e falámos sobre, afinal, uma pessoa que faz tanta coisa, escreve, ilustra, escreve guiões, realiza, tem uma série na RTP, um episódio de uma série das novas narrativas de Cássia, escrito e realizado por Diogo Gazela. Afinal, como é que uma pessoa que faz tanta coisa consegue descansar?
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2: O descansar para mim é continuar a ouvir, continuar a consumir arte. Então, eu gosto de coisas muito bonitas. Eu fico muito satisfeito quando vejo assim. Posso viver
3: beleza
2: só
3: estética.
2: Isso. Exato, coisas muito bonitas. Fico muito, muito contente.
3: Mas isso é ótimo. Isso é muito interessante. E porquê?
2: É pá, quando vejo assim. Pá, vejo um quadro e vejo, epá, quadro muito bonito. Está bem, está-se bem. Ou vejo um designzinho, pode ser muito pequeníssimo, mas está muito bem fitinho. Ei, coisa linda.
3: Tipo.
2: Um filme que eu vejo, pá, este plano, o filme pode ser muito a mal.
3: Mas é lindo.
2: Mas aquele plano, eu vi que houve todo um pensamento e digo assim, uau, coisa. E posso ficar ali.
3: Isso é muito interessante. É. Eu bem, acho delicioso teres dito. Gosto de coisas muito bonitas.
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0: Ora bem, este programa está disponível, obviamente, em todo o universo da RTP, Antena 3, e também podem ver nas plataformas de streaming com... podem ver com vídeo, obviamente, porque é assim que se faz. E já sabem, todos os domingos, a partir das 10 da manhã, Catarina Palma apresenta um artista de qualquer área artística que não faça parte do mainstream, do circuito mainstream, em Portugal. Por agora, papião. Desde...

0: que assim se chama, mais um Papillon. Esta faz parte do álbum Wonder, que saiu em 2025, no dia 21 de novembro. Está quase a fazer um ano, pois é. Esta música é maravilhosa. Ora bem, são 7h23. Bom dia.
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0: É já esta sexta-feira no Porto, entretanto o Maro já aqui está toda maravilhosa, a sentir-se super bem para nos dar boa música, para começar bem uma segunda-feira. Bom dia, boa segunda-feira sim, mas esta é especial porque é feriado, feriado nacional. Se estiverem acordados para ir trabalhar, força, estamos juntos. Feeling so nice agora.

0: Temos rock português, eles são os Golpes. Esta música tem, deixa-me lá fazer uma conta rápida, 15 anos.
1: 15 anos, é verdade.
0: Saiu em 2010, 2011. Chama-se Vá Lá Senhora. E é música de cantar no carro, não é? E bater no volante, enquanto se faz ritmos pequeninos com as mãos nas pernas. Ah, é. Bom dia, boa... Sim, sim, boa segunda-feira, é verdade, hoje é segunda-feira, não parece. Porquê? Porque é fim de semana prolongado para algumas pessoas e está tudo ok. Ora bem, vamos ao tempo para hoje. Será que este verão continuará para sempre até São Martinho? Acho que não. As temperaturas, por acaso, hoje estão bastante agradáveis. Tenho-vos a dizer que na Guarda estão 22 graus, tal como em Setúbal, Ponta Delgada também. Temos 24 graus de máxima para Bragança, para o Funchal, para Lisboa, 25 graus em Vila Real, 26 em Faro, Viseu, 27 em Castelo Branco, em Braga e também Viana do Castelo e Porto Alegre, Porto, Aveiro e Évora chegam aos 28 graus de máxima, Coimbra, Leiria e Santarém são as cidades mais quentes e chegam aos 29 graus de máxima. Hoje, sim, sim, será que vai estar sol? Será que vai estar chuva? O tempo está instável, só o tempo dirá. Portanto, a única coisa que eu tenho a dizer é, pode estar calor, podem estar de t-shirt, mas levem atrás a vossa, não é gabardinho que eu quero dizer, há um, também não é um anorak, é um impermeável. Também estava a dar uma volta tão grande e não era preciso.
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0: Olá, bom dia. São 3 de seguida, agora temos Jack White, Euclides, mas primeiro Fontaine's DC com Marianne. Bom dia.

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6: E se estão um bocadinho baralhados e perdidos no calendário, sim, hoje é mesmo dia 5 de outubro, é o dia da implementação da República e hoje sai o quarto e último... Bem, as minhas palavras decidiram todas deixar de funcionar. Ora bem, o que eu quero dizer é que hoje é dia 5 de outubro, é o dia da implementação da República e sai o quarto e último episódio da implantação da República. Podem assistir e ver tudo em antena3.rtp.pt. Relembrar também os episódios anteriores, o primeiro dançar o hip-hop, o segundo pintar o hip-hop e o terceiro girar o hip-hop. E agora sim, vamos ao rimar. O hip-hop estreia hoje, dia 5 de outubro, implantação da República. Agora sim, vamos à música. Arlo Parks com Just Go. E daqui a pouco já vamos fazer

Arlo Parks com Just Go. E se gostaram muito desta música, que sorte, vão poder vê-la ao vivo no dia 11 de novembro deste ano. Sim, sim, vai ser um belíssimo concerto integrado na Desire World Tour. Lançou um novo álbum este ano, chama-se Ambigua. Bem, a minha língua decidiu mesmo estar desfriado. Peço imensa desculpa por este cérebro. Ambiguous Desire, é assim que se fala. Arlo Parks, Just Go.

Sim, dia, portanto, 11 de novembro, aliás, 11 de novembro, no Lisboa, ao vivo, em Portugal. Vai ser, de facto, um belíssimo concerto, porque vai ser a primeira vez que Arlo Parks vem em nome próprio num concerto ao nosso país. Por aqui, continuamos com música portuguesa. Temos Peculiar, se calhar conhecem-no do Festival da Canção. Esta chama-se Moça. Peculiar, na RTP Antena 3. Bom dia.

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1: São 8 da manhã em ponto. Muito bom dia. E a pergunta é, afinal, o que é que se celebra hoje?
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1: Ora bem, Alexandre Guimarães decidiu ir bem, fazer fim de semana prolongado e aproveitar o feriado. Mas afinal, que feriado é este e o que é que se celebra? Hoje celebra-se uma série de coisas, para além de se celebrar a primeira música dos Beatles. Sim, foi neste dia que em 1962 saiu o Love Me dos Beatles. Acontece outra coisa. No dia 5 de outubro de 1143 assinava-se um tratado, e voltamos às primeiras aulas de história, o Tratado de Zamora. Aquele documento que reconheceu Dom Afonso VII como aquele que hoje em dia conhecemos como Dom Afonso Henriques. Ora bem, anos mais tarde, mais concretamente 767 anos depois, lê-se em alto e bom som, da varanda dos Passos do Conselho, outro documento, e é este documento que celebramos no dia de hoje, o dia da implantação da República. E para isso vamos fazer uma viagem no tempo, uma viagem que iniciamos, no dia 1 de fevereiro de 1908. A família real chegava ao Terreiro do Passo, ok? Depois de umas belas e merecidas férias no Alentejo. Porquê? Porque reinar é muito, muito intenso. Saíram num barco o rei Dom Carlos, a rainha Dora Amélia, o príncipe herdeiro Dom Luís Filipe e, claro, obviamente, Manuel II. O objetivo era dar uma volta por Lisboa para dizer olá à capital depois destas férias, mas andaram poucos metros porque foram imediatamente atacados. Pum, pum! Dois tiros. O rei e o príncipe herdeiro foram abatidos. Uma mãe que tentou defender os filhos e um miúdo de 18 anos que achava que a vida tinha poucas exigências para ele porque, afinal, era o segundo filho e agora, de repente, era rei. Dom Manuel II. Este foi o acontecimento que conseguiu preparar um ambiente perfeito para que, dois anos depois, a monarquia visse o seu fim aqui em Portugal. Voltemos a entrar na nossa máquina do tempo, com licença. Ok, dois anos passaram e é dia 4 de outubro de 1910. Muito parecido com o que aconteceu em abril de 1974, a revolução começou de madrugada. Só que, em vez de se ouvir e depois do adeus, ouviram-se disparos de canhões no meio do Rio Tejo. Este era o sinal que a revolução iria começar. Só que quase que não se deu. Uma série de nomes de ruas de Lisboa e do Porto ganham forma humana nesta história. E, portanto, Miguel Lombarda, psiquiatra e líder republicano, foi morto por um antigo paciente. E a malta ficou completamente nervosa porque achavam que o plano tinha sido descoberto. Instalou-se o caos, instalou-se o pânico e a cabeça principal da revolta, o almirante Cândido dos Reis, não conseguiu lidar com a hipótese de uma derrota e decidiu apanhar voluntariamente, como diria o meu querido amigo e colega das tardes, Tiago Ribeiro, o comboio do Big Adios. Foi graças ao comissário naval Machado dos Santos, que pensou, pá, nem pensar, eu não consigo desistir assim tão facilmente, que se barricou no Marquês de Pombal juntamente com militares e civis armados, e durante essa tarde, até à madrugada do dia 5, estiveram a lutar contra a guarda do rei. Nisto, e a confiar que cada um estava a fazer a sua parte, os navios deram o sinal do canhão. Os navios que deram o sinal do canhão começaram a bombardear o Palácio das Necessidades. Acertaram nos aposentos do rei, que decidiu, bem, isto foi completamente a gota d'água, eu vou-me embora. E portanto pegou na sua mãe, pegou na sua avó e foram até Mafra. De Mafra foram para a Ericeira e na Ericeira apanharam um barco, foram até Gibraltar e depois ficaram a viver no Reino Unido, exilados para sempre. Voltando a Lisboa, ora bem, a barricada continuava com a maior cheerleader que este país já viu. Machado dos Santos manteve a revolução viva e cansou a guarda do rei, que também não era difícil desde o regicídio, que andava confusa. A crise económica e a instabilidade política também não ajudaram. O jornalista e político republicano José Relvas sobe aos Passos do Conselho, que é a atual Câmara Municipal de Lisboa, e às 9 da manhã, aparece à varanda e proclama a República, dizendo: o povo português, num grande anseio de liberdade, de moralidade e de justiça, conseguira num esforço sublime redimir a pátria portuguesa, proclamando a República. E foi assim que, em dois dias, se acabou com a dinastia de Bragança e quase 800 anos de monarquia. Também deu origem a um dos períodos mais instáveis da história, porque em 16 anos houve 45 governos, mas isso fica para outra brincadeira. É segunda-feira, temos direito a um fim de semana prolongado. Mas ao menos temos de saber a quem agradecer por acordarmos sem despertador mais um dia. Possivelmente irei repetir esta brincadeira também a partir das 9 da manhã, para sabermos o que é que nós estamos a celebrar.
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1: E porque também merecemos dançar, temos Metronomy com

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1: Dilema com Doutros Tempos, são 8:12 e a seguir à Porto Alex.
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3: 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Já mandei tirar todos os bancos, cadeiras, esse faz de minha casa e do meu avião. Viaja tudo de pé, agarrado a umas pegas como nos autocarros.
2: Depois do CR7 ter abandonado o estágio da seleção, a irmã Elma partilhou nas redes um post em que os portugueses eram descritos como invejosos, desdenhosos e ignorantes. Fomos perguntar à irmã do Cris se não quer acrescentar mais adjetivos.
4: Ah, claro que sim! Desdentados, hipócritas, malamados, sacripantas, mantecados, lebregues, pacóvios, tanses, lorpas, abéculas, pindéricos, pernetas, befiquistas, cafajetes, gente que não tem ginásio em casa.
2: Eu penso que para já estamos servidos. Também partilhou vários provérbios, todos baralhados. Quer juntar mais alguns?
4: Claro que sim! A traição é um prato que serve frio. A cabra da minha zinha põe mais ovos que a minha. Em terra de cegos, quem tem um busto é rei. Cão que ladra não joga.
2: Obrigado, Elma. Voltamos a falar quando precisarmos de mais.
5: E é hoje anunciado o vencedor do Prémio Nobel da Medicina. Para nós, o vencedor será sempre Gustavo Santos, por ter descoberto a cura contra o cancro e todas as doenças em geral.
6: Obrigado. Infelizmente, a Academia do Nobel está dominada pelo lobby das farmacêuticas. Por isso, eles dão o prémio a quem receitar mais Ovirax, Xalupex, Calgon ou vacinas. Antigamente não havia vacinas e as pessoas morriam aos 20, aos 30, sem autismo, nem alumínio a correr nas veias.
2: Gustavo já nos ensinou a curar o cancro com vitamina D. E os infartos de miocárdio?
6: O infarto é o coração a fazer greve. E as greves resolvem-se negociando, ok? Põe-se a mão no peito e diz três vezes gratidão e abraça-se um carvalho. E se a dor descer pelo lado esquerdo, não liguem para o 112, liguem para a vossa criança interior.
2: E se a criança interior não atender?
6: Atende que ela não tem nada que fazer. Namasté para todos.
2: Namasté para ti também.
1: António Machado e também Manuel Marques com o Portugalex. É verdade, estamos em semana de Nobel, Prémios Nobel. Hoje fica-se a saber o Prémio Nobel de Fisiologia ou Medicina. Amanhã é o Prémio Nobel da Física, depois Química, Literatura. Sexta-feira o Prémio Nobel da Paz. E na próxima segunda ficamos a saber o Nobel de Ciências Económicas. Olá, bom dia. Boa segunda-feira. Como é que estão? Bem? Ainda bem. Temos Charlie XCX agora com 2007. 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

0: E com Dembélé, bom dia ou boa noite, se por acaso não chegar a casa, vou mesmo aproveitar o feriado. São 8h21, bom dia, boa segunda-feira, bom feriado nacional. Se por acaso hoje estão a pensar, que chatice, sou a única pessoa a trabalhar no mundo. Não são. Eu também estou a trabalhar. Aliás, há muita gente aqui a trabalhar na RTP, mas há outras pessoas que decidiram fazer coisas assim um bocadinho mais exigentes. Por exemplo, David Mendes, que é o presidente da Viana Ciclável, vai partir esta manhã, sim, esta manhã de hoje, no dia 5 de outubro, vai partir esta manhã de Viana do Castelo, junto à Câmara Municipal de Viana do Castelo. Vai partir para onde? Perguntam vocês. Ora bem, tem pela frente muitas horas de pedalanços, bicicleta, muitos quilómetros pela frente também. David Mendes, presidente da Viana Ciclável, parte esta manhã a solo rumo a Antália, na Turquia. Vai percorrer o trajeto de bicicleta, sem apoio motorizado, sem equipa de suporte. O objetivo é chegar daqui a um mês, mais ou menos, dia 9 de novembro, a tempo da abertura da COP31, a Conferência das Nações Unidas sobre as Alterações Climáticas. É uma viagem que claramente tem uma mensagem, não é? Levar Viana do Castelo até à COP31 e é um alerta para a mobilidade sustentável e para a urgência da ação climática. E há muitas coisas que nós podemos falar aqui, que é, primeiro, há pouco tempo também recebemos o Different Miguel, podem segui-lo nas redes sociais. O Miguel promove também muito a bicicleta e a mobilidade sustentável, porque afinal nós conseguimos andar de bicicleta de um lado para o outro. Há muita gente que na Europa, mesmo a chover, a nevar, anda de bicicleta de um lado para o outro. Claro que nós aqui em Portugal temos falta de ciclovias, mas as coisas estão a caminhar para um sítio bom. Atenção, contra mim falo, que eu nem bicicleta tenho, mas este é um dos meus objetivos, principalmente porque ontem fui ao cinema. E eu adoro ir ao cinema porque, come-se muitas pipocas, eu sou muito feliz a comer pipocas, sim. E depois fui ver o Digger, o novo filme de Inharito com Tom Cruise, que está bestial neste filme. O filme é incrível para... tem imensos estímulos, há muita coisa a acontecer e muitos barulhos e muito cenário. Eu aconselho bastante, eu adorei o filme, mas o filme também tem uma maneira de... atacar esta temática de uma forma muito diferente, que eu gostei bastante e saí de lá e pensei, ok, eu vou completamente comprar uma bicicleta e vou começar a ir todos os dias para a rádio de bicicleta. Portanto, sim, sejamos mais como o David Mendes. Não precisamos de ir de Viana do Castelo até à Turquia, porque enfim, também não temos assim tanto tempo para tirar da nossa vida, mas podemos ser um bocadinho mais como o Different Miguel, que anda de bicicleta de um lado para o outro com uma cestinha à frente da bicicleta, enquanto leva o seu cão. Tudo isto podem ver nas redes sociais da RTP Antena 3, tanto o Instagram como também o TikTok, obviamente.
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0: Temos mais música por aqui. Felipe Sambado com 6. O meu sangue. Bom dia e boa segunda-feira.

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5: 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Há novo disco para ouvir e, claro, prova oral com Milhanas hoje a partir das 7 da tarde. Entretanto, hoje também é segunda-feira e não é por ser feriado que não temos direito a mais um disco da semana. E se não estão a par do conceito de disco da semana, basicamente a RTP Antena 3 vai à loja dos discos, vê aqueles que saíram, ora bem, qual é que nós queremos ouvir. Ok, pode ser este. Tiramos da prateleira, abrimos e todas as semanas fazemos uma escuta coletiva de um disco novo. Esta semana abrimos um novo disco e tenho-vos a dizer que belíssimo disco. Ela chama-se Tinashe, lançou este Popstar e vamos estar a semana toda com a sua maravilhosa voz e vai ser bom. Portanto, já sabem, por volta das 11h20, 5h20, aqui na vossa rádio, na RTP Antena 3, vamos ouvir este novo álbum de Tinashe. Ela é R&B, ela é pop, ela é dança, ela é eletrónica, ela é um bocadinho de tudo. Portanto, sim, vamos ouvi-la a partir de hoje até ao próximo domingo. Tinashe com o seu novo disco Popstar. 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Temos David Byrne agora. Porquê? Porque é sempre bom, não é? Everybody's coming to my house. David Byrne, agora para a vossa manhã. Estas são as manhãs da 13, meu nome é Catarina Palma, por aqui fico até às 10, são 8h29.

0: David Byrne com Everybody's Coming to My House. Olá, muito bom dia, 8h32, vamos já ao tempo para hoje. Atenção que hoje o tempo está assim meio esquisito, está instável. Há previsão de chuva e aguaceiros em várias zonas do país, sobretudo à tarde. Atenção que há risco de trovoada em algumas áreas, principalmente na Madeira. O Funchal tem vai ter muita trovoada, supostamente. Temos 22 graus de máxima para a Guarda, Setúbal, Ponta Delgada e Ponta Delgada. 24 graus de máxima para Bragança, Funchal e Lisboa. Vila Real chega aos 25 graus de máxima. Faro e Viseu chegam aos 26, 27 graus de máximo para Castelo Branco, para Braga, para Viana do Castelo e Porto Alegre, 28 em Aveiro, no Porto, em Évora e também em Beja. As cidades mais quentes são Coimbra, Leiria e Santarém, que chegam aos 29 graus de máxima.
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0: Lindo! Vamos fazer uma viagem no tempo para este verão e para os 1001 concertos dos NICAP. Vamos, sim senhor. Temos Irish Goodbye, agora com Kay Tempest. São os NICAP na RTP. Antena 3, bom dia e bom feriado.

0: Lua. É só que se chama esta música, vindinhos para as 9. Para as 8, se estiverem pelos Açores. Olá, muito bom dia. Segunda-feira, eu quero dizer que ontem foi domingo, porque é assim que funciona a semana. 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
0: E quem é que não gosta de coisas muito bonitas? Podem ver, este episódio está disponível não só nas plataformas de streaming, como YouTube e nas outras também, como também em todo o universo RTP Antena 3. Catarina Palma apresenta Diogo Gazela, o artista multidisciplinar. E já sabem, aos domingos, às 10 da manhã, há sempre um novo artista para vocês ficarem a conhecer de qualquer área artística. Temos Father John Misty agora com...

0: Bom dia, 11 minutos para as 9 da manhã. Hoje celebra-se a implantação da República, não só. Celebra-se também o último episódio de implantação da República, um trabalho original da RTP Antena 3, dividido em 4 episódios. Os primeiros 3 já saíram há uns tempos: dançar o hip-hop, pintar o hip-hop, girar o hip-hop. E agora, no dia 5 de outubro, sai finalmente o último episódio, rimar o hip-hop.
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0: e quiser dropar em cima, eu vou dropar. 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
1: Voltamos a enfiar-nos dentro da nossa máquina do tempo. Vamos até o Paredes de Coura este ano e um belíssimo concerto de CIMET. Foi tão, tão divertido. Esta chama-se The Jamie Oliver Petrol Station.
4: CIMET.

0: Olá, bom dia, bom feriado. Que bom acordar mais um dia sem despertador.
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0: Ora bem, essas das 3 horas que este programa tem, 2 já foram. Vamos para a última e vamos com uma música que eu acho que todos nós ficámos completamente apaixonados desde que em 2025 Rosalía lançou o seu álbum Lux. Esta chama-se La Perla. Bom dia!

0: Glockenwise com Guerra do Caulino na RTP Antena 3. É a altura de darmos assim um mergulho de cabeça na Aleixopédia.
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2: 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Olá e bem-vindos a esta grande enciclopédia de rádio. Como sempre, estou acompanhado pelas duas favas. Busto e Renato Alexandre.
3: Bom dia.
4: Saudações republicanas, people.
2: Bom, como hoje é 5 de outubro, vamos aqui falar de um alimento que ia sendo eliminado quando meteram a república cá em Portugal. O bolo rei.
3: Não ia sendo eliminado. Ia só mudar de nome. Porque quando se implantou a república, quiseram acabar com as referências à monarquia. E chegaram a chamar bolo presidente ao bolo rei. E até bolo Arriaga, numa referência ao nosso primeiro presidente da república. Mas acabou por não pegar.
4: Man, eu não curto nada monarquias, que eu acho que são sistemas bem justos, não é? Mas tipo, bolo rei é um grande nome. É muito melhor que bolo presidente.
2: Bolo rei é o melhor, hein? Pelo menos eu acho, a nível de bolo. Não tem aquela porcaria das frutas cristalizadas lá. Sabem que é o início? As pessoas tiravam as frutas cristalizadas e davam aos garotos, para eles ficarem entretidos, a comer aquela porcaria.
4: A sério? Olha, não sabia.
2: Era. Os garotos queriam bolo. Mas depois era tudo para estragar, não é? Começavam a comer e passado um bocado já estava a fatia no chão. Ou na terra. Então as pessoas davam as frutas cristalizadas aos garotos. Eles ficavam entretidos mais tempo. Por causa das cores. E por causa do açúcar.
3: Nunca ouvi falar nisso.
2: Ah, mas era. Frutas cristalizadas era... Sei lá, eram os iPads antigamente. Dava-se aos garotos para eles ficarem quietos. E pararem de chatear.
4: Yeah, então porquê é que ainda existem?
2: Oh, mas agora é por causa do lobby das frutas cristalizadas, não é? Obviamente.
3: Bom, mas falando em tradições do bolo rei, há a questão da fava e do brinde.
2: Para lá que eu vou contar a origem dessas coisas. Sabem a da fava?
3: Sei, vem do tempo dos romanos. A fava era o símbolo da fertilidade e quem a encontrasse era considerado o rei da
2: fava. Vá, mas isso são as versões romantizadas. Para os iludidos como o Renato ficarem todos impressionados.
4: Yeah, true.
2: Então, a fava tem outra origem. Ou pessoas começaram a pedir aos pasteleiros para meter coisas duras na massa. Uma fava, uma noz com casca, um caroço de néspera, coisas assim.
3: E não foi por causa da tradição
2: Não, caraca, deixa acabar, hein? Fogo. Então, eram pessoas que queriam que alguém se engasgasse. Pessoas que tinham, pronto, um familiar que dava jeito que morresse. Um cunhado, a sogra... Sei lá, um primo. E então, levavam um bolo rei com um caroço de néspera. E sabiam mais ou menos onde é que estava essa fatia e davam à pessoa, a ver se ela se engasgava.
4: Man, e não eram apanhados pela polícia?
2: Não, porque inventaram essa tradição de quem apanhasse o caroço da néspera ou da fava. E depois começou sempre uma fava, não é? Para esse álibi ser mais credível.
4: Yeah. Então se calhar foi por isso que a cena da fava começou a ser proibida.
3: Ok, fica essa hipótese. Em relação ao brinde no bolo rei, que entretanto também já é proibido, a história diz-nos que tudo
2: isso
3: começou...
2: Isso é a história do anel de noivado, não é?
3: Ah, qual anel de noivado?
2: Ah, não sabes? Há muitos anos um conde qualquer queria casar com uma gaja. E organizou um jantar para pedir em casamento e meteu o anel no bolo rei.
4: Já? Yeah. Esse tipo de cena ainda se faz bué. Já vi em Reels. Mas também há sempre bolos pequenitos, não é? Daqueles do restaurante.
2: Sim, Gil. Mas a ideia desse quando era a gaja encontrar o anel e ficar todo honrado e aceitar casar com ele. Aquilo era um jantar que estavam várias pessoas, não é? Inclusive outras gajas também. Mas ele sabia em que zona é que estava o anel. Que era por baixo de um bocado de abóbora cristalizada. Então ele deu essa fatia à mulher que ele queria.
4: Olha já, bué romântico.
3: A versão que eu encontrei dizia que tinha começado...
2: Calma, que ainda não acabei. Então, parece que a gaja afinal estava na conversa e não comeu logo a fatia com o anel e, entretanto, outra mulher pegou na fatia que era para ela e pimba, encontrou o anel. E toda a gente achou que o nobre queria ir a casar com essa outra gaja. Mas o conde não queria nada casar com essa gaja, que era uma gaja muito mais feia, muito... Menos interessante. Para ele, claro. Isso cada é uma questão de gosto. E pronto. E alimentou essa treta de dar sorte. para ele safar, hein?
3: E não chegou a casar com a outra rapariga?
2: Não, ela amou. Por causa do anel da fatia que a outra comeu. E depois casou logo com outro, logo no dia a seguir, de manhã. E engravidou logo.
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0: Coisas que nós aprendemos. Mas há uma coisa boa no facto de ser dia 5 de outubro, é que como quem não quer a coisa, está a chegar o Natal. Eu sei que seca, o tempo passa super, super rápido, mas com o tempo a passar rápido também chegam os doces de Natal mais rápido. É sempre olhar para o copo mais cheio. Disclosure com All Green agora com Feels Like I Do. Bom dia, boa viagem. O meu nome é Catarina Palma, estou por aqui. Até

0: Disclosure primeiro com All Green, Feel Like I Do. Esta de DJ Shadow com Miranda Jules, Nobody Speak. É assim que se chama. 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Que sorte! 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
0: Eu sei que estamos em outubro, que o verão já acabou, estamos a entrar nesta fase do outono em que já não nos sentimos obrigados, completamente obrigados, a sair de casa. Chegou o chá, chegaram as mantas, chegaram os filmes, chegou a altura de olhar para a janela e ver a chuva a cair. Bem, enfim, há alguns sítios que as casas ainda estão muito quentes, como por exemplo a minha casa ainda está mesmo muito, muito quente e as melgas continuam a existir como se existissem no verão, mas podemos olhar para trás e estudar o verão que passou, os concertos incríveis que aconteceram aqui em Portugal, que nós fomos, que não fomos, que pudemos ouvir em direto na rádio, e aqueles que aconteceram pelo menos no nosso feed de Instagram, porque nós não conseguimos ir a todos e está tudo ok. Um desses concertos foi o de Gorillaz, que estiveram no Primavera Sound no Porto. Tocaram músicas deste novo álbum, The Mountain, que é um álbum lindíssimo que nos deixa, pelo menos a mim, deixa-me assim quase a planar no ar. É uma coisa quase transcendental. Aqui, Gorillaz juntam-se a Bizarrap, também Cara Jackson e ainda a Anushka Shankar, e têm Orange County. Que música linda!

Gorillaz com Bizarre Up, também Cara Jackson e Anushka Shankar. A música chama-se Orange County. Eu acho sempre muito corajoso pessoas que assobiam nas músicas, porque depois quer dizer que pessoas artistas, quer dizer que quando estiverem a fazer a atuação ao vivo, a atuação ao vivo, porque é assim que se fala, a atuação ao vivo, vão ter de confiar plenamente nas suas skills para assobiar, que é uma coisa que quando nós queremos muito, muito assobiar e mostrar aos outros que sabemos assobiar, muitas vezes falha e erra. Ou é só comigo? Não sei. Esta música é tão, tão linda e leva-nos para sítios mentais muito bonitos. Que belo concerto. Eu não fui, mas pelo que me disseram, pelo que eu ouvi, não só na rádio, na internet e no Instagram, principalmente, todos os stories e, enfim, eu acho que às vezes é uma chatice porque só vemos telemóveis à frente da nossa cara quando estamos a querer ver um concerto, mas depois acontece que nós não conseguimos ir a todos e está tudo bem, porque não conseguimos ir a todos, porque de facto existem muitos, muitos concertos e o que quer dizer que se está a fazer muito boa música e que nós queremos muito ver esses concertos todos, às vezes não conseguimos ir a todos, mas portanto é bom. Eu sei que isto é uma opinião um bocadinho pouco popular, mas é bom quando as pessoas filmam e depois nós conseguimos pelo menos ter uma percepção daquilo que foi nas redes sociais, não? Estou completamente sozinha nisto, provavelmente. Ah, há uma coisa que eu acho bonita, que é quando estou num concerto e vejo alguém a fazer uma chamada FaceTime, um vídeo por WhatsApp, uma videochamada para alguém que naquele momento não pôde estar naquele concerto. E eu acho isso lindo e maravilhoso, é uma prova de amizade e comove-me sempre. Isto já é bom, não é? Black Pumas, é como esta música, chama-se Fire.

0: Black Pumas com Fire, e agora falta 9, esta chama-se Miramar. Muito bom dia, são 9h34. E o tempo, como é que vai estar hoje, dia 5 de outubro, feriado nacional? Vai estar, bom, a temperatura vai estar bastante amena. O problema é que vai estar meio a chover, um bocadinho instável, há também, aliás, risco de trovoada em algumas áreas, principalmente no Funchal. Temos 22 graus de máxima para Guarda, Setúbal e Ponta Delgada, 24 graus para Bragança, Funchal e Lisboa também, 25 em Vila Real, 26 em Faro, em Viseu, 27 graus para Castelo Branco, para Braga e Viana do Castelo, tal como em Porto Alegre, 28 graus de máxima para o Porto, Aveiro chega também aos 28, tal como Évora e Beja. As cidades mais quentes são Coimbra, Leiria e Santarém, a chegar aos 29 graus de máxima. Olá, muito bom dia. É assim, o verão pode ter terminado, o outono está a chegar assim devagarinho, mas há uma coisa que não acaba neste país, que são os festivais.
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0: Ora bem, hoje é dia 5 de outubro e não sei se sabem, mas foi o dia em que mais coisas aconteceram no mundo. Hoje, dia 5 de outubro, celebra-se uma série de coisas e eu digo-vos já tudo a seguir. Antes disso, há Nicki Moss, agora para nos fazer companhia a vocês e a mim também, que eu também estou aqui a ouvir música. Made of Gold, assim se chama. Bom dia, boa segunda-feira, são 9h34.

Nicky Moss com Made of Gold. Muito bom dia, boa segunda-feira, feliz dia 5 de outubro, feriado nacional. E também um dia em que se celebra muita, muita coisa. Enfim, celebra-se o início das emissões da RTP3, celebra-se também o mate, é verdade, o mate faz 10 anos hoje. 10 anos de mate, um museu em Lisboa que é muito... Eu acho que se nós falarmos do mate, a primeira coisa que nós nos lembramos é aquela onda, não é? Aquela capa gigante que cobre o museu inteiro. E para celebrar esta primeira década, temos várias exposições. Temos a exposição do Pedro Cabrita Reis, que há pouco tempo passou na prova oral. Também João Pimenta Gomes com New Age, um projeto artístico focado na exploração de novas linguagens contemporâneas e sonoras. Também temos Vênus, uma visão de Joana Vasconcelos, de Valentino Garavani, e acima de tudo temos um museu com entrada livre e gratuita para celebrar o seu 10º aniversário. Portanto, se hoje estão por Lisboa e não têm nada para fazer, podem sempre ir conhecer e ver estas exposições todas no MAT. E também se celebra, eu não sei se vocês sabiam isto, mas a primeira música dos Beatles. A música chama-se Love Me Do. 1962 saiu o primeiro single dos Beatles, no dia 5 de outubro, é verdade. Uma música que claramente iria mudar o destino destes quatro rapazes. Que bela música. Como não amar? No dia 5 de outubro aconteceu também muita coisa em Portugal. Eu não sei se vocês sabiam disto ou não, mas foi no dia 5 de outubro que encerrava a Feira Popular em Lisboa, é verdade. E foi no dia 5 de outubro também que aconteceu uma coisa chamada implantação da República. E se vocês não sabem bem, bem como é que isto aconteceu, está tudo ok, porque vamos fazer uma viagem no tempo já a seguir. Antes disso temos Wet Leg com Mangetude.

Mais um grande concerto deste ano, 2026, o Bacleg no Paredes de Coura. Eu acho que Portugal tem um caso grave de amor por esta banda britânica. São os Bacleg, com longitude na RTP Antena 3. Olá, bom dia, 15 minutos para as 10 da manhã. E sim, sim, hoje é dia 5 de outubro, é feriado nacional. Mas estamos por aqui a dar-vos música e, acima de tudo, a ensinar-vos, a dizer o que é que, afinal, o que é que se celebra hoje? Ora bem, celebra-se uma série de coisas. Como já disse há pouco, celebra-se o primeiro single dos Beatles, chamado Love Me Do. Celebra-se também o início das emissões da RTP Antena 3, celebra-se o mate e celebra-se outras coisas. Por exemplo, no dia 5 de outubro de 1143, assinava-se um tratado. Voltemos então às primeiras aulas de história. Este tratado, chamado o Tratado de Zamora, é aquele documento que reconheceu que Dom Afonso VII, de repente já não era Dom Afonso VII, era aquele que hoje em dia conhecemos como Dom Afonso Henriques. Ora bem, anos mais tarde, mais concretamente 767 anos depois, lê-se em alto e bom som, da varanda dos Passos do Conselho, outro documento. E é este documento que celebramos no dia de hoje, o dia da implantação da República. E para isso fazemos uma viagem no tempo que iniciamos

0: subir na nossa máquina do tempo. 2 anos depois, 4 de outubro de 1910. E muito parecido com o que aconteceu em abril de 1974, a revolução começou de madrugada. Só que em vez de se ouvir e depois do adeus, ouviram-se disparos de canhões no meio do Rio Tejo. Este era o sinal que a revolução iria começar. Só que esta revolução quase que não se deu, porque uma série de nomes de ruas de Lisboa e do Porto ganham forma humana nesta história. Miguel Bombarda, psiquiatra e líder republicano, foi morto por um antigo paciente. E a malta ficou super nervosa, porque achavam que o plano tinha sido descoberto e que tinha ido tudo por água abaixo. Instalou-se o caos, instalou-se o pânico, e a cabeça principal da revolta, o almirante Cândido dos Reis, não conseguiu lidar com a hipótese de uma derrota e decidiu apanhar voluntariamente, como diria Tiago Ribeiro, o comboio do Big Adios. Foi graças ao comissário naval Machado dos Santos que pensou: bem, eu não consigo desistir, eu não posso desistir assim tão facilmente. E barricou-se no Marquês de Pombal, juntamente com militares e civis armados, e durante essa tarde, até à madrugada de dia 5, estiveram a lutar contra a guarda do rei. Nisto, e a confiar que cada um estava a fazer a sua parte, os navios deram o sinal, os navios que deram o sinal do canhão começaram a bombardear o Palácio das Necessidades. Acertaram nos aposentos do rei, que decidiu: bem, isto acabou completamente, foi a gota d'água, eu vou-me embora. E por isso pegou na sua mãe, na sua avó, e foram até Mafra. De Mafra foram para a Ericeira, e da Ericeira foram para Gibraltar, apanharam um barco e ficaram a viver no Reino Unido, exilados para sempre. Ora bem, voltando a Lisboa, a barricada continuava com a maior cheerleader que este país já viu, Machado dos Santos. Foi ele que manteve a revolução viva e cansou tanto a guarda do rei que, temos de confessar, aliás, desde que tinha acontecido o regicídio, andava meio confusa, sem energia. A crise económica e a instabilidade política também não ajudaram, portanto, enfim. O jornalista e político republicano José Relvas sobe aos passos do Conselho, que hoje é a Câmara Municipal de Lisboa, e às 9 da manhã aparece à varanda com muita, muita gente à espera de alguma coisa, de alguma notícia, e proclama a República dizendo: o povo português, num grande anseio de liberdade, de moralidade e de justiça, conseguira num esforço sublime redimir a pátria portuguesa, proclamando a República. E em 2 dias acabou-se com a dinastia de Bragança e quase 800 anos de monarquia. Deu origem a um dos períodos mais instáveis da história. Em 16 anos existiram 45 governos. Mas pronto, isso fica para outra brincadeira e para outro teatrinho. Agora, é segunda-feira, nós temos direito a um fim de semana prolongado, mas também temos de saber a quem agradecer por estarmos a acordar mais um dia sem despertador.
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0: Bom dia, muito mais informados. Temos Billie Eilish agora com L'amour de ma vie.

0: Houseplants com Pleasure. Muito bom dia. 5 minutos para as 10 da manhã. Esta é a minha última chamada. Vou-me embora, volto amanhã às 7 da manhã, agora sim com o Alexandre Guimarães, que entretanto vai ter de terminar eventualmente o seu fim de semana prolongado. Mas atenção que hoje é feriado, sim, é dia 5 de outubro, é o dia da implantação da República, mas é também o dia em que sai o último episódio da implantação da República.
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2: Quando não sabe nadar, yo, KGP não sabe nadar, yo.
3: Bom, people, obrigado. Posso tocar mais um som aqui?
4: Na altura, no meu bairro, nem todos os grupos ouviam tanto rap, mas havia ali uns quantos que ouviam e estavam a par das cenas americanas, já se vestiam de uma certa forma.
5: Então, às vezes eu jogava basquete com lance na cabeça. Pá, eu era um dread que entrava na escola e o pessoal tirava uma pinta, meu.
6: Lembro-me de 98, pela primeira vez ter um desafio de rapar. Estava na Suíça e estava com o pessoal lá do bairrozito onde o meu tio vivia, pessoal luso-descendente, e eles pediram para eu rapar em português. E eu rapei umas rimas do Bossissi, dos Micro.
5: A primeira cena que eu ouvi, eu acho que foi Mind the Gap. Mas não foi o primeiro disco. O primeiro disco que eu comprei foi do Bossissi, do Manda Chuva.
7: Oh, yeah!
5: Que até me lembro de passar na Valentim de Carvalho, no Cidade do Porto. Eles punham aqueles posters gigantes ainda na altura. Os best-sellers, os discos mais vendidos na altura.
7: Tu sabes quem é?
0: Uma ode e um elogio ao hip-hop português. É o último episódio deste documentário. Chama-se Implantação da República. Já tínhamos o... Dançar o hip-hop, pintar o hip-hop, girar o hip-hop e agora finalmente temos o rimar o hip-hop. No universo da RTP, também RTP Antena 3, divirtam-se a saber mais sobre este género. Plutónio agora com Isaltino, é música nova. As manhãs da 3 voltam amanhã às 7 da manhã para vos fazer companhia. O vosso caminho para onde quer que vá. O meu nome é Catarina Palma. Beijo.

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1: Alô, alô, muito bom dia. 10 da manhã no continente e na Madeira. Chegamos às 9 nos Açores. Bom feriado, bom arranque de semana. Segunda-feira, 5 de outubro, Inês Sousa e Chanel Trace para o arranque. Venham daí. André Santos, na

Adoro esta canção, chama-se Pop Up, Chanel 13, na abertura de mais uma hora aqui na RTP Antena 3, nesta manhã feriado de 5 de outubro. Sejam bem-vindos, o meu nome é André Santos e fico por cá até bem perto da uma, numa semana que vai trazer na sexta e no sábado música ao vivo até Cantanhede. Está de regresso a festa da Anaia, uma vez mais com o carimbo da RTP Antena 3. Para além dos Paus, dos Mães Solteiras ou dos Ganso, também há espaço este ano para o Sean Riley and the Slow Riders.

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Depois da música nova dos Temper Trap e também de Mar, o Benjamin, neste Amor Operário, é uma das canções do novíssimo disco do Benjamin, ele que está de regresso, o disco que chegou com o carimbo da RTP Antena 3 e que tem já uma série de concertos agendados para apresentar as novas canções. O primeiro deles acontece já neste mês, dia 17, no Barreiro. É uma digressão por clubes deste novo álbum que dá pelo nome de Crónicas do Monte Zeus. Depois, em novembro e dezembro, não faltarão oportunidades para apanharem o Benjamin por este país fora. Muito bom dia! Bad Bunny.

0: A seguir rumamos a Notting Hill, é Suki Waterhouse. Bom feriado.
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É uma das novas canções dos Birds Are Indie, No More Alibis, na RTP Antena 3. Lá atrás também o Conan Osiris, numa hora que vai trazer daqui a pouco a união entre o Extinto e Babcat. Também os Tame Impala passam por aqui, eles que no próximo ano estão de regresso a Portugal para atuarem no Nós Alive. Para já arrumamos ao Reino Unido, Ezra Collective. Logo depois a Maura. Bom feriado, bom início de semana.

0: Bom dia, bom dia, bom dia. Bom início de semana com a Maura em contraste na Casa da Nova Música Nacional, que logo mais, depois das 7, recebe mais uma edição da Prova Oral. Agora também à segunda-feira para ver na RTP2. E hoje a convidada será justamente uma das nossas propostas para a Nova Música Nacional. A Milhanas estará com o Fernando Alvim por aqui depois das 7. É assim que começa mais uma semana de emissões na Prova Oral. Logo mais, depois das 7, Milhanas aqui na Prova Oral, na RTP Antena 3, para ver também na RTP2.
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1: Entretanto, fiquem a saber que a partir de hoje está disponível o último episódio da série Implantação da República. É um episódio dividido em três partes, dedicado aos MCs, um trabalho com total carimbo da RTP Antena 3, da autoria do Bruno Martins e também da Catarina Peixoto. Este último capítulo do Implantação da República, dedicado aos MCs, teve estreia mundial na edição deste ano do Festival Iminente e está agora disponível em antena3.rtp.pt. Passem por lá. Afonso Cabral. QPR.

Olá, bom dia, bom início de semana, segunda-feira, 5 de outubro, com direito a fim de semana prolongado, este outono. Obrigado por estarem com a RTP Antena 3. Estamos a caminho das 11 da manhã, ainda há tempo para mais música antes de acertarmos o relógio, para já com os Tame Impala. Esta chama-se Patience. Recordo que já está confirmado o regresso da turma de Kevin Parker ao nosso país, depois de duas datas este ano esgotadas e com o carimbo de três, na Super Boca Arena no Porto e também na Mel Arena em Lisboa. No próximo ano eles estão de regresso para um concerto no Passeio Marítimo de Algés. Atuam no Nós Alive em julho de 2027. Tocam agora na 3. Bom dia.

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1: Ora, aí vamos nós neste feriado 5 de outubro. Primeiro, Olivia Rodrigo, Serena Joy, é a primeira canção depois das 11. Logo depois, voltamos a Portugal com o Tomé Silva, Quarto Escuro, numa hora que traz Disco da Semana e também Fricção Científica.

0: somos casa para a nova música nacional. Esta chama-se Quarto Escuro. É o Tomé Silva na abertura de mais uma hora, que vai trazer Phoebe Bridgers. Também mais à frente os Jungle, Michael Knight e Bibi Sound Machine, a Capicua, Two Door Cinema Club e muito, muito mais. Venham daí, bom início de semana.
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0: Cai o pano para o projeto Gnarls Barclay com um disco editado este ano. É de lá que sai este Picture.

0: É a nossa mais recente aposta para os algarvios Manga Limão, chama-se Serenata, é uma canção que de resto entrou esta semana na contagem do A330, ao top de música nacional da RTP Antena 3, que tem votações, claro, em aberto em antena3.rtp.pt. Já sabem que aos sábados às 6 da tarde cá estou para vos trazer as 30 mais votadas da semana. Este fim de semana continuamos com os Napa na liderança. Lá atrás também Phoebe Bridgers e ainda o Plutónio, tudo antes da chegada do disco da semana, já a seguir.
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0: E esta semana o destaque leva-nos até aos Estados Unidos para o oitavo disco da norte-americana Tinashe, chama-se Popstar, e é justamente por aí que seguimos ao longo dos próximos dias aqui na RTP Antena 3, começando por ouvir este Sunglasses. É a primeira canção Tinashe, motivo para o nosso disco da semana na RTP Antena 3.

Sunglasses, a primeira canção para ouvir deste popstar, o oitavo trabalho da norte-americana Tinashe. Disco da semana aqui na 3. Vai voltar a ouvir-se esta canção quando forem 5h20. E claro, amanhã um outro tema deste disco. É assim sempre, todas as semanas, um novo trabalho para descobrirmos juntos aqui na RTP Antena 3. Daqui a pouco, a fricção científica. Para já, unimos Portugal e o Reino Unido. Os São Maples. Bom feriado. 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

0: Segunda-feira, 5 de outubro, bom feriado com a 3. This Penguin Can Fly. Também ouvíamos Michael Knight e os Jungle antes do episódio de hoje da Fricção Científica, que chega já a seguir e que nos leva até à mesa. Porque comer com companhia faz melhor, é o que diz a Isilda Sanches.
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6: As pessoas com quem comemos são tão importantes como aquilo que comemos. E comer sozinho tem consequências. Artigo publicado na Science Advances revela que comer acompanhado ajuda a equilibrar os níveis de açúcar no sangue. Para chegar a esta conclusão, os cientistas recrutaram 108 participantes a quem pediram para consumir 100 gramas de pão branco. Metade comeu sozinha, a outra metade comeu acompanhada de um amigo. Depois da ingestão, a resposta glicémica dos participantes foi monitorizada durante 2 horas. Os investigadores verificaram que as pessoas que tinham comido o pão acompanhadas tinham menos picos de glicémia do que quem tinha comido sozinho e também voltavam aos níveis normais mais rapidamente. Os autores do estudo acreditam que as conclusões mostram que a fisiologia humana é eminentemente social. Comer com alguém de quem gostamos diminui a quantidade de energia que o corpo precisa para se autorregular, o que também explica porque procuramos relações com outras pessoas, porque os corpos funcionam melhor quando estão próximos de outros corpos. Os cientistas desenvolveram estudos paralelos, um sobre a reação ao frio e outro sobre as reações a situações de stress em crianças e adultos, e em todos os casos, estar acompanhado mostrou ajudar o corpo a autorregular-se.
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0: Fica o convite ainda para esta hora de almoço, se for caso disso, ou então para o jantar, quem sabe. Reúnam com amigos, família, enfim, partilhem a mesa, traz benefícios, como percebemos aqui nesta edição da Fricção Científica com a Isilda Sanches, que fica disponível, claro, em antena3.rtp.pt. Agora, Ibibio Sound Machine. Boa segunda-feira.

É um projeto de irmãos, os irmãos Cameira, Mother Flutters, na RTP Antena 3, com este Dreamer, lá atrás também a Capicua. Estamos a fechar esta manhã de 5 de outubro, Implantação da República, dia também em que abrimos novo capítulo do documentário Implantação da República, dedicado aos MCs, já disponível em antena3.rtp.pt. Agora, a caminho do meio-dia, Two Door Cinema Club, What You Know, também os Capitão Fausto e o Edmundo Inácio para fechar esta manhã. Bom dia, esta é a 3.

0: Alô, muito boa tarde, bem-vindos à 3, meio-dia no continente e na Madeira, 11 da manhã nos Açores.
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Primeiro Dillaz, convidado especial do concerto de Original K, a.k.a. Alan Halloween, no Festival Iminente, e agora Florence Road, neste 7563, as primeiras duas canções a tocarem aqui nesta tarde de segunda-feira. Bom feriado com a RTP Antena 3, daqui a pouco há Sampa the Great, The Strokes também, MXGPU, Chico da Tina, Angel Olsen e muito, muito mais, tudo até à uma, comigo André Santos e agora também com a The Chick. Boa tarde.

0: Spama Trincana na RTP Antena 3 com esta Karina, canção que entrou diretamente para o número 2 do A330, a provar que esta canção furou também de alguma maneira a vossa cabeça. Isto fica na, não sai daqui, não é? Bom, lá atrás Sampa the Great, também Lógico e o Anderson .Paak. Bom feriado.
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0: Agora os Strokes, nesta segunda-feira, onde logo mais depois das 7 o Fernando Alvim recebe a Milhanas na prova oral. É, por ser segunda-feira, programa para ver também da RTP2.

0: O Chico da Tina a fechar a sequência na 3, lá atrás Sara Negra, também Genesis Owusu e ainda os MXGPU, neste feriado 5 de outubro, dia da implantação da República, dia em que celebramos também a chegada de um novo, do último capítulo da implantação da República, o documentário produzido pela RTP Antena 3, que se dedica à história do rap, do hip-hop em Portugal. Este último episódio, dividido em 3 partes, é dedicado aos MCs. Está a partir de hoje disponível em antena3.rtp.pt. Passem por lá.
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0: Espero que estejam a aproveitar da melhor maneira o feriado com a RTP Antena 3. Agora, Angel Olsen neste Shut Up Kiss Me. Boa tarde.

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3 neste 4 de Fevereiro, a caminho da 1 da tarde. Já a seguir é o Rui Estevão quem pega na emissão e que fica convosco até às 4 aqui na RTP Antena 3. Despeço-me, volto amanhã a partir das 10. O meu nome é André Santos. Tenham uma ótima segunda-feira e um bom início de semana. Tchau, tchau.

Final de mais uma hora na RTP Antena 3, nesta tarde de segunda-feira. Muito boa tarde. Como estão vocês? Estamos a começar mais uma hora e vai começar exatamente desta forma. Com o tema que não toca. Ai, que bonito.

Alô, alô, boa tarde. Primeiras para mais uma hora na RTP Antena 3. Charlie XCX, antes Piquica e também Hayley Williams. Como estão vocês? Tudo bem?

0: Alô, alô, segunda-feira 5 de outubro na RTP Antena 3. Primeiro que dar face com a Frankie Pulitzer. Ainda Method Man, Mads Technology. Ainda Afonso Cabral, agora Monday. Daqui a pouco há Porto Galex.
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0: 1h22, está na hora, Porto Galex.
5: Ronaldo está de pé ou deitado desde o jogo com a Noruega. O craque ficou tão traumatizado com o banco que prometeu nunca mais se sentar.
6: Eu penso que estar sentado faz mal à saúde e ao ego. Já mandei tirar todos os bancos, cadeiras e sofás da minha casa e do meu avião. Viajo tudo de pé, agarrado a umas pegas como nos autocarros.
5: Depois do CR7 ter abandonado o estágio da seleção, a irmã Elma partilhou nas redes um post em que os portugueses eram descritos como invejosos, desdenhosos e ignorantes. Vamos perguntar à irmã do Cris se não quer acrescentar mais adjetivos.
7: Ah, claro que sim! Desdentados, hipócritas, malamados, sacripantas, mantecados, labregues, pacóvios, tanses, lorpas, abéculas, pindéricos, pernetas, befiquistas, cafajestes, gente que não tem ginásio em casa.
5: Eu penso que para já estamos servidos. Também partilhou vários provérbios, todos baralhados. Quer juntar mais alguns?
7: Claro que sim! A traição é um prato que serve frio. A cabra da minha zinha põe mais ovos que a minha. Em terra de cegos, quem tem um busto é rei. Cão que ladra não joga.
5: Obrigado, Elma. Voltamos a falar quando precisarmos de mais.
8: E é hoje anunciado o vencedor do Prémio Nobel da Medicina. Para nós, o vencedor será sempre Gustavo Santos, por ter descoberto a cura contra o cancro e todas as doenças em geral.
9: Obrigado. Infelizmente, a Academia do Nobel está dominada pelo lobby das farmacêuticas. Por isso, eles dão o prémio a quem receitar mais Ovirax, Xalupex, Calgon ou vacinas. Antigamente não havia vacinas e as pessoas morriam aos 20, aos 30, sem autismo, nem alumínio a correr nas veias.
5: Gustavo já nos ensinou a curar o cancro com vitamina D. E os infartos de miocárdio?
9: O infarto é o coração a fazer greve. E as greves resolvem-se negociando, ok? Põe-se a mão no peito e diz 3 vezes gratidão, e abraça-se um carvalho. E se a dor descer pelo lado esquerdo, não liguem para o 112, liguem para a vossa criança interior.
5: E se a criança interior não atender?
9: Atende que ela não tem nada que fazer. Namasté para todos.
5: Namasté para ti também.
0: Porto Galex 8:10, 1:20, quando quiserem, antena3.rtp.pt e RTP Play. Muito boa tarde, bom feriado, Biba do Bee Memories, depois Humberto, também Momo.

0: tarde de segunda, 5 de outubro, muito boa tarde, bom feriado. Momo, também ouvimos Humberto, peça triste. Alegrias, alegrias, implantação da República número 4, Rimar o Hip Hop, dividido em 3 partes. Algo que não podem perder, já está na nossa página, antena3.rtp.pt, depois da estreia que aconteceu no iminente Bruno Martins, para nos falar nesta primeira hora, na segunda e na terceira, sobre o que é e o que acontece neste episódio número 4.
1: Olá, Bruno. A República é a nova série documental da RTP Antena 3, está disponível já no nosso YouTube, também em antena3.rtp.pt. É uma série documental dedicada às várias vertentes, às 4 vertentes do hip-hop em Portugal. Portanto, o graffiti, os DJs e os breakers. Esta foi a série, ou foram as vertentes que já tínhamos apresentado e que já estão disponíveis então no nosso YouTube. Chega hoje, finalmente, dia da implantação da República, esta implantação da República dedicado à história dos MCs. Este foi um projeto na sua origem que começou a ser produzido em 2019, teve origem no espetáculo A História do Hip Hop Tuga, que se realizou em 2019 no Pavilhão Atlântico, mas mais do que uma cronologia, interessou-nos perceber como é que o hip hop chegou a Portugal e como foi transformado. E como é que ele se continua a reinventar. Os 3 primeiros capítulos já estão então disponíveis. Chega hoje finalmente esse 4º capítulo, o que encerra a série, dedicado aos MCs.
0: É isso. E continua a não acontecer nada. Está à vossa espera, está a acontecer. Implantação da República está em antena3.rtp.pt e também no nosso YouTube. 1:36.

0: Innocent Money, Primal Scream, na RTP Antena 3, segunda-feira, 5 de outubro. Boa tarde, bom feriado. Também Never Come Back, Caribou. Daqui a pouco está aqui Milhanas. Boa semana, bom feriado. Estão a trabalhar, bom trabalho. Vamos juntos, antena3.rtp.pt.
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0: Cá está a prometida Milhanas. Para ouvir agora Tempos Vivos. Depois Bang Bang Bang. De Mota, Lamborghini Girls.

a fechar a hora, Carlão, uma das vozes que aparece em Plantação da República número 4, rimar o hip-hop já está à vossa espera. 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
1: Boa tarde, está a começar mais uma hora. Chemical Brothers.

0: Não posso viver sem você, Bruno Battle, também Chemical Brothers, anunciados já para 2027 para o Primavera Sound de Barcelona. Abriram hora com Eve of Destruction.
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0: Alô, alô, muito boa tarde, segunda-feira na RTP Antena 3, agora com Yard Act. Depois Arcade Fire, ainda Cassete Pirata. 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

0: banda que está em altura de festa, 10 anos de carreira, K7 Pirata. Surgentou outra vez lá atrás Arcade Fire, também Yard Act. Daqui a pouco as irmãs Ibai, também Felipe Sambado.
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4: Alô, alô, RTP, Antena 3, Harry, Harry e Bayi. Depois Filipe Sambado, a terceira é para James Blake.

James Blake, também Philip Sambado, nos últimos minutos, nesta segunda-feira, 5 de outubro, na RTP Antena 3. Já a seguir, White House, This Is Heaven, Denzel Curry, também. Como estão vocês? Tudo bem?

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0: Tarde de segunda-feira na RTP Antena 3, primeiro com Denzel Curry. 2h39, agora Richie Campbell, segunda-feira, 5 de outubro. O dia em que estreiamos o número 4 de implantação da República, rimar o hip-hop. Daí a pergunta, Bruno Martins, conta-me tudo, ou quase tudo.
1: Ora, este é o quarto e último capítulo, então dedicado aos MCs, e está dividido em três partes, em três, digamos, momentos geracionais. A parte 1, dedicada à fundação, aos primeiros nomes, aos que fizeram, começaram por fazer rap de norte a sul do país, os encontros que aconteceram, e também a importância dessa compilação do República, que foi uma espécie de bandeira que foi hasteada a algures nesta cronologia do tempo, em 1994. Depois temos a segunda parte, a geração pós-República, os do-it-yourself, a forma como eram gravados e distribuídos os CDs, a forma como se fazia, como eram os próprios artistas, os próprios rappers que faziam a sua própria divulgação da sua arte, daquilo que iam exprimindo ao microfone. Também a importância dos cyphers, das battles, por assim dizer, que estimulavam a criatividade e trabalhavam o lado mais, digamos, linguístico dos rappers, a importância de se rimar em português, mas também o aparecimento, por exemplo, do rap crioulo e também a afirmação das mulheres no rap. Sim, também é uma parte presente nesta história da implantação da República. Depois, na terceira parte, um bocadinho dedicada à geração mais nova, àquela que assistimos a crescer e a tornar-se, de facto, numa força muito poderosa dentro da cultura popular portuguesa, dentro da cultura musical portuguesa na última década e meia, talvez. É hoje, claramente, o género mais ouvido em Portugal, naturalmente também por todo o mundo, mas, de facto, hoje em dia o rap, o hip-hop feito em Portugal é o movimento e é o género musical mais ouvido. Falamos disso, falamos, digamos, da profissionalização do rap, e a chegada do rap ao mainstream, e terminamos com uma espécie de diálogo, de troca de pensamentos entre as várias gerações, entre os mais novos e os mais velhos. É um episódio que reúne dezenas de protagonistas. Vamos de General D aos Mind, passando pelos Mind the Gap, pelos líderes da Nova Mensagem, até à nova geração. Falamos de Wet Bad Gang, falamos de Nanny, falamos de Slow J, também falamos de Plutónio, falamos desses nomes da nova geração, e naturalmente não poderíamos deixar de ouvir aquela segunda geração, como naturalmente Sam the Kid. Falamos também com Cheg, falamos com tantos outros, e é um pouco este o desenho que traçámos nestas três partes da implantação da República.
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0: Segunda-feira, Antena 3. Tão perto, o rapaz é... Depois, Freako.

Também eles confirmados para 2027 no Primavera Sound de Barcelona. Fountains D.C., antes os putos norte-americanos Frico em grande forma. Esta hora está a acabar. Nanny, com Carla Prata.

Tarde de segunda-feira, RTP Antena 3 com Bonnie Verre, também Nani e Carla Prata. Final de hora, Lord. RTP Antena 3 com Bonnie Verre, também Nani e Carla Prata. Final de hora, Lord. Orelha Negra. Listen, judge.

Benjamin, a abrir mais uma hora na RTP Antena 3 com este Amor Operário para o novo álbum. Agora, no ar vai ficar Panda Bear com Sonic Boom. Graveyards é o nome da faixa. Depois Bateu,

Trans Alabama Shakes. Também ouvimos Olinda, Bateu Matou com Tatanka. À vossa espera em antena3.rtp.pt, implantação da República número 4, Rimar o Hip Hop. Estão à vontade, sirvam-se. Vai ser bem bom de ver e ouvir.

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0: Segunda-feira, RTP Antena 3, entrada de semana de Dare. I Can't Escape Myself, depois Jessie Ware.

Automatic para Jessie Ware, também The Dare I Can't Escape Myself. Maya Blandy. Bela entrada, não é?

tarde de segunda-feira na RTP Antena 3 com Tomorrow Celebration, também Maya Blandy, I Don't Need, agora Julia's War, Hotline TNT.

0: Tarde de segunda-feira, muito boa tarde. RTP Antena 3 com Hotline TNT, Julius War. Neste feriado 5 de outubro. Todos nós temos uma porta de entrada para o hip-hop, para o nacional. O meu é com estes senhores, Mind the Gap, no programa do José Marinho. Primeiro com Piu Piu Piu, depois com esta música. Sobretudo esta música e o álbum Sem Cerimónias. Como eu dizia no início, todos nós temos uma porta de entrada no hip hop, uma porta de entrada e de permanência. Por isso mesmo, na nossa página hoje está mais um episódio, o número 4, implantação da República, rimar o hip-hop. E a pergunta que eu tenho para o Bruno Martins é: onde é que isto tudo começou? Isto, a implantação da República, o documentário, e para onde vai, Bruno?
1: Uma série que começou a ser produzida e filmada em 2019. Contar esta história significava para mim, para a Catarina Peixoto, a realizadora, para a Filipa Ramos, a produtora, significava e foi muito importante para nós estarmos e irmos à procura de quem a viveu. Foi muito importante ir buscar essas primeiras pessoas. Por isso foi, lá está, uma viagem de norte a sul do país. Fomos ao encontro de protagonistas das diferentes gerações e procurámos reconstruir esta história a partir das suas vozes, das suas memórias e das suas experiências. De facto, foram muitas viagens, muitas horas de conversa, muitas horas de gravação, e depois começou de facto essa outra parte importante do trabalho, que talvez tenha sido aquela que demorou muito mais tempo: ouvir, selecionar, cruzar histórias, encontrar ligações entre diferentes testemunhos, e transformar todo esse material numa narrativa também visual, com muito recurso àquilo que é, por exemplo, o arquivo da televisão pública, da RTP, também com o importante contributo visual de muitos destes nomes que estão ligados à história do hip-hop em Portugal. Também eles nos facultaram algum material inédito de arquivos. Estou-me a lembrar, por exemplo, dos líderes da Nova Mensagem, na altura DJ Joss T, o Cristiano, que nos deu enormes pérolas que nunca tinham sido divulgadas e que podemos vê-las aqui nestas últimas partes neste último capítulo da implantação da República. Também, por exemplo, as imagens do primeiro concerto e da primeira entrevista que Slow J deu cerca de um mês e meio depois de lançar o seu primeiro EP, o de Free Food Tape. Foram também muitas horas de edição, de visionamento, de construção, e até conseguimos dar forma a esta história, então, que atravessa várias décadas, reúne dezenas de protagonistas. Começámos em 2019 e em 2026 finalmente chegamos ao fim. Pelo caminho ficou também registado, assim, esperamos nós, um pedaço da própria história do hip-hop em Portugal.
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0: Arranque para mais uma semana, segunda-feira, 5 de outubro, muito boa tarde. RTP Antena 3, agora com Rita Vian, Tua, também Drake. Ouvimos três, ouvimos. Também Almost Monday, Delicate.

Delicate, Almost Monday. Ainda Drake. Para ouvir antes das 4, B Fachada, Khalid e Yolanda. Logo se vê depois das 4. Boa semana. Até breve. Bye bye.

0: RTP Antena 3, muito boa tarde, 4 horas e 4 minutos, 3 e 4 nos Açores. Bem-vindos, bom feriado. Começamos o Logo Se Vê com Tame Impala.
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Ainda ecos de Dead Beat, claro, a obra maior, mais recente, de Tame Impala, Kevin Parker, e as suas múltiplas facetas e colaborações também sempre incluídas na vida do Tame Impala, Dracula, por aqui que começamos numa segunda-feira, para muitos de um fim de semana alargado, um fim de semana XL, de aproveitar para recarregar baterias, para carregar agora sim em boas doses uma rentrée musculada que vai perpetuar, olhando bem para o calendário, até, sei lá, até dezembro, não é? Fazendo bem as contas, agora só lá para dezembro que voltamos a ter assim uma espécie de possibilidade de 3 dias de descanso. Nós mandamos descanso às novidades, vamos falar delas também ao longo desta segunda-feira na RTP Antena 3. Há uma implantação da República para conferir e com uma dose de orgulho desta equipa que assina um documentário que na verdade é um documentário em 4 partes. Fechamos essa grande aventura dos últimos anos. Eu vou-vos contar tudo e o seu dono e os protagonistas desta história da implantação da República para a República. Que seja uma boa implantação. Temos 3 horas pela frente, desde logo se vê, agora quando é o weekend.

0: Tonky Monster, atrás Bandua e ainda também aqui os Marquise. São 4h25 no nosso relógio.
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0: Estão com apresentações marcadas, a volta completa dos Sensible Soccers, de regresso à música mais nova, à antena3.rtp.pt.
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0: Na verdade, nesta segunda-feira de feriado, emissão a sol, daqui a pouco vamos espreitar o dia de amanhã. A chuva está de regresso ao nosso caminho e chovem boas novas também neste início de outubro, no nosso site inclusive e na plataforma RTP Play. Daqui a pouco vamos, obviamente, aproveitando esta efeméride que consagra a República, vamos falar da República, a implantação da República. Já vos conto tudo, assinatura que nos orgulha muito com o hip-hop nacional metido ao barulho.
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0: Novidades ainda, Ecos 2026, deste mesmo ano, o novo de Olivia Rodrigo. You seem pretty sad for a girl so in love. De onde tiramos este Serena Joy, ainda também lá atrás, 96. Voltaram, estão a cumprir, também com um verão bem animado nos palcos, os macacos do chinês. São 4h32 e no palco, não só da rádio, mas porque é segunda-feira, também no da televisão, há a Prova Oral com Fernando Alvim.
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0: E em direto. Para amanhã a chuva está prometida para todo o país. Escapa a Ilha da Madeira e amanhã nos Açores, que começa com nuvens, mas o dia termina também com chuva incluída. No Porto amanhã 22 graus, tal como Aveiro. Lisboa sobe para os 26. Máxima ainda de 25 para Faro. Continua bem temperada durante esta estação de outono. Nos Açores máxima de 25 graus para Ponta Delgada. Madeira também com 25 graus de máxima. Portanto, resumindo e embaralhando, chuva e temperaturas ainda bem temperadas neste mês de outubro. Isto para amanhã.
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0: E se vamos à Madeira, levamos banda sonora connosco. São os Napa, música nova.

0: Diva. Ray, Beware, South London, Lover Boy. Um ótimo feriado com a vossa rádio e sempre por perto. E para quem está a viver este feriado com algum vagar, algum até tédio, nós temos uma, entre muitas boas sugestões, para este Dia da República, implantação da República Portuguesa, que é trocar um bocadinho a palavra e o conceito e dedicarem-se à implantação da República. O quarto episódio, Rimar o Hip Hop, é o quarto e último, chamamos-lhe, capítulo desta série documental da RTP Antena 3. É a nossa marca dedicada à história, precisamente, do Hip Hop em Portugal. Depois de abordar os writers, DJs e breakers, este episódio centra-se nos MCs, nas figuras dos homens e as mulheres que, através das suas vozes, contam a evolução do rap em português, desde os anos 1980 até aos dias que correm. Também tem essa atualidade, esse presente, destacando, claro, diferentes gerações, diferentes leituras do tempo e de que forma é possível também contar, de alguma forma, a história de Portugal e dos vários tempos, das várias geografias e das várias formas de fazer o rap. Tudo isto está incluído neste quarto capítulo, Rimar o Hip Hop, implantação da República. Tem por lá tudo divulgado no nosso site, explicado. Há também um bocadinho de contexto desta história e os outros três episódios também, as outras três partes, parte 1, 2 e 3, estão lá também disponibilizadas, portanto até podem fazer um binge-watching bem completo, bem jeitoso, nesta tarde e noite de segunda-feira. Está para aí, fechamos com muito orgulho este quarteto implacável de Rimar o Hip Hop. Grande aventura que nos enche de orgulho. É marca da RTP Antena 3.
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0: Yeah, é vossa mesmo, oficialmente. A série criada por Bruno Martins, realizada pela Catarina Peixoto e com produção da Filipa Ramos, selo RTP Antena 3. Fechamos esse quarteto. Do breaking ao graffiti, ao DJing e MCing, agora Rimar o Hip Hop. Os homens e mulheres que dão voz e que dão letra à matéria que aqui fechamos com muito orgulho, o hip-hop nacional, sempre, desde o primeiro momento.

0: Lee Ray Jepsen com After All, ainda também parar, música mais nova de Prof Jam na RTP Antena 3. Tarde sol nesta segunda-feira e com algum sol também incluído do norte a sul do país. Isto é totalmente pessoal, ok? Isto para as minhas contas está perfeito. Sol e esta brisa brevemente fresca, suavemente fresca, está perfeito.
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0: Claro que eu estaria melhor se não estivesse aqui a trabalhar, mas...
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vamos garantir reportagens aqui nas tardes. A nossa Marta Rocha vem andar completamente à solta. Aliás, já o fez este fim de semana num entroncamento, Museu Nacional Ferroviário. Que grande festa por lá aconteceu. Aliás, terminou com banda sonora das Hermanas Sisters, que são efetivamente Marta Rocha e Inês Henriques. Portanto, de alguma forma, Antena 3, RTP Antena 3 esteve muito bem representada na festa do vapor. Para já do Mil, contamos tudo ao longo destes vários blocos V da semana aqui na RTP Antena 3.

Partilham connosco o seu Shit Love. Os ingleses Fat Dog estão precisamente numa boa, muito gentil tour durante os próximos meses pelo Reino Unido. Temos saudades do encontro, o primeiro de todos com esta super, super banda. Aconteceu na edição do ano passado do Vodafone Paredes de Coura. Aliás, estive a espreitar agora mesmo, está muito bem guardada essa conversa com o Bruno Martins e com os Fat Dog e desse inesquecível concerto que tivemos o orgulho de transmitir em direto. Aliás, todos os cadernos das nossas aventuras do Vodafone Paredes de Coura estão aí às claras, colocados tudo no nosso site, a antena3.rtp.pt. Por exemplo, neste 2026 foi a vez deste aqui, Thundercat.

0: Thundercat e os seus super clássicos amigos Michael McDonald e Kenny Loggins neste já também clássico Show You The Way. Muito boa tarde, bom feriado, 5 horas e 2 minutos, 4 e 2 nos Açores. Hora do Mais, Box B especial. Daqui a pouco temos a primeira paragem da semana do disco mais novo, o que escolhemos para ouvir ao longo de toda esta semana, a que sugestivamente e muito concretamente chamamos precisamente de disco da semana. Já vos conto tudo daqui a nada.
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0: Chaka Khan, primeiro, Maria Reis, música mais nova do catálogo da música portuguesa na RTP Antena 3, idílico. Daqui a pouco também vamos à primeira ronda do cenário do trânsito. Regressa a casa, já sabemos, a coisa complica.

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2: Chaka Khan mais Snoop Dogg. MC, ainda agora dos VMAs da MTV Video Music Awards. Boogie's in my soul, a canção retro dançável. Neste 2026, a dança é outra. A esta hora, para regressos a casa, já sabemos, fins de semana prolongados trazem sempre água no bico, sobretudo para quem está num carro a regressar a casa nas principais cidades do país, a cidade do Porto. É por aí que começamos a 28 de Matosinhos para o Porto, com uma ocorrência junto ao nó da A4, envolver um pesado, ocupar a via central e com filas a partir da Expo Honor. Ainda também, centro do país, EP3 com filas e demorado no regresso do fim de semana prolongado, precisamente, aqui está, com filas pelo menos em três zonas. Primeiro na zona da barragem da Guieira, ainda também à chegada a Penacova e por último entre Lourvão e a zona de Souzelas. Na cidade de Lisboa, até agora, só demoras. Estrada Nacional 10 complica em Vila Franca de Xira, com a feira anual afeta também a circulação nos dois sentidos, recordo-vos, na Estrada Nacional 10. Muita demora já no ponto 25 de Abril para entrar em Lisboa com trânsito a acumular na A2 a partir da Baixa de Almada, sem problemas. A ponte Vasco da Gama está livre neste regresso a casa. São 5:10 no relógio da 3, a linha para troca de informações de trânsito, apesar de ser feriado, está obviamente ligada, é 800-21-0101 e é gratuita. Muito boa tarde, daqui a pouco vamos ao disco da semana, todos os dados lançados para mais uma aventura. Esta é uma generosa aventura pop. Daqui a pouco voltamos às águas do hip-hop, porque é um dia muito especial para a RTP Antena 3. Fechamos um quadro, na verdade um quarteto, dedicado ao hip-hop nacional, a toda a sua história e a todos os seus protagonistas, a que chamamos de implantação da República. E hoje é o dia, finalmente, de ser aí colocado o quarto capítulo, o quarto episódio, nas plataformas do costume, RTP Play, ou chegam lá diretamente também através do nosso site, onde temos, de resto, também uma galeria fotográfica e uma notícia que destaca e enquadra um bocadinho desta aventura toda, a nossa e a grande aventura, essa sim é que conta, do hip-hop em Portugal. Para já, João Maia Ferreira traz música nova.

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1: מה זה נאזה?
2: נזק אגבי.
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4: Um filme poderosíssimo, de resto, esteve em destaque na mira de um artigo muito especial na semana passada, nos filmes, na corridinha dos filmes, que ainda estão em cena até ao final deste ano. Aliás, dedicamos as emissões de quinta e de sexta do Lotus TV e também das manhãs da RTP Antena 3, parcialmente a essa aventura. As séries, os livros e também os filmes que ainda estão a valer até 2026, e este é um destaque, ainda que infelizmente pelos piores motivos, NASA. E atenção a este título, que se escreve com um Z, precisamente a remeter para Gaza. Está nos cinemas em Portugal esta semana. Este poderosíssimo e tristíssimo e sanguentado filme está em destaque nos cinemas em Portugal, e também é filme da semana aqui para...

0: Rock Nation na RTP Antena 3, com o coração afinado, obviamente com o universo do hip-hop e da implantação da República. Temos vindo a falar ao longo desta, precisamente, segunda-feira, dia especial, um bom trocadilho aqui dos 116 anos da República Portuguesa. Aproveitamos o mate para fechar esse bom quadro de quatro partes a que dedicamos ao rap, ao hip-hop, obviamente, em Portugal. Aqui prestam-se às declarações Red Bad Gang, também Plutónio, Kessel e Capicua, todos incluídos neste quarto episódio da implantação da República.
1: Foi em 1994 que aprendemos.
2: Seja a coisa mais underground ou mais alternativa, tipo tá, o Kessel, o Nervo, ou até o Virtus, sejam coisas mais que chegam a um público mais abrangente, sei lá, tipo o 8 Bad Gang ou o Hollywood, que tem muito, muito público, o Dilla, por exemplo. Estou a falar da nova geração, dos mais novos. De facto, estamos num momento de grande vitalidade e de grande explosão e de grande diversidade.
3: O rap ganhou espaço no mercado, as editoras estão definitivamente em cima dos artistas e acho que este é o patamar máximo.
4: Se tu te empenhares, independentemente da condição de onde tu vieres, tu consegues ser alguém ou atingir um certo estatuto. E acho que esse é o mais importante no meio desta missão toda.
5: Já saímos do bar, graças a Deus, né? Mas não sair de... sair. Já conseguimos ir além disso e alargar horizontes, mas as nossas raízes sempre. Queremos sair ainda mais, mas só queremos sair para ir buscar coisas que é para meter no bairro, mais nada.
6: Isto é a minha prioridade, isto já não há um plano B. Isto é o que eu vou fazer e pronto.

0: Está aí a quarta e última parte do documentário com o selo RTP Antena 3, implantação da República. 5h21.
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0: Puxa Vida está aí desde a semana passada. Foi editado no Dia da Música. E no dia seguinte foram nossos convidados aqui na tarde no Logo Se Vê.
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0: Tinashe traz Popstar. E agora precisamos de Sunglasses. Tal é o seu talento. Disco da semana na RTP Antena 3.

0: É, entre muitas coisas, entre muitas camadas, uma experiência sónica. Este novo de Tinashe, Sunglasses, do novíssimo Popstar, é o disco da semana. E levam aqui uma extra recomendação, uma conversa, que pode servir muito bem de satélite e aviso à navegação do que aqui está a acontecer nesta nova identidade de Tinashe, a conversa com Zane Lowe no podcast da Apple Music. Mais de 40 minutos em torno de caixinhas, selos, preocupações que às vezes temos a encaixar e terminar um determinado som que faz parte da nossa vida, mas que não sabemos bem dizer o quê e complicamos ainda mais as coisas. Mas, segundo a artista, ela está cada vez mais fora dessa caixa. Aliás, a paleta sonora deste disco é isso mesmo, é disso mesmo prova. Um controle criativo totalmente na sua mão e diretamente da sua cabeça. É a aventura da semana, a que nos orgulhamos de destacar no disco da semana.
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0: Na RTP Antena 3, o novo Popstar de Tinashe. Na RTP Antena 3. Madonna já a seguir com o capítulo 2, muitos, muitos anos depois da primeira edição discográfica desse disco. Traz agora o presente, é um disco que transborda, transanda a 2026. Charlie XCX é a sua colaboração em Danceteria After Hours, já a seguir The Confessions on a Dance Floor, volume 2. Primeiro, andamos um bocadinho atrás no tempo com Slow J.

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0: Sessions on the Dance Floor, o volume 2 está aí, o mais novo de Madonna, na RTP Antena 3. Muito boa tarde, um ótimo feriado, já passamos os olhos pelo destaque do dia, o maior de todos, obviamente. Firmo à implantação da República, mas já lá voltamos, daqui a pouco também a prova oral. Hoje é dia de festa, obviamente, estamos ainda a comemorar este salto televisivo da rádio para a televisão, sempre às segundas-feiras, obviamente entre as 7 e as 8, a prova oral em direto passa na RTP2. Quanto ao tempo, atenção para amanhã, terça-feira, pequena descida da temperatura máxima, o céu vai contar com chuva, por vezes aguaceiros fortes, acompanhados ainda de trovoada, isto nas contas de Portugal continental, sobretudo mais ao norte, nos Açores, céu nublado, o mesmo cenário também para Madeira, final de dia, promessa de chuva nos dois arquipélagos. Quanto às temperaturas máximas, Guarda com 18 graus, 20 para Viana do Castelo, 21 Bragança, Vila Real e Viseu, 22 Porto, Sines e Porto Alegre, 23 de máxima amanhã, Ponta Delgada, Leiria, Coimbra, também Braga, 24 para Aveiro, Sagres, Setúbal e Castelo Branco, 25 para Faro e Beja. Estão ainda bem temperadas as cidades Funchal, Lisboa e Évora, amanhã 26 e máxima de 28 para a cidade de Santarém. Amanhã, terça-feira, e hoje é dia de regresso para muitos a casa, e nós vamos aproveitar e fazer um regresso não a casa, mas à prova oral da passada semana, com João Sevilhano, autor do livro A Era da Pós-Profundidade, um ensaio filosófico, mas também técnico, sobre a plastificação das ideias.
1: A tecnologia tem efeitos que nós nem sequer nos apercebemos bem que estão a ter em nós. Uhum. E não estou a falar apenas das questões físicas, estou a falar, por exemplo, a nível do pensamento. Há quanto tempo é que não desligas o teu telefone?
2: Nunca desliguei na vida. Sim, sim.
1: Nós esquecemos essa funcionalidade, não é?
2: Preocupa-me muito o facto de, quando fico sem bateria, no meu corpo surge uma reação de urgência para que a bateria venha de novo. Posso estar a perder algo. E acho absolutamente patético isso. Ainda hoje me aconteceu, curiosamente.
1: Eu posso comentar com uma historieta rápida. Há uns anos, uns rapazes estavam a ver desenhos animados. E eu reparei que eles começaram a discutir. Porquê? Porque um precisava de ir à casa de banho e só queria que os outros voltassem a pôr no play e depois ele regressava à casa de banho. E eu comecei a contrastar aquilo com a minha experiência. Eu, quando queria ver desenhos animados, tinha que esperar pela altura que eles davam. E se quisesse ir à casa de banho, eu tinha duas hipóteses. Ou ia. O conflito era interno. Era de mim para mim. E agora, como existe uma tecnologia que permite pausar a realidade, o conflito passa para fora. Ora, isto tem que provocar alguma coisa na nossa forma de pensar, na nossa resistência à frustração, na nossa resistência ao tédio, por exemplo, e ao aborrecimento.
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0: Ensaios sobre a plastificação das ideias. João Sevilhano, grande convidado mesmo. A Era da Pós-Profundidade é esse mesmo o título principal do seu novo livro e ensaio. Reações físicas, pensamentos e sensações. A tecnologia veio, obviamente, em todos os sentidos e em todas as latitudes para ficar e entranhar-se na nossa vida. E este é um bom manual prático de consciencialização. A prova oral da passada sexta-feira está guardada, como todas as outras, em antena3.rtp.pt. Já a seguir, a Liqui Li pelo meio, Hollywood, música nova, vem com Fascínio e Miragem, para já também das novidades do pop internacional. Everybody Scream, Florence and the Machine, neste feriado nacional, com a RTP Antena 3. Fiquem por aí.

Maravilhosa Licky Lee na RTP Antena 3, aceleramos o baile com ecos de 2025, ecos que vão perdurar, obviamente, por muitos e bons anos. E a culpa, efetivamente, é o talento e do talento de Rosalía, e muito em particular deste Silbergain, aqui com Yves Tumor e também Bjork incluídos.

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1: Continua a ser uma poderosíssima canção, não? Rosalía, Bergain. 12 minutos para as 6.
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1: E daqui a pouco, depois das 7,
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1: É que é isso mesmo, esta segunda-feira em um episódio da Prova Oral combinado em dois players na RTP Antena 3, versão rádio e também transmissão assegurada na RTP 2. O filme agora é outro, o cenário do trânsito, A28, estou no Porto, completa de Matosinhos para o Porto. Vê-se aí também lentidão marcada do Dragão para a A3, marginal do Porto, a evitar entre a Alfândega do Porto e a Ponte do Infante, também com muita demora. Centro do país, cenário sempre complicado, mas hoje, obviamente, por ser dia de regresso também a casa, extra complicação no IP3, com filas e demora no regresso do fim de semana prolongado, com filas pelo menos em três zonas, atenção a elas, primeiro na zona da barragem da Aguiara, ainda também depois da chegada à Penacova e por último entre Lourvão e a zona de Souzelas. Quem está na A23 de Castelo Branco para Torres Novas, também a andar em marcha lenta com trânsito acumulado entre o entroncamento e a entrada na A1. Atenção ao final da A8 para as portagens de Louros, para a saída de Louros então a acumular na descida. Quem vem do Algarve para Lisboa também para na A2 entre as saídas de Grândola e Alcácer do Sal, depois na zona também da Marateca. Aqui um pequeno mapa geral do centro. No Ribatejo, nota para a Estrada Nacional 119, mantém-se difícil, estão a ser feitos trabalhos de limpeza, um pesado perdeu a carga entre o Biscaínho e Corus e há trânsito lento à passagem pelo local. Estrada Nacional 10, continuam os problemas de morada entre Vila Franca de Xira devido à feira anual que por lá está a acontecer, afeta a circulação nos dois sentidos. A ponto 20 de abril marca também lentidão a entrar em Lisboa com trânsito sujeito a muita demora praticamente a partir de Corroios já na A2. 821-0101 é a linha para troca de informações de trânsito numa segunda-feira atípica, na medida em que é uma segunda-feira que é feriado nacional, portanto muita e boa gente de regresso a casa depois de um fim de semana XL, espero eu que tenha sido de descanso e se possível com a RTP Antena 3 aí por perto. Um dos casos sérios do Hip Hop 2026, editou-nos há mais ou menos dois meses, Bad Bitches, ouvem Spama Trincana e agora faz-nos chegar, desde a semana passada, Bad Bitches, ainda ouvem Spama Trincana, o seu segundo disco aqui, Karina. Isso é que é o

o valiosíssimo rapper dos Açores, em particular da Ilha de São Miguel, Spama Trincana. Karina, Bad Bitches, ouvem Spama Trincana. E aqui Future com Konnichiwa, juntamos também DJ Ride com Capicua. Há fumo denso à vista até à chegada das 6.

0: Esse mesmo título, Fumo, Fumo Denso, DJ Ride com Capicua. Capicua que faz parte do nosso documentário deste último capítulo, Implantação da República. Já hoje ouvimos precisamente declarações da Capicua nesse mesmo documento que nos orgulha mesmo muito. São 6 da tarde, 5 nos Açores. Feliz feriado nacional.
1: Tiago Ribeiro, na RTP Antena 3.
0: Young.

Young na RTP Antena 3. E onde estavam vocês há 10 anos? E o pedido de lembrança é este aqui. All Right, Kendrick Lamar. 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

0: São 6:07 no relógio da RTP Antena 3. Situação de muita demora na A28, completa de Matosinhos para o Porto. Ainda também em P3, com filas e demora no regresso de um fim de semana prolongado, sobretudo no sentido Viseu-Coimbra. Ainda no Ribatejo, nota para a Estrada Nacional 119, mantém-se difícil. Estão a ser feitos trabalhos de limpeza aqui, a exigirem atenção extra para quem está ao volante. Um pesado perdeu a carga entre Bisquinho e Cruz e o trânsito está muito lento. A cidade de Lisboa marca só lentidão, marca passo mesmo na Ponte 25 de Abril para entrar em Lisboa com trânsito muito lento. Atenção a isso, na subida do Pregal para as portagens, também sem problemas esta hora a circulação na Vasco da Gama, portanto na segunda passagem sobre o Tejo. 821-0101, linha gratuita para troca de informações de trânsito neste feriado nacional. Obrigado pela vossa boleia aí desse lado. 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
0: Damn Flying Monkeys, pelo meio. Block Party, esta é mais nova. Neighbors Blues, de Jack White.

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Attrition é uma das novas The Best Behavior dos portugueses Damn Flying Monkeys, com orgulho, uma longa tour por essa Europa de clubes. Ainda agora falávamos e recebemos essa mesma banda e muitos encontros no verão 2026. Tivemos nós com os Damn Flying Monkeys. Aliás, grande parte do nosso verão está videografado e fotografado e com muitos sons, entrevistas exclusivas. Tudo muito, muito bem guardado em antena3.rtp.pt. Traz Block Party, música nova também, Jack White, Neighbors Blues. E quem aqui está numa espécie de chamada telefónica com o seu próprio cérebro? Esplanada! Michael Knight. Começa assim.

0: uma espécie de compilação do Way of Life português neste Esplanada, a mais nova de Michael Knight.
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0: George Smith na RTP Antena 3, também atrás de Ali. Já a seguir temos Aleixopédia, obviamente Bruno Aleixo aos comandos, sempre às segundas e também às quartas, aqui na 3. Amanhã o dia vai estar um bocadinho mais fresco, pequena descida da temperatura, sobretudo da máxima. Céu volta a ter muitas nuvens e aguaceiros muito certos, por vezes fortes, acompanhados de trovoada nos Açores e na Madeira. Céu nublado com possibilidade também de aguaceiros. Temperaturas máximas, Guarda com 18 graus, 20 para Viana do Castelo, 21 Bragança, Vila Real, também Viseu, máxima de 22 para o Porto, também Sines e Porto Alegre. Amanhã, 23, Ponta Delgada, Leiria, Coimbra e Braga, 24 Aveiro, Sagres, Setúbal e Castelo Branco, 25 para Faro e Beja, máxima de 26 graus. Para Funchal, também Lisboa e Évora. Amanhã, a temperatura mais alta vai ser registada em Santarém, serão 28 graus de temperatura máxima. Já a seguir, temos um olhar sobre a prova oral de hoje. Não se esqueçam, é segunda-feira, tem também transmissão TV na RTP 2. Para já, Bruno Leix, faça favor.
1: 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Olá e bem-vindos a esta grande enciclopédia de rádio. Como sempre, estou acompanhado pelas duas favas, Busto e Renato Alexandre.
2: Bom dia.
3: Saudações republicanas, people.
1: Bom, como hoje é 5 de outubro, vamos aqui falar de um alimento que ia sendo eliminado quando meteram a República cá em Portugal. O bolo rei.
2: Não ia sendo eliminado, ia só mudar de nome. Porque quando se implantou a República, quiseram acabar com as referências à monarquia. E chegaram a chamar bolo presidente ao bolo rei. E até bolo Arriaga, numa referência ao nosso primeiro presidente da República. Mas acabou por não pegar.
3: Man, eu não curto nada monarquias. Que eu acho que são sistemas bem justos, não é? Mas tipo, bolo rei é um grande nome. É muito melhor que bolo presidente.
1: Bolo rei é o melhor, hein? Pelo menos eu acho, a nível de bolo. Não tem aquela porcaria das frutas cristalizadas lá. Sabem que é o início? As pessoas tiravam as frutas cristalizadas e davam aos garotos, para eles ficarem entretidos, a comer aquela porcaria.
3: A sério? Olha, não sabia.
1: Era. Os garotos queriam bolo, mas depois era tudo para estragar, não é? Começavam a comer e passado um bocado já estava a fatia no chão, ou na terra. Então as pessoas davam as frutas cristalizadas aos garotos. Eles ficavam entretidos mais tempo, por causa das cores e por causa do açúcar.
2: Nunca ouvi falar nisso.
1: Ah, mas era. Frutas cristalizadas era, sei lá, era os iPads antigamente. Dava-se aos garotos para eles ficarem quietos e pararem de chatear.
3: Então porquê é que ainda existem?
1: Oh, mas agora é por causa do lobby das frutas cristalizadas, não é? Obviamente.
2: Bom, mas falando em tradições do bolo rei, há a questão da fava e do brinde.
1: Espera lá, que eu vou contar a origem dessas coisas. Sabem a da fava?
2: Sei, vem do tempo dos romanos. A fava era o símbolo da fertilidade e quem a encontrasse era considerado o rei da
1: fava. Vá, mas isso são as versões romantizadas. Para os iludidos como o Renato ficarem todos impressionados.
3: Yeah, true.
1: Então, a fava tem outra origem. Ou pessoas começaram a pedir aos pasteleiros para meter coisas duras na massa. Uma fava, uma noz com casca, um caroço de néspera, coisas assim.
2: E não foi por causa da tradição
1: dos... Não, caralho, deixa acabar, hein? Fogo? Então, eram pessoas que queriam que alguém se engasgasse. Pessoas que tinham, pronto, um familiar que dava jeito que morresse. Um cunhado, a sogra, sei lá, um primo. E então, levavam um bolo rei com um caroço de néspera. E sabiam mais ou menos onde é que estava essa fatia e davam à pessoa, a ver se ela se engasgava.
3: Mano, e não eram apanhados pela polícia?
1: Não. Porque inventaram essa tradição de quem apanhasse o caroço da néspera ou da fava e depois começou sempre uma fava, não é? Para esse álibi ser mais credível.
3: Então se calhar foi por isso que a cena da fava começou a ser proibida.
2: Ok, fica essa hipótese. Em relação ao brinde no bolo rei, que entretanto também já é proibido, a história diz-nos que tudo
1: isso
2: começou...
1: Isso é a história do anel de noivado, não é?
2: Qual anel de noivado?
1: Ah, não sabes? Há muitos anos, um cone qualquer queria casar com uma gaja. E organizou um jantar para pedir em casamento e meteu o anel no bolo rei.
3: Esse tipo de cena ainda se faz bué. Já vi em Reels. Mas também há sempre bolos pequenitos, não é? daqueles do restaurante.
1: Sim, Gil. Mas a ideia desse conde era a gaja encontrar o anel e ficar todo honrado e aceitar casar com ele. Aquilo era um jantar que estavam várias pessoas, não é? Inclusive outras gajas também. Mas ele sabia em que zona é que estava o anel. Que era por baixo de um bocado de abóbora cristalizada. Então ele deu essa fatia à mulher que ele queria.
3: Olha lá, bué romântico.
2: A versão que eu encontrei dizia que tinha começado...
1: Calma, é que ainda não acabei. Então, parece que a gaja afinal estava na conversa e não comeu logo a fatia com o anel. E entretanto, outra mulher pegou na fatia que era para ela. E pimba, encontrou o anel. E toda a gente achou que o nobre queria era casar com essa outra gaja. Mas o conde não queria nada casar com essa gaja. Que era uma gaja muito mais feia, muito menos interessante. Para ele, claro. Isso é uma questão de gosto. E pronto, e alimentou essa treta de dar sorte. Para ele safar.
2: E não chegou a casar com a outra rapariga?
1: Não, ela amou. Por causa do anel da fatia que a outra comeu. E depois casou logo com outro. Logo no dia a seguir, de manhã. E engravidou logo.
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0: Bruno Leixo.
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0: Em modo eu adoro bolos, na Aleixopédia desta segunda-feira, está aguardada, como todos os episódios, claro, a antena3.rtp.pt. Bem, vocês não estavam preparados para isto, eu sei. 505 Arctic Monkeys.

0: os Arctic Monkeys na RTP Antena 3. Que super clássico! Já daqui a pouco temos prova oral com Fernando Alvim. E hoje é dia sempre especial, a segunda-feira é sempre especial, porque há RTP 2.
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0: Quer ser pirata na RTP Antena 3 também, Arctic Monkeys. Como é que é, Fernando Alvim?
1: Fernando Alvim sou eu. Ainda estou em choque. Ora, eu gostava de dizer que eu e Tiago Ribeiro estamos aqui a dar um exemplo para toda a gente que está a ouvir. Isto não é uma gravação. Pois se não ouvirem nas outras rádios, podem, não façam agora, não é?
0: Claro.
1: É tudo gravado.
0: Ah, sim, aquelas frases, 200 músicas seguidas e agora esta e aquela.
1: Está a ouvir esta emissão, esta música é só para si. Não é, para começar, a música não é só para vocês.
0: Nunca foi.
1: É coletivo. É para vocês e mais uns 400 que estiverem a ouvir. Aqui, quando nós dedicamos uma música, é mesmo só para vocês.
0: Claro,
1: nós temos
0: cá
1: uma empresa que é mesmo, a testa é completamente exclusivo.
0: E é uma empresa que gosta muito de feriados também.
1: É, sim, nós estamos aqui justamente para mostrar como é que agora nós provamos que estamos em direto. Por acaso agora não sei como é que se prova isto. Como é que
0: se
1: prova? Olha, podemos, exatamente.
0: Está sol, um final de dia incrível.
1: Sim, está um belo dia de sol.
0: Exatamente.
1: Sim, as pessoas que gravam não podem dizer isto, imagina que isto muda.
0: À sexta-feira eu não podia dizer que tu estás uma linda camisa verde hoje.
1: Tenho uma linda camisa verde.
0: Que vão poder ver na televisão.
1: É isso mesmo. Nós estamos muito à frente, como se sabe, e agora damos na RTP2 em direto. Para começar, isto obriga-me a trazer uma camisa. Eu tinha deixado de usar camisas.
0: Herdei-as quase todas.
1: E agora, exatamente, dei muitas a ti. E agora estou-me a vestir agora outra vez melhor, porque apareço na RTP2 à segunda-feira. E portanto é isso. Queremos que nos deixem mensagens. A nossa convidada é a Milhanas. Hoje alguém não a conhecia
0: incrível,
1: e perguntou-me, mas quem é a Milhanas?
0: Mas num grupo de amigos, uma coisa assim.
1: É assim, uma pessoa não era bem. Era um amigo de um amigo.
0: Okay.
1: Quem é a Milhanas? E eu disse, a Milhanas é o futuro.
0: Uhum.
1: Foi o que eu disse. Disse, a Milhanas é o futuro.
0: Eu acho que é um grande presente até já, não é? É uma voz já certa, uma voz. Daqui vamos ter aqui música cantada em português, uma coisa.
1: É verdade, é verdade. Tive a oportunidade de ouvir o disco todo hoje.
0: Surto.
1: E emocionei-me mais de uma vez.
0: É verdade.
1: Há dois temas que em particular, mexeram comigo. E ainda mexem. Portanto, ouvindo a prova oral, Milhanas tem 23, 24 anos.
0: Essa é a parte mais incrível da história.
1: Eu diria que é demasiado nova. Mas a verdade é que tem um novo disco. Há um single avanço que hoje iremos ouvir em direto, prova oral. Falem sobre aquilo que ambicionavam quando tinham 23 e 24 anos. E como é que a vida vos correu depois disso? Será que são aquilo que ambicionavam?
0: Olha,
1: muito filosófico.
0: Bem, isto vai ser sério, este programa.
1: Será que são aquilo que ambicionavam aos 23, 24? É a pergunta que vos deixo.
0: E será que este é um disco com ansiedade sobre o tempo de ter 23 e 24 anos? E estar num tempo lixado como 2026?
1: É um disco onde a Milhanas abandona as suas sombras e abraça a esperança.
0: Eish.
1: Nobel, já. Onde estiver o Nobel,
0: Jorge, esquece lá.
1: Entreguem aqui Avenida Marçal Gomes da Costa, no cuidado 37.
0: Exatamente. Fernando Alvim, lembrar só o número da prova oral, que serve também para vídeo. Atentem a este
1: é verdade,
0: pormenor,
1: sim,
0: que
1: sim.
0: O vídeo também agora é importante neste jogo.
1: Mais do que nunca, enviem mensagens de vídeo, porque sim, reparem, ficam conhecidos também na RTP2,
0: claro,
1: não é?
0: Saem
1: à noite e à partida a única vantagem de ser conhecido é que vos podem pagar copos. É a única vantagem realmente. Alguém vos pode pagar um copo, ou porque vos viu na televisão, ou darem mesmo.
0: Claro.
1: Portanto, pensem nisso, vale muito a pena.
0: Número
1: 960386272.
0: Prova oral, hoje, versão combo, RTP Antena 3 e RTP2, Fernando Alvim, mais Milhanas.

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3: Cenário do trânsito para quem está a regressar a casa nesta segunda-feira, A25, com filas no sentido Viseu-Vilar Formoso, junto à saída para Mangualde, com um acidente fora da autoestrada, mais à frente também no sentido Viseu-Vilar Formoso. Atenção, um incêndio num caminhão junto à saída para Sãs de Tavares, com trânsito demorado 500 metros antes deste incêndio, já em fase de rescaldo. Há também um acidente, portanto, vida muito complicada na A25, neste regresso a casa de segunda-feira. Ainda IP3 de Viseu para Coimbra, com um acidente à chegada a Tondela, afeta os dois sentidos. Lisboa marca demoras na Estrada Nacional 10, em Vila Franca de Xira, com feira anual a decorrer, afeta os dois sentidos, e a Ponte 25 de Abril também, para entrar em Lisboa, está com alguma demora. Alentejo, atenção, Estrada Nacional 246, a meio caminho, entre Ronches e Porto Alegre, cortada na totalidade com um acidente grave e com meios aéreos mobilizados para este mesmo local. O desvio está a ser indicado pelas autoridades. É a nota mais recente chegada ao Serviço Nacional de Trânsito nesta segunda-feira. 821-0101 é a linha para troca de informações gratuita da RTP.
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3: Já a seguir, como perceberam, é a prova oral com o Fernando Alvim. A lembrar-vos que é a versão rádio, como sempre, claro, na RTP Antena 3, mas também às segundas-feiras na RTP2. Portanto, é para ver também em direto. Extinto e Dua Lipa, até à chegada da hora certa.

0: 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Olá, bom final de tarde com a RTP Antena 3. Já a seguir, Provaral com Fernando Alvim, convidado a Milhanas. São 7:06 nos Açores.
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0: ouvintes da Prova Oral, na Antena 3, mas também na RTP2. Sim, que isto agora dá nos dois sítios. Sabias isto, Milhanas?
1: Sabia.
0: Rádio então, e televisão.
1: Maravilha.
0: Que mais meios é que há para conquistarmos? Vamos dar também no Expresso.
1: És um sucesso.
0: Sucesso total.
1: Sucesso.
0: Olha, tens um novo disco, mas eu não sei nada sobre ti. O que é que aconteceu entre, na tua vida, entre este disco e o novo?
1: Primeiro, obrigada pela honestidade. Acho lindo. Lançaste um disco, não faço ideia sobre o que é o disco, não sei nada sobre
0: ti. Sei. Não, pera, sei muita coisa sobre mim, vais ficar muito surpreendida.
1: Assim,
0: eu não sei o que é que fizeste entre um disco e o outro.
1: O que é que eu fiz?
0: Sim, o que é que te aconteceu?
1: O que é que me aconteceu? Olha, o que é que me aconteceu? Aconteceu muita coisa, mas realmente houve assim uma mudança de 180 graus. Eu era, deitava-me tipo 6 da manhã, acordava ao meio-dia, fados a toda a hora, obsessiva e nanã, e de repente...
0: Então, o que é que aconteceu?
1: Depois das 11 não me apanham acordada.
0: Isso é verdade?
1: Absolutamente. Até te respondo com esta ar. Até me ofendes.
0: A partir das 11 não te encontram acordada?
1: Não. Zero. Ativa, impossível. Acordo muito cedo, comecei a fazer desporto. Nova...
0: Será que foste por uma daquelas páginas na internet de espiritualidade? Não sei, foi isso que te aconteceu, não foi? Foste apanhada.
1: É que... E de repente vai ficar profundo, mas não precisa. Vai-te também dar a volta, não é? Mas, ou seja, no Sombra à Sombra eu acho que também tem um bocadinho a ver com a minha idade, com alguma imaturidade, consigo associar, que a nível criativo eu era tão obcecada, embora esta palavra seja um bocadinho pesada talvez, mas a minha admiração pelos artistas era tão grande, e os artistas que eu admirava eram tão deprimidos e tão viviam tanto num sítio de melancolia e de depressão e num sítio escuro, que eu achava que precisava de viver e de estar sempre nesse lugar para ser artista, para me poder pelo menos considerar artista. E portanto, isso juntando a realmente uma fase difícil, que foi a que acabou por concretizar o Sombra à Sombra, eu acabei por realmente estar ali a viver naquele sítio escuro e sombrio, e depois o que aconteceu foi que cresci, que a vida começou a trazer-me coisas mais bonitas, e portanto houve assim uma volta muito, muito grande.
0: Portanto, a vida está a trazer-te coisas mais bonitas.
1: Absolutamente. Estou numa fase muito boa.
0: Mas espera, é curioso, eu gostava de explorar essa ideia de que a melancolia, esse lugar escuro, muitas vezes parece que está muito associada à veia artística. Se tens veia artística, tens de ter essa nostalgia, essa melancolia, esse lado, por vezes, sombrio. Será que vende mais isso?
1: Eu não acho que seja. Não sei... Talvez, depende um bocadinho se calhar dos meios, não é? Há artistas que vivem mais assim do que outros. Eu não consigo, se calhar não associo isso a uma Taylor Swift, por exemplo. Não sei, talvez. Se calhar também tem aquele lado.
0: Achas?
1: Não sei, pelo menos de forma diferente. Porque também se cultiva muito. Eu acho que, por acaso, eu acho que falámos sobre isto da última vez que eu estive cá. Que foi uma preocupação que eu falei e que volto, olha, não houve assim tanta coisa que mudou, mas séries como Euphoria, por exemplo, e não sei o quê, que são, está muitíssimo bem feito e são inacreditáveis, mas que eu acho sempre que há um perigo exatamente que vem dar esse lugar de promover esse sítio de destruição, de autodestruição, de porque começas, querias principalmente falando se calhar mais a nível público de Américas e não sei quem, que há sempre um fanatismo que nós aqui, graças a Deus, não temos tanto, que tu crias uma obsessão pelas personagens e de repente já queres ir para as drogas e já queres ir, sabes, para essa coisa de decadência. E portanto, não sei, mas realmente percebi que não preciso de ser triste para ser artista e que posso ser igualmente
0: nada disso.
1: Ser feliz.
0: Não quero, sobretudo neste programa. Já agora... Diria que tens 24 anos?
1: 24.
0: Aos 24 anos, o que é que alguém que tem essa idade quer? Casa, possivelmente, não é?
1: Ah, isso, sem dúvida. Assim logo.
0: Já mais tens casa?
1: Tudo, não tenho casa. Quer dizer, tenho casa, mas divido.
0: Se não tiveres casa, vais outra vez para aquele lugar sombrio do primeiro disco.
1: Estou quase. Não, quero muito casa. Realmente está a ser, é assim, a próxima grande prioridade. Mas o que é que eu quero? Quero... eu acho que é tão assustador estar nesta profissão, que eu acho que aquilo que eu quero é poder continuar a viver só dela, sem ter que fazer mais nada, que até agora tem acontecido e que eu sei que sou uma privilegiada, mas é sempre muito mutante, nunca sabe o dia da manhã, principalmente depois de lançar um disco, tipo, se não for bem recebido,
0: Tu dizes, no entanto, que a tua profissão é um tanto ao quanto assustadora?
1: Sem dúvida, muito, muito. E acho que tem que ser. Eu sinto que tenho que estar constantemente a controlar essa possível ansiedade que vem muitas, muitas, muitas vezes, e tenho que estar constantemente a tentar contrariá-la, porque a verdade é que é tudo muito incerto. Eu sou uma pessoa que, embora se calhar não pareça, gosto muito de rotinas, e se calhar também até foi por isso que acabei por fazer a cena do desporto, tipo, de primeira coisa da manhã, e mesmo que eu não tenha mais nada para fazer no dia. Mas, por exemplo, eu estava a falar sobre isto agora com uns amigos no outro dia, de há uma coisa que me encanta muito, e não quero ser mal interpretada e parecer que estou a menosprezar um trabalho das 9 às 5, mas há uma coisa que me encanta muito na ideia de uma pessoa que trabalha das 9 às 5 para alguém, para uma empresa, se entras em período de férias, estás de férias. Ponto final. Uhum. São as tuas férias, e bem, e merece, e vais viver as tuas férias e vais desligar o cérebro. Salvo exceções, obviamente. Eu sinto que nunca, se eu tiver uma semana em que não tenho absolutamente nada para fazer, é a coisa mais aflitiva da minha vida, porque eu, ao mesmo tempo que podia só assumir, esta semana eu vou de férias, vou com os meus amigos, vou ao cinema, vou ler, vou ver uma série, eu não consigo. Então, o que às vezes acontece, isto é real, parece maluca, tontinha, que estou em casa, sentada, quero ver uma série, mas não me permito ver uma série porque senão vou-me sentir inútil. Quero ir compor, mas também não estou nada e não tenho que compor, ponto final, sabes? Não é? Então é sempre uma coisa aflitiva de me sentir inútil e de não saber muito bem lidar com o tempo livre, que existe muito nesta área, não é?
0: Estou a adorar as tuas interrogações, mas quando vês uma série, por que raio é que não podes ver uma série?
1: Essa não
0: série...
1: lembrava disto de ser tão sério.
0: Mas, não, pera. Não.
1: Tens que dar a volta.
0: Pera, já
1: precisa de leveza.
0: Sim, mas está a ser leve, no entanto, espera aí. Mas para, veres uma série pode ser algo que para cultiva. Além de ser leve, que te cultiva e que te dá ideias até para outras coisas, claro. Mesmo na tua veia artística. Até via isso. Isso não é não fazer nada, pelo claro contrário, eu acho que é um investimento.
1: Claro que não, e o problema aqui é todo meu, porque atenção, até porque não teria mal nenhum se eu até escolhesse ver uma série que eu sabia que não me ia oferecer absolutamente nada ou que não me ia cultivar de maneira nenhuma, porque eu não tenho nada para fazer, não estou a fazer nada.
0: Tu não serás hiperativa?
1: Eu acho que não.
0: Não?
1: Não, eu acho que não. Eu acho
0: agora
1: que
0: acalmaste quando disseste isso.
1: Eu acho que não. Não, mas eu acho que não, acho que tem... Não sei, não sei.
0: Mas quando se ouve o teu disco, este disco... sente-se que há uma maturidade. Sente-se que, se eu não te conhecesse, e se não houvesse qualquer imagem tua, eu diria que era uma pessoa com 50 anos, bem vivida.
1: Uau. A sério?
0: Sim, era o que diria.
1: A sério?
0: Sim, custa acreditar que é uma pessoa de 24 anos que canta daquele modo.
1: E pões mais idade neste do que no outro? Não, viste?
0: Neste que eu vi, ponho isso. Não posso mentir, eu não posso mentir. Mas a verdade, não, do outro só conhecia um tema. Não tenho ouvido. E este aqui.
1: Mas é porque se calhar agora ficou-te mal, porque se calhar este diz que eu acho que se calhar me diminui.
0: Mas este ouvi todo, ouvi até mais que uma vez. E fica-se até me emocionou, pelo menos com dois temas.
1: A sério?
0: Olha, uma delas, eu acho que este tema, que é o single avanço deste novo disco, é muito. Eu acho muito. Muito intenso.
1: Por acaso é giro, porque eu acho que essa canção começou por ser, para mim, a nível assim lírico, é das canções mais tristes, ou pelo menos vive assim de uma dualidade muito dura, de, enfim, é das canções mais tristes a nível lírico, e eu quis tão pouco que ela ficasse associada a uma canção triste que lhe quis dar assim um universo musical.
0: Mas é triste na mesma.
1: É, mas eu acho que é essa a grande diferença, se calhar, para este segundo disco, é que já não, as canções tristes, ou até podem ser mais tristes do que as do primeiro disco, mas parece que pesa diferente.
0: Será que as pessoas depois de ouvirem o teu primeiro disco e ouvirem este assim, não, ela quer que não, nós só gostamos quando ela canta músicas tristes. Ela não
1: eu
0: pode
1: tive agora... esse medo, honestamente. A sério? Porque eu acho que. Porque é isso, porque era um bocadinho com a conversa que estávamos a ter há bocado. Eu sinto que, de repente, eu estava a dar por mim com medo de. Porque a verdade é que, eu, embora tenha sido realmente uma fase difícil, mas mais a de criação do que propriamente depois a de defender o disco ao vivo, eu lembro-me que houve uma altura em que eu vivia, tipo, as pessoas associam-me realmente a uma imagem que eu criei de Milhanas Triste, Milhanas Sombra, e eu sou muita odeio esta palavra, mas vou dizê-la porque foi a primeira que me veio à cabeça, mas tipo brincalhona ao vivo e parecia um bocado uma tia. Brincalhona, eu sou muita brincalhona.
0: E pode ser muito brincalhona.
1: Eu sou muita brincalhona. Mas eu tinha um bocado no início de receio de desmanchar a personagem. Uhum. E de repente é tipo, como assim? Isto não é sobre... E percebi que eu própria estava ali a precisar de cancelar essa coisa que já estava a ser tão...
0: Milhanas, repara na minha próxima pergunta. Como é que foi a tua infância? Será que eras brincalhona? Eras uma criança brincalhona?
1: Por acaso era. É. Eu acho que fui. Gostava de me ter tido como filha. Achas que isto soa mal? Achas que sou muito pretencioso?
0: Pode soar.
1: Imagina, claro que isto são tudo memórias que me foram implementadas, não é?
0: Repara, tu és filha de músico, não é? Acredito que muitas pessoas, isto é uma pergunta exatamente feita centenas de vezes, portanto não a vou fazer. Mas de que forma é que isso depois influenciava? Sei lá, onde é que passavas as tuas férias de verão? Havia um sítio que normalmente ias? Passavas sempre no mesmo sítio? Não, viajavas sempre? O pai nunca estava em casa? E tu agora o meu pai batia.
1: Passavas sempre férias no mesmo sítio? O teu pai nunca estava em casa? Por acaso, tem graça, porque eu passava sempre férias no mesmo sítio, mas não é nada aquela coisa de ser sempre numa... Estou a mentir 100%. Eu tinha uma casa de férias em Melides.
0: Bom.
1: Linda, e não é nada aquela tipo, de repente, casarão. Não, era mesmo um monte em Melides, muito giro. O meu pai construiu-me uma casa na árvore, baloiços, fazia tudo. Era assim o entretém dele de verão. E depois essa casa, já não me lembro bem porquê, foi vendida, mas como se continuámos.
0: Eu sei porquê.
1: Porquê?
0: Para apostarem na tua educação, Milhanas.
1: Provavelmente foi
0: por causa disso. O teu pai destruiu os sonhos dele para apostar tudo.
1: Acho que aquilo era mais o meu sonho do que o deles. Mas depois, sei lá, passava... Sim, eu tive uma infância boa. Eu tive uma infância boa.
0: Eu gosto de saber isso.
1: Gostas?
0: Eu gosto...
1: Tu tiveste?
0: Sei lá, sim, tive. E eu, numa casa muito pessoal, estou aqui para falar de mim, mas já que perguntas, eu ia sempre para o Douro. E também tinha lá... Tenho uma casa. E como os meus pais eram professores, eu ficava lá imenso tempo. Ficava dois meses.
1: Professor?
0: Sim, É, não, agora já estão formados. E a verdade é que aqueles dois meses que podiam, para mim, ser um aborrecimento, não eram.
1: E ficavas os dois meses?
0: Ficava dois meses lá, era incrível.
1: Mas tens irmãos?
0: Tenho duas irmãs. Pois, que também ficavam.
1: Mas faz diferença. É que eu a mim não me metiam dois meses só com os meus pais, eu sou filha única.
0: Pois é.
1: Que tédio. Eu tinha sempre que andar a trilhar às férias das minhas amigas.
0: Será que não sei, eu acho que os filhos únicos... depois usam estratégias em que estão bem com eles, ou não? Ou há sempre ali uma solidão?
1: Eu acho que há. Ou seja, eu brincava muito sozinha e vivia em paz com isso.
0: Tinhas
1: mas...
0: amigos imaginários?
1: Não.
0: Ok, desculpa. Não. Brincava, sim.
1: Não, mas brincava, ou seja, eu sabia de entreter-me sozinha. Mas eu acho que a minha infância foi tão boa, ou pelo menos, não sei, não é que teria, que tivesse sido pior se isto não tivesse acontecido, mas eu devo muito também ao facto da minha infância ter sido muito partilhada com as famílias dos meus amigos. Eu vivia muito as famílias grandes das minhas amigas e acho que isso me tirou se calhar algumas coisas de filha única, sabes? De realmente eu dormia muitas vezes em casa de amigas com sete irmãos e portanto eu já era mais uma irmã e portanto viver essa dualidade de ser filha única, mas ao mesmo tempo não me sentir nada filha única, porque os meus amigos sempre foram mesmo muito, muito próximos. Acho que me deu esses dois universos e foi fixe.
0: Nunca te aconteceu os teus pais dizerem, olha, vamos passar férias com determinado casal, e tu pensares imediatamente que filhos é que tem o casal?
1: Claro.
0: Porque isso vai mudar as tuas férias, não é?
1: Eu lembro até se eu vou ou não.
0: Sim, muitas vezes os meus pais diziam isso e eu arrebitava logo as horas assim, mas qual? Que amigos é que vocês querem? Tipo, que filhos é que eles têm, não é?
1: Até porque tu vais ficar entregue às crianças, ninguém te vai ligar.
0: Tu vais ter que conviver.
1: Tem cá um casal,
0: sim.
1: Amigo.
0: Sim, sim, tu vais.
1: Perdes toda a importância.
0: Quer tu queiras ou não, tu vais brincar com os filhos daquele casal amigo.
1: Sim,
0: portanto,
1: sim, não tens
0: vão ser os teus melhores amigos.
1: Nada, portanto.
0: É verdade. Olha, deixa-me só dizer que temos que passar aqui um tema. Vamos passar aqui um tema do Surto, que é o teu disco. Que
1: vais ouvir.
0: Não, eu já ouvi o Surto.
1: Ah, ok.
0: O outro é que eu não conheci muito bem. Este eu ouvi bem, ouvi duas
1: então
0: vezes. Ai, tu pensaste que era o contrário.
1: Eu achei que era o contrário.
0: Já não lembro do outro bem.
1: Não, assim está tudo bem.
0: Ah, é? Uf, não, este penso bem.
1: Ah, ok.
0: Agora ficaste feliz.
1: Agora fiquei feliz.
0: Bem, a entrevista agora vai correr muito
1: melhor. Mas agora quer que vais ouvir o outro para perceber se ainda era mais velho no outro.
0: Este aqui tens uma senhora respeitável de 50 anos.
1: Uma respeitável senhora. E sou.
0: Então pronto. Mas não tens 50 anos, tens 25 ou 24?
1: Bom. 24.
0: Bom, deixem-me só dizer, ouvintes da Prova Oral, que estão a ver-me e a ver-nos, neste caso, na RTP2, mas também na Antena 3, que existe o WhatsApp. A novidade não é para as pessoas que estão a ouvir a Antena 3, que já ouvem há muitos anos, mas para as pessoas que só agora nos encontraram neste formato. Sejam muito bem-vindos, estamos muito contentes por estar aqui na RTP2. A nossa linha de WhatsApp é o 96-032-736-6272. Podem enviar mensagens que podem ser de áudio ou de vídeo. De vídeo ainda era mais giro, não é? As pessoas pegam no telemóvel e enviam. Eu não sei se ainda conseguimos passar. Se não conseguimos hoje, vamos passar um dia. Isso vai acontecer. Um dia, no futuro. Mas podem já começar a ensaiar, porque se enviarem vídeo, serve para os dois meios.
1: Giro.
0: Não é?
1: Giro.
0: É giro.
1: Adorei.
0: Gostaste?
1: Gostei. E é novo.
0: É revolucionário. Onde? Sabes que a Prova Oral foi o primeiro programa em Portugal. Isto vai soar altamente pretencioso, mas é verdade. Nós usamos o WhatsApp. Agora toda a gente usa, não é? Nós fomos o primeiro programa a usar o WhatsApp. Já tínhamos tentado outras plataformas, mas nenhuma dava resultado. Era tudo um fiasco. E depois aparece.
1: Tipo, é aquela coisa da comunidade.
0: Não é comunidade, repare, este programa sempre foi muito interativo. Antes tinha chamadas em direto, mas agora com o WhatsApp recebemos muitas mais, podemos fazer uma triagem. É bom. E o programa não perdeu interatividade nenhuma. Pelo contrário, os telespectadores da RTP2, só agora é que estão a ver isto, queremos telespectadores da RTP2. Atenção, não são prioritários em relação aos da 3.
1: São.
0: Não são nada, não podem ser. 960386272 é a nossa linha do WhatsApp. Sejam bem-vindos. Fiz aqui uma asneira, não é nada disto. Sejam bem-vindos e agora que é. Agora que vai ser, reparem. Agora é que vou assustar. Milhanas, a nossa convidada.

0: 2.
1: Manda lá o vídeo.
2: Entretanto, deixem-me dizer-vos que o programa de amanhã vai ser, como direi, muito comentado.
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2: Esperem lá. Aconteceram aqui várias coisas, entretanto. Tu descobriste que podes colocar volume nos teus assustadores, não é?
1: Podia ir ao swing. Mas por acaso fiquei interessadíssima, quero imenso ver o programa da manhã.
2: Pois, já viste?
1: Acho incrível, acho super para a Frentex.
2: Muito para a Frentex. E atenção, porque não é muito comum os swingers darem a cara e participarem num programa como este. Por isso,
1: e também
2: amanhã...
1: não é comum um programa como estes
2: é verdade.
1: Palco. Parabéns.
2: Eu tenho muita curiosidade.
1: Tu és incrível.
2: Sou incrível, não sou. Bom, deixem-me só. Ah, temos aqui uma mensagem de Samuel Lúria.
7: Olá, Alvin, aqui fala Samuel Lúria. Como tu sabes, eu tento sempre invadir o teu programa cada vez que acho que estás a levar alguém cujo excesso de talento e de impecabilidade merece ser vetado pelos que ficam, pelos que sobram e que desejam eliminar essa concorrência tão desleal. É o caso da Mianas, não devia existir. Alvin, não te esqueças que daqui a uma semana estamos a jantar. É para os ouvintes ficarem a saber que isto é tudo uma camada de amiguismos e de cunhas.
1: Não me convidaram.
2: Lembras-te da primeira vez que conheceste o Lúria?
1: Ai. Lembro. Lembro, porque, desculpa, é que interessante, foi uma vida inteira de muitas partilhas, mas nós conhecemos-nos num concerto de homenagem a 25 de Abril.
2: 25, pois é possível.
1: Ah, achei que não era, era.
2: Então poderia ser, não é?
1: Não era, era.
2: Aliás,
1: só que estavas com
2: ouvintes da Parvaral, que nos estão a ver na RTP2 e a ouvir na RTP3, deixem-me só dizer-vos que hoje é feriado, não é? É o 5 de outubro e nós estamos aqui a dar um belo exemplo de produtividade. Estamos a trabalhar. Isto é para as pessoas dizerem, não sei que os artistas fazem o que querem.
1: Nada.
2: Estão a ver? Estão
1: não
2: a ver onde é que
1: quieta.
2: Estão os artistas? Pois nem eu. Para, os artistas onde é que estão? Estão as pessoas, especialmente em Monte Gordo, a ver esta emissão, a desfrutarem assim, de um belíssimo dia, a ver a RTP2 assim, enquanto apanham sol e bebem o gin. E nós aqui.
1: Mas também era o que nós queríamos estar a fazer. Também não sejas hipócrita.
2: Não. Peraí,
1: eu sei que estás a adorar estar aqui, mas...
2: Eu não me importava de nada estar de Monte Corto a servir um gin a esta hora.
1: Preferias?
2: Não.
1: Não sejas mentiroso.
2: É verdade.
1: Fica-te mal.
2: Talvez sim, é melhor.
1: Mas espera, esta aparição do Lúria foi live?
2: Foi live.
1: Estás a sério? Ele está a ouvir agora?
2: Porque queres outra? Posso-lhe pedir?
1: Queres mais?
2: Lúria,
1: quer brincar mais?
2: Lúria, se me estás a ouvir, podes enviar outra mensagem só para a Milhanas perceber que este programa é interativo. E mas agora, como estamos na 2, temos outras obrigações. Nós temos que conquistar os telespectadores da 2, mas, no entanto, temos que conquistar com alguma inteligência. Para os ouvintes da Antena 3 não sentirem ciúmes. Dizer, estamos agora
1: claro.
2: Olha.
1: Tens toda a razão.
2: Não é? Mas assim perdemos pão e bola.
1: São, tipo, toda a gente sabe que são os melhores de sempre.
2: Pois são. Bom, deixem-me só dizer que vamos ouvir agora um tema que é justamente o single avanço deste novo disco da Milhanas, que se chama Surto. Chama-se Surto porque tiveste algum surto mental, Milhanas. Estás bem?
1: Estou bem. Surto porque, olha, porque viver é, por si só, um surto. Gostaste?
2: Isto foi demasiado intenso. Vamos ouvir então um dos temas incluídos em Surto.

0: Voltamos. Chama-se Se o Jardim Secar. Faz parte do segundo disco de originais da Milhanas, que é a nossa convidada de hoje. Milhanas, como é que vês aqui este teu, teu disco? Como é que o sentes?
1: Olha, acho que é um disco de descoberta, acima de tudo. Acho que foi um disco de muita descoberta. É um disco de liberdade, e não no sentido emocional da coisa, mas quis muito arriscar. Foi um disco muito desafiante de fazer, em que eu própria me senti muitas vezes e constantemente fora da minha zona de conforto. E isso é muito fixe de... Ou seja, é um disco que não é o que seria esperado depois do primeiro. E eu senti que precisava muito, estava a sentir urgência de fazer uma coisa diferente e de me desafiar e de ir procurar referências novas. Portanto, é um disco realmente diferente em vários campos e do qual eu estou muito orgulhosa. E é muito... Estou muito serena, é muito bom lançar um projeto e sentir-me realmente orgulhosa. Ou seja, consigo assumir as fragilidades do disco. Embora ele tenha saído agora, eu já sei, eu já sabia antes dele sair que ele tinha fragilidades, e eu acho que é isso que eu gosto nele. Acho que é um disco mesmo muito imperfeito, mas, ou seja, não me vai chocar nada se alguém disser ali estavas, não disseste a palavra não sei o quê, ou ali aquela, não sei, a guitarra. Mas eu não quis, não procurei, procurámos que fosse um disco perfeito. E acho que é aí que está a graça do disco, de ser um disco.
0: Ninguém gosta de coisas perfeitas.
1: Sim, quer dizer, não sei. Hoje em dia eu acho que soa tudo. Eu próprio era assim. Se eu tenho um estúdio para mim, posso fazer o take perfeito, porque é que não é de fazer? Eu acho que procurei exatamente o contrário neste disco, de escolher os takes mais viscerais e com mais veneno, mais até do que a parte técnica. E portanto, acho que as maiores diferenças são essas. E estou muito, muito feliz com ele.
0: Vais ter concertos ao vivo?
1: Vou ter concertos ao vivo. Olha, dia 10, sábado, vamos estar no Montijo.
0: Será que Paulo Futre vai ver o teu concerto?
1: Esperemos que sim.
0: E se calhar vai mesmo.
1: Se calhar vai.
0: Eu tenho o número de Paulo Futre e vou avisá-lo.
1: Eu gostava.
0: Milhanas no Montijo. Paulinho.
1: E tu?
0: Eu não estou cá.
1: Não. Estou assim muito gordo.
0: Não, estou em Santa Maria, na ilha.
1: Ah,
0: já foste? Não. Já foste aos Açores?
1: Já fui aos Açores, mas nunca estive em Santa Maria.
0: Devia haver o cheque, cheque Ilhas. E era um cheque que o governo português, fosse ele qual fosse, dava. E as pessoas usufruíam, de forma a que nenhum português
1: nunca tivesse
0: ido às ilhas.
1: Concordo.
0: Não achas?
1: Até porque é bastante caro.
0: Mas depois também havia o cheque Continente, que dava a oportunidade às pessoas das Açores da Madeira, claro, a visitarem sempre o Continente. Também não justifica pessoas, não é?
1: Sim, sim, tinha que ser...
0: Isto é boa ideia.
1: É.
0: Bom, deixa-me colocar aqui duas. Olha, o Samuel Luria enviou outra mensagem. Eis o que diz Samuel Luria, a provar que há interatividade neste programa, em que estamos em direto com todas as pessoas que estão em Monte Gordo na praia. Diz Samuel Luria.
2: Foi live, confirmo. Estou aqui a ouvir, estou a segurar um jornal do dia de hoje. E diz Ronaldo coisas e Brasil não sei o quê.
1: A comprovar que está a ser no momento.
0: Luria, a comprovar que está a ser no momento. Isto sim. Já agora, o João Cavaleiro deixa esta mensagem.
3: Este é, Alvin, este é o meu primeiro áudio aqui. Olá. Para a Prova Oral. Mas não é a primeira vez que estou a ouvir, muito menos a Prova Oral. Já para aí há 20 anos que te ouço atentamente, e a todos os teus convidados. Como estavam a falar de novidades, eu estou aqui a fazer uma novidade, que é, estou a enviar pela primeira vez uma mensagem para o WhatsApp da Prova Oral. Isto para dizer o quê? Que o Alvin é fantástico, isto é um excelente programa, e que a convidada também, sim senhor, um grande tipo de raciocínio, mentalidade genuinamente boa, para mim, que acho que deve ser o exemplo para as gerações mais novas neste momento. Boa continuação, boa conversa, vamos a isso.
0: Vês?
1: Adorei.
0: Isto é que é uma mensagem.
1: Você já viste isto?
0: De ânimo.
1: Boa mentalidade. Ok. O que é que foi mais?
0: Foi só isso.
1: João Cavaleiro?
0: João Cavaleiro.
1: Ganda João Cavaleiro.
0: Vês? É necessário. Já agora, deixa-me só dizer que os ouvintes também podem mandar mensagens escritas, mas quando isso acontece, tenho que colocar os meus óculos.
1: Claro.
0: Portanto, os óculos, o que é que dizem? Ora, cá está. Antes de mais, queria dizer que o surto tem sido o soundtrack dos meus últimos dias. As minhas expectativas eram altas, mas não estava toda à espera deste estrondo de disco.
1: Olha.
0: Espera. Passando à pergunta, já que o cinema teve uma grande influência neste teu novo disco, diz-nos os teus 4 filmes favoritos do momento. Um grande beijinho e muito sucesso da Joana. Já viste? Boa mensagem também.
1: Obrigada, Joana, fico mesmo feliz. Uma alegria.
0: E é também uma boa pergunta. Sim, o cinema marca muito este teu disco.
1: Sim, sem dúvida. Para cá se tem graça, acho que é giro contar, porque a verdade é que o primeiro disco eu estava muito na cena da poesia, lia muita poesia e literatura no geral. E cheguei ali a uma altura, depois do Sombra à Sombra, em que, dado um bocadinho também a minha profissão e a minha cena de rotina e não sei o quê, comecei a sentir necessidade de alimentar o cérebro noutras áreas. Então, larguei a literatura e comecei a ler livros técnicos, coisas nada a ver. Obsoletas mesmo. E,
0: mas espera, mas porquê?
1: Não, tipo, coisas que não me interessam.
0: Então porquê que estavas a ler?
1: Porque queria perceber, sabes? Uhum. Não, ok. Enfim, e então comecei a ler livros técnicos, mas precisava desse lado criativo que viesse de algum lado. E então foi aí que entrou o cinema. E de repente o que acontecia com os poemas, que era um bocadinho quase a cena de acabar de ler um poema e saíres inspirada para escrever uma letra, começou a acontecer com guiões de filmes, de ouvir uma boa história ou ver um quadro bonito, quadro assim, de filme, e de querer logo partir para o meu caderno e para a minha guitarra. Portanto, o cinema acabou por protagonizar o papel que a poesia tinha. E assim, os grandes dois realizadores que fizeram parte deste processo todo foram, acima de tudo, o Godard e o Bergman. Uhum. Que foi uma viagem muito apaixonada.
0: Mas espera aí, como é que chegaste a eles? Como é que uma miúda de 23 anos chega ao Godard e ao Bergman?
1: Eu acho que... desculpa. Ai! Ou seja, a minha mãe sempre...
0: Tive agora
1: um surto. A minha mãe sempre é muito apaixonada por cinema, portanto, ou seja, eu já conhecia, mas depois foi um bocadinho a cena de procurar. O Filipe Melo também me deu imensas sugestões bonitas. Na verdade, eu não falei deste realizador, mas o Taste of Cherry, que é um filme belíssimo e que até vou dar como um dos meus filmes preferidos deste momento, acabou por dar nome a uma das canções do disco, que é O Sabor da Cereja, graças ao filme Taste of Cherry, e foi o Filipe que mostrou. Mas na verdade eu acho que tem muito a ver com, a partir do momento em que tu entras na viagem, vais percebendo que há milhões de coisas belíssimas a descobrir. E foi uma viagem obsessiva, absolutamente, portanto há coisas que não mudam do Sombra ao Sombra para agora e deste cérebro, mas que eu pus na cabeça de quero pelo menos ver assim 80% da obra destes dois realizadores, porque mexeram mesmo comigo em campos diferentes. O Godard foi mesmo mais a cena dos guiões, eu acho aquilo um assombro, e o Bergman foi mais inspiração visual, eu acho que tem uma visualidade, e portanto, respondendo à pergunta, eu vou ter que dizer, não sei, quatro filmes, não sei, de repente, não sei.
0: Então espera, podes dizer só um ou dois? Então podes começar por um do Bergman.
1: Vou dizer o Vivre Sa Vie, que também roubei para uma das canções do disco, que é do Godard, e agora também para não parecer só tonta intelectualoide, vou dar um mais
0: American Pie 2
1: A Ressaca por acaso, cada filme estou a pensar, olha, não é um filme, mas é uma série que eu amei mesmo, que é o Hex, já viste?
0: Não.
1: Que é agora recente, que é sobre...
0: Então afinal vês séries? Mentirosa. Há pouco estavas a dizer que não vias séries porque...
1: Me chamas mentirosa. Tu não vês séries?
0: Há pouco não estavas a dizer que não quero ver séries porque quero porque não fazer nada. Sim.
1: Ah, não, pera, calma. Se eu tiver, eu agora, se chego a casa, já trabalhei, eu já posso ver uma série.
0: Ah, ok.
1: Estou a dizer, tenho um dia sem nada. Não okay. Vou pôr a ver. Bem, já
0: está a perceber. Já está
1: lá a ficar tudo na. Uau! Okay, não, Hex. Já... Hex é uma série muito fixe, de agora.
0: Ah, é? Onde?
1: Sim.
0: Onde é que se vê?
1: Prime? Eu acho que é Prime. Que é sobre uma comediante assim, mais velha, portanto, que foi um ícone a dada altura, e é um bocadinho, é muito fixe.
0: Vou ver. Deixa-me colocar aqui outra mensagem, esta do Pedro
4: Eu
0: Rosa.
4: Acho a Milhar nas Comoedas, vozes mais doces. Não parece nada ter 50 anos. Eu tenho
1: Obrigada.
4: 51
0: Mas tem 50.
4: E acho que não. Aquela versão do silêncio e tanta gente, epá, adoro. É uma Obrigada. Voz que me acalma.
1: Olha que Vês? Beleza.
0: Olha, Pedro Cavaleiro a dizer que tinhas assim um bom discurso. Agora, outro ouvinte, o Pedro Rosa, dizer Pedro que Rosa. A tua voz o acalma.
1: E que não parece uma velha.
0: Sim.
1: Eu agradeço mesmo.
0: Espera, o que é que ao longo da tua carreira, o que é que tu já ouviste? O que é que o público te diz? Que mensagens é que tu recebes?
1: A minha melhor é esta, sem dúvida. Foi dita por Salvador Sobral, primeira vez que eu o encontro. Estamos frente a frente num vou-lhe chamar um sarau, uma tertúlia, vários músicos. E eu acabo de cantar e ele diz: sabes o que é? Mas muito sério, sabes, aquela onde já tiveste com
0: ela. Adoro.
1: Claro. E ele diz-me, tu pareces uma francesa com 50 anos que foi prostituta a vida toda. Estou o Salvador já agora a fazer plenas, não é? Olha, curti muito, está bem? Uau. Acho que essa foi assim a que ficou até hoje.
0: Isso é incrível, é incrível. Aliás, eu acho que em breve vou estar com ele, porque, e isto é uma novidade, ouvintes da Provaral, vamos entrevistar a Kika. Sabes quem é a Kika, a jogadora de futebol?
1: Nazaré.
0: Sim, a Kika Nazaré. Ela vive em Barcelona. E quem é que vive também em Barcelona? O Salvador Sobral, que, e esta é a novidade, eles são mesmo amigos.
1: É verdade.
0: É, eles são mesmo amigos. Então, eu estou a pensar ir entrevistar a Kika Nazaré lá. Não, pois também era uma possibilidade, mas se eu junto depois.
1: Não
0: vou juntar.
1: Caos.
0: Mas depois gostava de estar com o Salvador. Vou ligar para nos vermos, não é?
1: Bem, não fora de Barcelona,
0: claro. Claro. Aliás, todas as pessoas, quando fossem agora a Barcelona, deviam ir visitar o Salvador Sobral. O que é que tu achas desta ideia com a capa?
1: Um monumento, não é?
0: Incrível, não é?
1: To-do list. Vou a Barcelona, tenho
0: sim,
1: que estar com o Salvador.
0: Sim, e mesmo para a porta da casa
1: e ele cumprir, não é?
0: Sim. Essa... E ele tinha que vir à janela. Não era demais. Vamos e passava a vida nisto. Era incrível.
1: Yeah.
0: Não era? Mas sem o avisar. E fosse à hora que fosse.
1: Era lindo.
0: Duas, três da manhã, estas todas tinham a morada de Salvador Sobral. E tocava à porta.
1: Isso era um bom filme daquele tipo Truman Show, tipo, podia dar assim uma coisa engraçada. Ele de repente, de alguma maneira, tinha-se comprometido com essa.
0: Tu sabes que há pouco estavas a falar de cinema e da altura eu olhava para ti e dizia assim: tu podias ser atriz se quisesses.
1: Gostava muito que a minha vida passasse por aí, eventualmente. Gostava mesmo. Mas tipo, mais velha mesmo.
0: Porquê mais velha?
1: Porque agora música. Mas gostava, ou seja, isto parece uma coisa condescendente, tipo, porque é fácil e eu algum dia passo lá. Não, mas ou seja, acho que ainda quero desenvolver muita coisa enquanto compositora, enquanto intérprete. E
0: para depois chegares aí.
1: Porque quero mesmo dedicar-me. Se algum dia decidir, quero estudar. Okay. Eu gostava muito de estudar.
0: Representação?
1: Adorava mesmo. Só que sei que não, neste momento não me posso comprometer. Porque. Não. Tipo, fiz uma licenciatura.
0: Então...
1: Não consigo, desculpa. Tenho tempo.
0: Como é? A tua vida é muito... É muito preenchida?
1: Às vezes é mais do que... Não estou a perceber.
0: Espera aí, calma. Não
1: tipo,
0: é
1: juro, não faz nada.
0: Juro que não.
1: Não, mas por acaso sim, ou seja, claro que... É muito mais fácil para mim, com a vida que eu tenho, pensar na possibilidade comparando com se calhar outras pessoas que estão a fazer um trabalho normal, mas não iria estar tão presente quanto gostaria, ia ter que faltar muitas vezes.
0: Eu percebo, mas às vezes não sei.
1: Porque não é propriamente, ou seja, não é um curso que dá para fazer meio cá, meio lá. Você tens que estar realmente presente, acho eu.
0: Faz um workshop. Ou daqueles,
1: é que eu sou daquelas que para ir tem que ir.
0: Daqueles retiros de 15 dias.
1: Não tenho interesse.
0: Não tens?
1: Não tenho.
0: Olha, há pouco não te fiz uma pergunta, mas eu queria te fazer que é, quais são as tuas obsessões? Tens alguma recente obsessão? Sei que és uma pessoa de obsessões.
1: Sou. Obsessões. Tenho ginásio.
0: Essa é a tua obsessão?
1: Coisa mais,
0: não, pode ser. Sumo. É válida. Mas tens algum desporto ou é só...
1: Pois é que isto vai começar só a piorar. Porque eu podia te dizer de repente um desporto incrível.
0: Vai aumentar o interesse? Piora.
1: Musculação.
0: Não estava à espera.
1: Mas tipo, já tem imensa coisa que me dá alguma profundidade. Posso ser um bocado agora?
0: Sim, podes.
1: Mas a minha opção neste momento é essa, honestamente.
0: Fazes musculação no ginásio? Mas espera, recorres a tutoriais do YouTube?
1: Não, treino com o PT. Claro que hoje em dia já tenho alguma independência, porque isto já lá vão 2 anos. Mas é realmente uma paixão muito grande.
0: Ok, achas que podemos ver num daqueles concursos de musculação? Não há condescendência nenhuma. Eu adorava ver
1: tipo bodybuilder.
0: Não, sim.
1: Toda oleosa, treitando.
0: Isso era incrível. E connosco a concorrente número 3, Milhanas. E tu aparecias lá cheia de óleo.
1: Mas ou seja, porque perguntaste a obsessão e eu acho que até está num nível obsessivo. Ou seja, claro que tenho outras mocas.
0: Quando eras miúda tinhas outro tipo de obsessão? Tinhas obsessão por coisas?
1: Eu sempre tive, só que esta está a durar mais tempo. Eu tenho sempre fases. No ano passado, eu acho que quando tive cá era a corrida, e nós até falámos sobre isso. Mas sempre tive coisas. Tive o skate, tive o surf, tive a corrida, agora é a musculação.
0: Mas espera aí, a corrida era tipo, participavas em maratonas?
1: Não, mas estava nessa onda de ir a correr todos os dias e queria ver o máximo pace e coisa e a distância. Mas isso durou-me 3 meses. Depois tive o surf, durou-me 3 meses. O skate foi ali uma fase. Andar a brincar com as tábuas.
0: Então, mas o que está a durar mais agora é músculo.
1: Exatamente, por isso é que realmente é a mesma coisa que me faz.
0: Já sentes algumas mudanças no teu corpo?
1: Sinto.
0: Ah, porque estás a crescer.
1: Não, sinto e recomendo. Juro, recomendo.
0: Recomendas?
1: Recomendo. Recomendo. Trabalhar a força neural é lindo. Não vou ter esta conversa.
0: Espera, diz-me só uma coisa, só porque estamos a regressar à infância. Eu posso fazer aqui uma espécie de área que é a coisa que eu mais ouvi na minha vida do meu pai foi. Sim, a minha mãe não dizia. Era o meu pai, se fosse dizer. Bem, és obsessivo. Tens uma pessoa obsessiva.
1: E tu levavas a mal.
0: E eu ficava, sempre pensei que ser obsessivo que era uma coisa má. E era.
1: Yeah.
0: Porque eu só ficava obcecado por coisas assim como o pai não queria que eu fizesse. Tive sempre a pensar na mesma coisa. Ele já tinha dito que não e eu tipo tu. Ali ia-me.
1: Acho que é mau, sobretudo para ti. Para uma pessoa, para ti e neste caso para mim. Eu sou mesmo uma pessoa com tendência aditiva. Mas até ver tem sido sempre coisas que pronto. Não...
0: Até agora?
1: Até ver não. E vai ser porque eu sou bastante. A sério, sou a tentar provar-te. Mas sou muito irracional e sou muito consciente. Mas eu tenho consciência dessa tendência. Acho que existe. Eu sou realmente. Ponho uma coisa na cabeça e lá vai ela.
0: A poesia da altura foi também uma opção
1: tua? Sem dúvida.
0: Tua.
1: Sem dúvida, tal como foi o cinema nesta fase. Que agora já não está tão presente.
0: Mas quando descobriste a poesia, sei que descobriste o Pessoa em particular. Na escola, como é que tu eras? Eras boa aluna a português?
1: Repara,
0: fazias os teus poemas?
1: Eu estou muito feliz por finalmente poder falar sobre isto livremente, porque já exteriorizei com as minhas amigas, porque o meu grupo de amigas é o mesmo desde o 5º ano. Então elas viram-me na escola. E o que é que acontecia? Eu adorava a escola, eu era apaixonada pela escola, mas tinha vergonha de admitir. Pronto, tenho que admitir. Então, eu fingia um bocado, dava onda para as minhas amigas que era rebelde. Às vezes, mas tipo, elas faltavam às aulas, elas não queriam estudar e eu queria imenso. E para fit-in, imensas vezes eu fingia que não adorava. Mas a verdade, e já admiti, tivemos esta conversa de tipo, há um mês, em que eu disse, meninas, é hora da verdade. Eu sempre fui obcecada pela escola. Adorava ser aquela insuportável que fica com o professor ou com a professora no fim a tirar dúvidas. Só que eu não vivi o máximo que poderia ter vivido disso, porque senão ia ser gozada pelas minhas amigas. E bem, atenção. Portanto, eu era boa aluna, mas podia ter sido muito melhor. Mas era mesmo boa aluna e acima de tudo eu tinha muito prazer. Matemáticas e ciências ninguém me apanhava. E lidava bem com o meu fracasso, ou seja, porque não me interessava. Mas se me interessava, eu por exemplo não tinha brilhantes notas à história, porque me fazia alguma confusão a cena de ter que de estudar tudo. Ou seja, eu gostava de algumas fases e não gostava de ter que estudar todas. Tipo, algumas não me interessavam muito, eu não quero bem saber o que é que aconteceu nessa fase, mas nesta que era imenso, então não tinha tão boas notas porque só sabia o que eu queria saber. E português foi mesmo, e eu acho que já falei sobre isto publicamente várias vezes, mas a minha paixão por poesia deve 100% à minha professora de literatura portuguesa do 10º ano. Mesmo.
0: Uau, como é que ela se chamava?
1: Elizabeth Tenente. Ela está farta de ser...
0: Referida
1: mesmo.
0: Eu também refiro muitas vezes ao meu professor primário, Vítor Amado.
1: Sério? Sim, eu acho tão importante.
0: Porque ele foi mesmo uma grande referência.
1: E é lindo falarmos sobre isto, porque eu acho que os professores são mesmo, principalmente numa fase como a adolescência, que é uma fase tão perigosa e tão importante e tão transformadora a todos os níveis, os professores têm mesmo um papel importante e às vezes esquecem-se que podem realmente estar a fazer ali transformações. E, na verdade, a professora na altura nem teve a percepção e só depois, e é engraçado porque hoje em dia já falámos sobre isso e já veio a concertos e
0: ela já foi a concertos?
1: Sim, hoje em dia é assim uma pessoa próxima até.
0: Ela deve ficar super orgulhosa.
1: Mas eu espero que sim, mas é mesmo uma pessoa que eu gosto sempre de, porque ela própria era apaixonada e essa paixão passou para mim.
0: Tu és melancólica?
1: Sou cada vez menos. Mas sim, acho que está em mim.
0: esse sou cada vez menos pareceu uma espécie quase de resistência, tipo, estou a travar uma luta para não ser melancólica.
1: Não, eu acho que organicamente sou menos, mas era bastante. Não sei, acho que... Não sei, o facto de estar a viver mais... cada vez mais focada, consciente e com mais... ia dizer tesão, desculpem. pelo dia de hoje, pelo que está a acontecer, dá a deixar morrer um bocadinho esse lado de, da beleza do e se eu tivesse, e se, sabes?
0: Uhum.
1: Acho que está um bocadinho diferente. Mas sim, esse lugar está em mim.
0: Já agora, entre as muitas coisas que tu disseste, apontei duas... Uhum. Que me pareceram, como direi, impactantes. A da altura disseste que desde criança eras triste a mais para a felicidade que tinhas.
1: Triste a mais para a felicidade que tinha, foi isso que eu disse?
0: Foi isso. Veio na net. Se veio na net é porque é verdade. E a outra?
1: Sim, é verdade.
0: E a outra? Tu falas sobre o fado e dizes: o fado não é uma canção, não é um estilo de música, é o próprio peso da vida.
1: Incrível.
0: Sim. É bom. Olha lá, isto é genial. Isto é
1: não. Não, mas faço retweet dos dois. Porque eu acho que é isso. E voltamos ao mesmo tema. Eu acho que em criança eu realmente tive uma infância com as suas dificuldades, como todos temos. Não foi propriamente uma infância de sonho, mas foi uma infância feliz e foi uma infância coesa. Portanto, houve muitas alturas, e não tanto na fase de criança, mas de adolescente, em que eu sabia que sofria mais do que devia, ou que havia mais dor do que aquela que era suposto. Eu sentia-me mal. Tipo, não é suposto eu ter esta dor dentro de mim, olhando à volta, sabes? Havia muita, ou seja, eu tinha essa tristeza e essa dor, mas eu sabia que não a merecia.
0: Uhum.
1: Acho que era um bocadinho isto. Em relação ao fado, faço minhas as minhas palavras. Atenção, faço minhas as minhas palavras.
0: Os teus primeiros amores mudaram a tua...
1: Humores?
0: Não, amores.
1: Amores.
0: Os teus primeiros amores mudaram a forma como, como olhas para o mundo ou como o vives. Lembras-te do teu primeiro?
1: Lembro. Casou ontem.
0: Essa pessoa?
1: Sim, foi lindo. O meu primeiro grande amor foi o meu primeiro namorado, casou ontem com uma das minhas melhores amigas. Foi lindo morrer. Pronto, partilhei. Isso é uma coisa mais pessoal, se calhar não era útil. Mas foi mesmo especial.
0: Que idade é que tinhas?
1: Quando namorávamos, tinha tipo 14. Foi amor de infância, mas foi aquela... Ou seja, se calhar não conta como primeiro amor, mas não, foi o meu primeiro
0: namorado.
1: Claro
0: que contam. Esses amores
1: sim, foi uma pessoa muito
0: são mais importantes do que todos os outros.
1: Sem dúvida. Foi mesmo... E é uma pessoa mesmo especial, que eu gosto imenso dele e que fez parte dali de uma fase muito importante da minha vida. Mas sim, sem dúvida nenhuma que... todas as relações que eu tive, embora não tenham sido propriamente muitas, me foram moldando. Acho que é inevitável. Eu acho que namorar é muito importante, mesmo. Principalmente nesta fase, digo adolescência, acho que às vezes há muito o querer... só namores se tiveres mesmo a certeza e não sei o quê. Não, namorar é tão importante. Aprendes tanto a cena do... Nem que seja de levar menos a sério as coisas, sabes? E hoje em dia acho que há uma leveza maior, ao mesmo tempo acho que estou num bocadinho numa fase em que já a ideia de ter um date, de ter uma conversa de circunstância com alguém, de estar assim a querer começar alguma coisa nova, não me apetece nada, sabes? Que quanto mais tempo estás... Porquê então, é que eu estou a falar sobre isto?
0: Então, porque eu te perguntei, então como é que vais fazer se não tens essa...
1: É isso que eu estou a dizer, não sei bem, mas porque neste momento eu apetece-me saltar tudo à frente e eu quero muito a ideia de ter filhos, já, juro-te. Tipo, só que eu sei, mas eu não quero nada ser aquelas que começam numa relação e têm logo 7 filhos. Portanto, eu adorava já estar numa relação estável, comprar casa, campo, filhos.
0: Logo.
1: O processo até aí, esqueçam, não contei comigo, portanto, não sei como isto vai acontecer.
0: Isto é, juro-te. Teres os filhos, eles já vêm mais ou menos com 5, 6 anos.
1: Não. Eu quero ter,
0: quero
1: já estar na... Eu quero é que, tipo, estou numa relação...
0: Mas olha que digo-te já, se fosse possível, e os filhos virem já tipo com 5, 6 anos, olha que para muita gente assim, isso é uma ideia. Oh, eu comprava essa ideia.
1: Eu não comprava.
0: Não?
1: Não.
0: Ok.
1: Nem que seja por posse, tipo.
0: Mas tu não és mãe, não sabes? Aquela, que são momentos que aquela.
5: Oh, tu não és aquela... mãe, não sabes.
0: Espera, não foi com essa área de condenação. Não, eu adorava as mães que nos estão a ouvir. Digam lá, o que é ser a...
1: Claro que não. Ninguém vai responder que sim.
0: Achas que... certeza que vai haver.
1: Ou seja...
0: Mães que estão a ouvir.
1: Mães que estão a ouvir.
0: Não preferiam que o vosso filho, que vocês têm, viesse logo com 5 anos de idade?
1: Ninguém vai responder que sim.
0: Repara, depois as crianças... Mas olha, aquelas viagens, não sei o quê. As crianças não se lembram de nada. Até aos 4 anos, se houvesse a possibilidade das crianças, por exemplo, não comerem... Claro, não vou dizer.
1: O que é perderes a fase do bebê, do encanto, perdidamente apaixonado pela mãe? Eu vou falar como se fosse, mas sou. Eu sinto-me.
0: Mas ele podia já, com 5 anos, estar completamente apaixonado pela mãe já, estás a ver?
1: Não, eu tenho... Marisa, temos aqui uma mãe em sala. Marisa, tu renunciavas? Nunca.
0: Não, a Marisa está a dizer que não.
1: Claro que não.
0: Precisamos de mais mães que estejam a ouvir isto.
1: Mais mães, venham aqui. Mães, e sem julgamento, atenção, porque eu estou a dar este claro que não, não há julgamento nenhum se escolherem a opção... Claro. B, de,
0: não, as pessoas vão todas escolher a tua opção, tens noção?
1: Mas percebes
0: eu
1: ou não?
0: Eu vou ser daqui com hate.
1: E com razão. E com razão.
0: Sim, claro, claro. Portanto, se, para as pessoas estão a ouvir, se houvesse a possibilidade de imediatamente seres mãe, teres uma carrada de filhos, ires viver para uma casa, esse viver para uma casa, suome, fora das grandes urbes.
1: Sem dúvida. Sem dúvida.
0: Para onde é que ias?
1: Quero ir para o campo.
0: Ias para o Alentejo? Ias para o Douro? Ias para o Algarve?
1: Tu tens noção que nós falámos sobre isto? É que tu não te lembras.
0: Não me lembro.
1: Tu, por aqui passam muitos. Não, por aqui passam muitos.
0: Sim, sim. Nós falamos.
1: Passaste uma vez. Nós falámos sobre isto. Inclusive falámos sobre uma terra específica que eu agora não faço ideia ou não. Mas enfim, esta conversa existiu tal e qual. Sim. Que é muito engraçado.
0: Sim.
1: Mas não sei aonde, sabes? Porque ao mesmo tempo que tenho muito encanto pela ideia de uma coisa perto, mas que dê a sensação de campo, ou de pelo menos estar um bocadinho mais ausente, tipo Sintra, depois há a questão clima. Está ali um microclima bem neura nessa zona.
0: Uhum.
1: Sintra, Praia Grande, Ericeira.
0: Sintra. Imagina, passar um dia lindo de sol em Lisboa e Sintra...
1: Pois
0: isso pode não ser replicável. E normalmente tem menos, eu diria, 5 graus.
1: Yeah, é verdade.

0: mesmo que não gostes. Ah, foi uma hora. O problema é que quando não gostas, o filme é de 3 horas. Estás ali 3 horas.
1: É verdade, tem esse ponto positivo.
0: Pois, é muito, para além de ser um ótimo disco, tem este ponto positivo de...
1: É curtinho, não chateia muito.
0: É, não chateia nada.
1: Não massa.
0: Eu acho que não massa nada. Gonçalo, diz isto.
2: Alvin, fala Gonçalo Gaioso. Olá, não te lembras de mim, pá, mas fotógrafo. Obrigado por me apresentar as Milhanas. Não conhecia o trabalho dela, ou antes tinha ouvido, para uma miúda de 23 anos, super crescida, tem um discurso super coerente. E estou a amar conhecê-la. Vou ouvir os discos todos dela a partir de agora, esta semana já.
0: Bem, os discos todos dela, eu gostava de dizer que só tem dois, não é?
1: Só tem dois.
0: Este e o anterior.
1: Tenho 12 anos.
0: É verdade. Não tem muitos, mas vês, as pessoas estão a gostar daquilo que tu conquistas as pessoas. Bem, tu tens uma coisa que é verdade, que é. Tu, imagina, se a tua cena artística não funcionasse, tu podias ser uma ótima em relações públicas de tudo.
1: Não.
0: Eras.
1: Não, esquece, não. Não,
0: tu tens isso. Tu entras e toda a gente conhece e toda a gente fala contigo.
1: Mas
0: tu
1: é, sabes que eu estou em sofrimento em eventos, em coisas sociais. Eu acho que sou boa, ou seja, eu desenrasco-me bem, mas eu não estou feliz.
0: Não estás?
1: Não. Conversas de circunstância, estás aqui, pois. Ai, eu sou ótima, mas eu estou na merda. Eu estou tipo a pensar como é que eu saio daqui.
0: Tu a adorar.
1: Mas eu acho, eu reconheço que tenho jeito.
0: Eu já te vi nisso e tu tens mesmo muito jeito. Tu és muito impactante.
1: Consigo aceitar.
0: É,
1: impactante não, mas que tenho jeito
0: não,
1: tenho.
0: És impactante.
1: Não, isso não sou impactante de forma nenhuma. Nem posso ser porque nem vou com essa pretensão.
0: Sim, mas não és pretensiosa, mas tu consegues isso. Olha, chegas e tu dizes, olha, há Milhanas e tal, não sei o quê. Diria que és camaleónica, sabes-te adaptar exatamente ao sítio onde estás. A Sofia.
3: Olá. Eu quero dizer que não. Eu chamo Sofia, que não.
1: Ah, mãe.
3: E que seguir a ter um bebê, aquelas 48 horas a seguir, é a maior moca do mundo. É a melhor sensação do mundo. É amor puro.
1: Claro.
3: É impagável.
1: Claro.
0: É melhor moca de sempre, porque muitas vezes as grávidas estão drunfadas.
1: Claro que a Sofia tem razão e claro que é o que toda a gente vai achar.
0: Ah, precisava de mais a dizerem isto.
1: E terás. A tua caixa de mensagens tipo vai ser só. Sim. Seu louco!
0: Temos mães ali, as mães todas à porta da Vera. Então, vem cá, meu menino.
1: Para, e hoje tens mães da Antena 3 e mães da RTP2.
0: Pois é, mães da RTP2.
1: Este é o pior dia para falar sobre isto.
0: Pois foi. Mães da RTP2 e mães da RTP3. Deixem-me só dizer-vos que estamos a terminar esta entrevista com a Milhanas. Se quiserem ver ao vivo, têm bom remédio. Por exemplo, no Montijo, este sábado, à partida com Paulo Futre entre os presentes.
1: E passo a citar, porque estou mesmo feliz com esta data, porque queria fazer esta sala há imenso tempo e é para mim a sala mais bonita do país, 27 de novembro no Teatro Circo, em Braga. Que quem disse, o que é que foi essa?
0: Espera aí, mas foi só boa.
1: Que tipo, está a promover-se. Promove, não, promove claro. Bem. E principalmente nem é por mim, é porque é realmente a sala mais bonita deste país. Braga, Teatro Circo.
0: Não sei se é a sala mais bonita, mas é uma das salas mais bonitas.
1: Diga-me uma.
0: Tenho que pensar.
1: É essa. É essa e eu vou lá estar e tu não.
0: Eu gosto muito do Teatro Circo. Casa da Música.
1: Casa da Música, mas não tem nada a ver. Tipo, é comparar o incomparável.
0: Espera aqui, em Lisboa. Aula Magna. Não.
1: Não.
0: Tens razão. Se calhar o Teatro Circo é capaz de ser a...
1: É, para mim é.
0: Deixa-me colocar aqui a Ana. Queres ver que é outra mãe?
4: Olá, para o Varal. Não passava à frente. Ah. Não passava à frente da maternidade, fase de bebê. Apesar de ter sido muito duro, não é? De ser duro fisicamente, especialmente. Eu acho que a partir para aí dos 4 ou 5 anos parece que comecei um manto pesado de cima por causa daquelas pequenas coisas de falta de autonomia.
1: Claro.
4: Da criança, mas não trocava.
0: Espera aí. E se a pergunta fosse diferente? E se, em vez de passarem esta parte, não é? Dali até aos 4 anos, era só ficavam sem parte em que os filhos eram adolescentes. Ali, tipo.
1: Tu estás a piorar.
0: 15, 17. Havia muitos pais que iam dizer que sim, de certo tempo. Que os meus filhos adolescentes, essa parte, dispenso.
1: Okay, ou seja, fase. Eu percebo.
0: E eles iam dar uma viagem grande e depois voltavam.
1: Ah, certo. Eu acho que também. Eu como mãe.
0: Tu não és mãe, não é? Mas imagina, para não era? Tipo, os pais estão a ouvir dizer, isso é boa ideia.
1: Não, mas aí acho que é mais possível uma mãe dizer que sim.
0: Uhum.

0: fazer a fase bebê.
1: Há pais que se vêem mesmo abaixo na adolescência.
0: Percebo perfeitamente.
1: Que tipo?
0: A adolescência é um horror.
1: Pois é. É quando os adolescentes começam a dizer aos pais que prescindem deles.
0: Mas a todos os dias podíamos entrar aqui, não temos tempo. Mas eu quero muito ser mãe, mas eu não sou e já estou com medo dessa fase. E não é por mim, é porque acho mesmo uma violência a adolescência. Acho que é mesmo tipo, ou dá certo ou dá errado. Estou a falar a sério. Escola tipo décimo ano é horrível.
1: Olha, o que é horrível é acabarmos com este programa. Que eu preciso ficar aqui a falar contigo. Gosto de falar assim coisas da vida. Mas não temos mais tempo. Milhanas tem um disco novo que se chama Surto e que se vê em destaque nesta emissão da Pravaral. Amanhã não percas, Milhana, o programa sobre swing.
0: Ah, pois é! Sim. Incrível, não vou swing. Perder.
1: Nós estamos de volta amanhã com este extraordinário programa.
2: O quê?
1: Até amanhã.
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comerciais, muito boa noite. 5 de outubro, finalizamos hoje na RTP Antena 3 a implantação da República. Estão aí os derradeiros episódios da série documental da RTP Antena 3, contando a história de mais de 3 décadas do hip-hop em Portugal. Tudo para ver no YouTube da Antena 3. Uma história também contada nesta espécie de mixtape, pouco narrada na emissão de hoje, em que alguns, e apenas, obviamente, alguns dos mais relevantes nomes da história do movimento em Portugal passam por cá. Bossa e Si com Generate Power na pedrada do charco chamada República, 1994, com o Rhythm and Poetry ainda a encontrar diferentes caminhos para se expressar. Segue-se Penachon, Carapinha na Céu. General D com Black Magic Woman. Eu sou o Luís Oliveira, vamos juntos até às 9 da noite. Fiquem por aí. Vai valer a pena.

Bossa e Si, General D, Micro, tempo aos pioneiros no discurso oficial da implantação da República. Depois dos writers, dos DJs e dos breakers, a implantação da República chega aos MCs para contar pela voz de alguns dos seus protagonistas a história de quem levou o hip-hop português ao microfone. Derradeiro capítulo disponível já no YouTube da Antena 3 e a banda sonora passa muito pelas nossas escolhas para a noite de hoje, agora com outras geografias cartografadas também no trabalho que agora a RTP Antena 3 apresenta na íntegra. Do Porto, os Mind the Gap.

0: A escola dos 90, trazida pelos Dilema, lá atrás também os Mind the Gap, Presto, Ace, Mundo Segundo, Mais e Fuse, marcam presença no novo episódio da implantação da República, rimar o hip-hop, um novo capítulo dividido em três partes, e por onde passam também nomes como Carlão, Nenis, Wet Bad Gang, General D, D-Mars ou Micros, que já escutamos nesta edição. Por lá anda também o senhor que se segue, Chulage, Ignorância XL, estamos de regresso a Rapensar.
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atrás, os mais pesados da capital são Cheg, Regula, Valete e Sam the Kid. O quarteto que em novembro faz deste tema espetáculo na Beu Arena em Lisboa. Ainda Sam the Kid com a retrospectiva de um amor profundo, onde não falta a referência à Antena 13 e ao enorme José Marinho. Os dois estão presentes também em Rimar o Hip Hop, o derradeiro capítulo dividido em três episódios da implantação da República, que estreia hoje, claro, 5 de outubro, para ver tudo no YouTube da Antena 13 e também em antena3.rtp.pt. Banda sonora fixada na emissão de hoje e nesta bonita história do Hip Hop Nacional, o lugar das mulheres continua subrepresentado e até mesmo as nossas escolhas de hoje são disso prova. Quem não podia faltar em discurso direto é, claro, Capicua.

0: Emissão de defeitos especiais focada neste 5 de outubro na implantação da República. RTP Antena 3 a estrear hoje no nosso YouTube e também em antena3.rtp.pt o derradeiro episódio dividido em três partes da nossa saga. Chama-se este Rimar o Hip Hop. Depois dos Writers, dos DJs, também dos Breakers, chega agora a implantação da República com os MCs para contarem pela voz de alguns dos seus protagonistas a história de quem levou o hip hop português ao microfone. A história de quem abriu o caminho, de quem provou sucesso, de quem rebentou no mainstream e também de quem foi e será sempre um herói do underground, como o senhor que segue, Alan Halloween.
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0: Viagem de e com efeitos especiais, mixtape barra banda sonora oficial da implantação da República, chegou ao fim a saga da Antena 3, contando a história do movimento hip-hop em Portugal. A partir de hoje, disponíveis os três últimos episódios, o último capítulo dedicado aos MCs, dividido em três, cruzando géneros e gerações. Papillon e Murta, Slow J e Nerve, nomes que asseguram longa vida ao hip-hop nacional. Para fecharmos a edição de hoje, depois das 9, Isilda Sanches na Antena 3. Boa noite e até amanhã.
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Olá, boa noite, bem-vindos. Sou Isilda Sanches, fico por aqui até às 10. Façam-me companhia. Boa segunda-feira, bom feriado, se for caso disso.

primeiros pontos lusões com Gina, a dupla Live e Karim Riggins. Ouvimos Circles, é uma das faixas do álbum The Pleasure Is Yours. O disco saiu este ano. Hoje é feriado, mas por aqui tudo como é habitual. Daqui a pouco temos o Lado a Lado B de Rui Miguel Abreu, hoje com música portuguesa. O destaque vai para Mise en Ensemble. Também terminamos em câmara lenta, como é habitual às segundas, hoje com a mexicana Concepción Huerta. Por agora, seguimos com Sally Mata, ela é de Brooklyn, Nova York. Ouvimos Moonlight. Fiquem por aí. Boa noite. Bom feriado com a RTP Antena 3.

da Chico a olhar para o céu no álbum Up in the Clouds, editado ano passado. Ouvimos agora Messages from the Stars e seguimos com música do outro lado do mundo. Estes são os 3070 em Strut. 3070 são um coletivo australiano.

Pontos Luz, agora sobre o Brasil, São Paulo. Esta é Alice Capa, assina como subserviente. Ouvimos Eu Não, é do álbum Ruim, editado no ano passado. Continuamos em viagem, focamos agora a atenção na Noruega. Ouvimos a Schmerz, e exida a título a um EP editado este ano.

Madlib no álbum Sound Ancestors a usar um sample dos Young Marble Giants neste Dirt Knock. Madlib é um produtor e beatmaker americano. Sound Ancestors, o álbum de 2021, teve também dedo de Fortet. Ele foi, por assim dizer, o curador das produções de Madlib, que aparecem no disco, mas não teve interferência nenhuma na produção. E já que Dirt Knock usou um sample de Young Marble Giants, é com eles que ficamos, em Nita, mais uma canção do álbum Colossal Youth, editada em 1980. Os Young Marble Giants, um trio, são dos projetos mais interessantes e minimalistas da cena pós-punk britânica. Depois temos Mise en Ensemble, no lado A, lado B, de Rui.

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1: Lado B. Todas as segundas-feiras contamos com ele e hoje ele traz música portuguesa. Olá, Rui Miguel, como estás?
2: Alô, alô, Isilda. Estou bem, obrigado. Espero que também te encontres bem.
1: Claro que sim. Confesso-me surpreendida com a tua escolha para hoje.
2: Olha, há uma razão muito curiosa para isto. Eu tenho andado a mergulhar aqui um bocadinho por causa de um trabalho em que estou envolvido no universo de Sei Miguel. E eu reparei que não tinha este disco de Miso Ensemble para o qual o Sei Miguel fez um desenho que surge na capa do álbum. Mandei vir o disco. E muito curiosamente, apesar do disco ter vindo, não é nada de extraordinário o valor, veio de Espanha, não é um objeto altamente colecionável e muito valorizado, embora o disco seja muito bom. O disco veio de Espanha e, portanto, fiquei surpreendido ao encontrar na contracapa um autógrafo do Miguel e da Paula Azeguim, datado de 12 de fevereiro de 1990. E diz qualquer coisa como: "To all the IMI staff, gratefully and looking forward to come back to Kiental with more new music." Portanto, um disco que foi assinado por Miguel e Paula Azeguim. Este era o primeiro álbum que eles editavam na sua própria editora, no seu próprio selo, a Miso Produções. E basicamente a Paula em flauta e o Miguel na percussão, composições da dupla, gravados no final dos anos 80, o disco data de 88, e foi prensado na Valentim de Carvalho. Portanto, eles tinham assim algumas ligações ao universo mais estabelecido da música em Portugal na altura. Uhum. Mas eram artistas com uma carreira independente muito particular, muito rigorosa na sua dedicação total e profunda àquilo que era precisamente conhecido como New Music, na música contemporânea, música exploratória contemporânea. E achei que era uma área que nós ainda não tínhamos tocado aqui no lado B, sobretudo com música criada em Portugal. Estão praticamente a fazer 40 anos desde que este disco foi lançado, pareceu-me uma boa ideia trazê-lo até aqui. É de facto um disco do passado, consta da minha coleção e veio com este bónus inesperado de conter um autógrafo então do Miguel e da Paula Azeguim. Sim.
1: Pelo que me estavas a ler do autógrafo, esse autógrafo foi dado a alguém espanhol ou não tem nada a ver?
2: É dedicado a uma instituição qualquer chamada IMI, que eu ainda não fui investigar a tentar perceber do que se trata. International Music qualquer coisa, não sei, não faço ideia.
1: De qualquer forma, é sempre interessante tentar traçar o percurso dos autógrafos, dos discos autografados que nos chegam às mãos.
2: O que eu acho curioso é que se o autógrafo é dado em inglês, certamente quero eu crer que não terá sido alguém diretamente ou alguém de nacionalidade espanhola. Provavelmente alguém de algum festival internacional de música, não tenho a certeza. Como é que o disco depois vai parar a Espanha? Isso é que será assim um outro mistério. Mas de facto o vendedor no Discogs a quem eu encomendei esta cópia do disco, eu estava baseado em Barcelona, se a memória não me falha.
1: Há muita gente de muitas nacionalidades em Barcelona também. E que projeto é esse do Sei Miguel em que estás envolvido? Não queres dizer nada sobre isso?
2: Basicamente, não há segredo absolutamente nenhum. Vão acontecer uma série de coisas em volta do Sei Miguel que celebram a sua obra e o seu espírito, digamos assim. Uma exposição que vai abrir na Culturgest, também algumas reedições a cargo da Olusan, um livro. Que é a Olusan também, em que também vai estar envolvida a Olusan, e um outro selo, uma parceria. Portanto, há aqui muita coisa, um ciclo de concertos que também vai decorrer na Culturgest, e portanto eu estou a escrever sobre o Sei Miguel, tentar desvendar um pouco o mistério de quem foi esta figura, e é apenas por causa disso, quer dizer, trabalho normal.
1: Isto era só curiosidade, queria satisfazê-la. Muito bem, Rui Miguel, vamos então ao Miso Ensemble na quarta-feira. Na quarta-feira é música em português.
2: Exatamente.
1: Até lá, então.
2: Ficamos acertados. Até lá. Tchau, tchau.

Miso Ensemble no lado A, lado B de Rui Miguel Abreu. Miso Ensemble, uma dupla de flauta e percussão, constituída por Paula e Miguel Azguim, aqui no seu primeiro álbum, disco de 1988, com capa de São Miguel. Ouvimos a faixa Meditação. Aproveito o pretexto e continuamos com São Miguel, uma das figuras mais importantes da cena experimental portuguesa. Ele morreu em novembro do ano passado. Ouvimos-lo agora em Pássaros, faixa do álbum Esfinge, lançado em 2002. Depois, mais São Miguel, mas com os Pop Del Arte.

Tem Miguel a acender pontos de luz. A propósito do lado A, lado B de hoje, agora ouvimos o seu trompete com os Pop Del Arte em 2002, uma faixa de 1992. 2002 é o título da faixa, 92 é o ano que saiu. Nesta faixa participam, além de Sam Miguel, General D e Salomé. Como se falou no lado A, lado B, estão a preparar-se vários concertos, exposições e edições de Sam Miguel. Vou manter-me atenta. Continuamos com produção nacional, LX30 agora, Som da Guarda, Moon is Gonna Fall.

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Depois de uma passagem pela Guarda com LX30, pontos de luz pela América. Primeiro com Nishikimi e Tony Seltzer em Long 4, agora com Davuna neste Foreshadowing. Estamos praticamente no final e, como acontece sempre às segundas-feiras, terminamos em câmara lenta, hoje com a mexicana Concepción Huerta. Ela também faz vídeo e fotografia, além de música ambiental mais experimental. A faixa que ouvimos chama-se Los Ecos de las Voces del Silencio e é do álbum El Sol de los Muertos, um tributo a Eduardo Galeano, jornalista e escritor do Uruguai. Depois das 10, temos a Portugal e a Derre Camar. Depois das 11, o indigente de Nuno Calado. Eu sou Isilda Sanches, regresso amanhã às 9. Fiquem bem, aproveitem.

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É um novo duplo single de tipo. O músico Salvador Menezes continua a apresentar o seu segundo disco a solo. Mira é o nome. Segue-se uma primeira audição à tela. O encontro entre Afonso Durido, que conhecemos como o Homem em Catarse, a ele junta-se Graça Carvalho, dos Indigno, e Ruca Lacerda, um músico que trabalha com Mão Morte, com Pluto e com Superman. Esta é a Portugália para segunda-feira. Boa noite, bem-vindos.

alegou hoje para o mundo Bruno Burle, músico que recentemente esteve em Portugal, veio apresentar Sem Fronteiras, o seu terceiro disco. Amanhã será nosso convidado. Nos últimos minutos estivemos com o Stella e também com o Mau Uivo. O contrabaixista Miguel Menezes a aventurar-se no formato canção, berçário, a estreia a solo chega em novembro. Sigo nesta noite de início de semana com uma nova incursão no imaginário de Bruno Burle.

Breakaway tem sido um tema em destaque na Portugália. Hank Mathers, um dos fundadores dos Roadkill, antes Bonanza, ele que na última semana foi nosso convidado. A conversa está disponível em RTP Play. Abri a sequência com Ideias Mágicas e Outra Noite, disco Sem Fronteiras, Bruno Berle, que amanhã será nosso convidado.

O processo de redescoberta pessoal é o tema de Silent Memories, o EP de Rachel Bangs, a baterista dos Palmers, agora a solo. Ouvimos They Know Everything, antes a estreia dos Voronoi Blue, uma nova banda de Coimbra, estreia com o EP da Chariot. Escutamos Juliet, no início, os Glowcan Wise.

A eletrónica presente neste final de hora com PMDS, Adolescência e também o encontro inédito entre Sónia Trópicos e Sara Negra com Homem Lagarto.

Fecho esta primeira emissão da semana com os Bandua, depois das 11, tal como acontece de segunda a quinta, nas noites da RTP Antena 3, Nuno Calado com Indigente. Boa noite, boa semana.

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Olá, boa noite, sejam bem-vindos a mais uma sessão de Indigente na RTP Antena 3 com Nuno Calado. Abertura desta sessão com Trillions, mais um dos temas disponíveis e na contagem decrescente para a edição do novo álbum dos Dive. É assim que começa o Indigente nesta segunda-feira. Bem-vindos.

Primeiras duas propostas em dia feriado, Dive com Trillions. Logo depois, Chong, aquele que é o segundo single a ser conhecido para o novo álbum dos Fountains DC, ainda irlandeses também, os Bleach 93. Novo tema chama-se Tourniquet.

Os Barreirenses Azul Crisálida com Escuridão. Seguimos no Indigente com uma proposta também para o Barreiro, desta feita para o cartaz do Barreiro Rocks. Fuck Shit Up para os The Monsters.

Três álbuns no ano não é para toda a gente, mas no caso dos Twisted Tins é o que acontece em 2026, When We First Met, um dos temas possíveis para este ano de produtividade. Antes disso, os The Monsters com Fuck Shit Up, para um nome a ter em conta para o cartaz do Barreiro Rocks 2026. Já a seguir, solto Puxa Vida, tema título do novo disco de Mães Solteiras.

Neste território de guitarras mais aceleradas, depois de Mães Solteiras com Puxa Vida, ficamos com No Flowers para as Nice e seguimos agora com Bang Bang Bang as Lamborghini Girls.

regressa à atividade em 2026. Falo dos Liars, primeiro single para o novo álbum Ice Peak Kalamazoo. Seguimos já no Indigente, nas noites da RTP Antena 3, Nate No Face e

Este é um dos temas novos para os Fat Dog, chama-se Heart of Darkness. Antes disso, Nate No Face com Memories. Seguimos já para o álbum Nobody's Coming to Save You. São os Garious que se preparam também para regressar a Portugal para dois concertos ao vivo, Lisboa e Porto. Sigo com Drones, uma das propostas deste segundo disco.

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1: Alta atenção, RTP Antena 3, numa singela homenagem a Konrad Cronus Lant, o líder, o vocalista, o baixista dos lendários Venom. Ele faleceu no dia 29 de setembro. Não há bem a certeza da data, foi pedida confidencialidade pela família. Sabemos que Cronus, efetivamente,

0: infelizmente faleceu e tinha 63 anos. Nesta hora vamos recordar alguns dos grandes temas e clássicos da carreira dos Venom, por muitos apontados como os criadores do black metal, e aqui começamos com uma curta entrevista, foi depois da atuação em 2015 no Vagos Open Air. Eles fizeram parte do cartaz no sábado dia 8 de agosto, com bandas como Black Label Society, Triptychon e Destruction. Nós conseguimos falar durante 14 minutos com os Venom ainda suados e cheios da adrenalina de palco. E começamos a nossa conversa precisamente com um reparo, porque Cronos fez um discurso para o público, porque tinham havido alguns atrasos na entrada das bandas em palco, e por isso mesmo Cronos incentivou a multidão, porque não queria que eles começassem a reclamar, porque é sempre bom dar uma palavra de apoio para o público e entender o que se passa nos bastidores, desde que o show aconteça, é o mais importante. E ele refere, se pensarmos nisso, é um longo dia para o público, que fica ali de pé a aguentar o calor durante muito tempo. As pessoas acabam por ficar cansadas e irritadas, e com todos esses problemas e imprevistos, é sempre bom dizer uma palavra: tenham calma, vocês estão aqui a curtir um show incrível e isso é o que importa. E isso é o metal e é a comunidade metaleira.
1: You know, you don't want the fans sort of saying, oh, fucking Vagos is shit, because it was like, oh, had a lot of problems and it was late, and, you know, so it's always good to give a good shout out so the kids understand, you know. As long as the show goes ahead, it's a great show. If you go and think about it, it's a long day for the fans, you know. They're standing out in all the heat for a very long time, and this festival goes on for a long time, and it's, you know what, people get tired, they get pissed off, you know, and oh, you know, all those broken problems. So it's always good just to sort of say to them, you know, be cool, guys, because, you know, we're having a great show here today.
2: Yeah, and that's what it's all about, everybody being together. That's what's good about metal.
0: Em homenagem a Cronos, dos Venom, falecido recentemente, aqui uma entrevista realizada em 2015 no Vagos Open Air. Cronos ainda criticou as bandas americanas que tocam sempre o mesmo setlist durante um ano. Isso é entediante. Os Venom mudavam sempre o alinhamento das músicas para os Venom fazerem um show diferente cada vez, com tantos fãs e uma discografia tão extensa, eles garantiam que cada atuação havia uma surpresa. Assim não levam com as mesmas músicas repetidamente o público. Claro que existem alguns clássicos que não podem falhar, mas depois ficava admirado. Ah, não sabíamos que os Venom iam tocar essa música. E é bom para eles. Eles gostavam muito disso.
1: We always change. You know, we don't want... This is what we say about the American bands, because they're boring. They come and do the same show every year, you know, whereas Venom will do a different show every time. But we have so many fans, and we have such a long period of albums that, you know, we want to sort of make sure that when we come every time, we have a nice surprise. So we play something different, and they're not coming to see the same songs every time, every time. There are some classics that we have to play, you know, of course. But we also like to have, like, you know, a good little surprise for the fans, where they say, oh, we didn't know Venom were going to play that song, so... Yeah. It's good for us as well. We enjoy.
0: Na altura, em 2015, os Venom promoviam um álbum From the Very Depths. Elogiamos a natureza crua da sonoridade, e Cronos disse que isso era bom, porque é real. E podiam gravar álbuns e depois subiam ao palco e podiam tocar as músicas. Não é como certas bandas, especialmente nos últimos 10, 15 anos, que é tudo Pro Tools, truques de estúdio e samples. Cronos não gostava disso. Gostava da ideia de uma banda. Verdadeiros músicos a tocar, isso é que é. Eles ensaiavam todas as semanas sem falta, e era assim que surgiam com ideias novas. Eles faziam isso para se divertirem, são uma banda.
1: It is good though, you know, because it's real. It's and we can make albums and then go on stage and play the songs. It's not, you know, so we heard so many bands, especially over the last say 10, 15 years, it's all Pro Tools and studio tricks and samples. I really don't like that. I like the idea of a band, you know, playing real musicians.
3: Noisy.
1: I mean, we rehearse every week regardless, you know, we get in there and, you know, we come up with new ideas, we just jam just to have fun, just because that's what we do, we enjoy it, we're a band.
4: Hi, this is Cronos from Venom.
1: And you're listening to Antonio Freitas.

0: Em homenagem a Conrad Cronos, lente falecido recentemente, dia 29 de setembro será eventualmente a data, tinha 63 anos. As nossas homenagens em alta tensão, aqui com uma curta entrevista realizada em 2015, quando da atuação no Vagos Open Air. Destacamos o tema Long Hair Punks, que fazia parte do álbum que eles promoviam na altura, From the Very Depths. Cronos diz que, na verdade, eram todos punks de cabelo comprido, porque começaram a vir rock, depois veio o punk rock, que acabou. E o que sobrou foi esta mistura de rock com punk. No fundo eram punks de cabelo comprido. Não eram aqueles roqueiros da velha guarda que ficaram presos a bandas como Bad Company, Free e Led Zeppelin. Eles evoluíram. A cena deles era Judas Priest, Black Sabbath e coisas desse género.
1: Well, it is. I mean, we're all long-haired punks because, you know, we all started off listening to rock music, and then punk rock came along, and then punk rock disappeared, and this is what we have left now, is sort of rock music crossed with punk. So, you know, we're all long-haired punks, really, you know, because we're not really old rockers, you know, we're not sort of all sort of hanging on to Bad Company and Free and Zeppelin, you know, I mean, we have evolved. We're now into Priest and Sabbath and, you know.
0: Uma das influências para Cronos ter entrado nesta vida de músico foi o facto de ter vivido muito perto, no mesmo bairro em Londres, onde viveram os Rolling Stones e os The Who. Ele diz que os observava de perto, depois via-os na televisão e assim estabelecia a ligação entre os personagens que ele via no seu bairro.
1: He was at, yeah, that's where they live, that's where they come from, you know. They come from London. Yeah, round the corner, you know.
2: Really?
1: Yeah, yeah, I mean, hell yeah, you know. And then The Who as well.
2: The Who, yeah.
1: And you'd see them on the TV. So, you know, I made the connection.
0: Quando regressou com os Venom novamente, Cronos não queria ficar a fazer apenas o que faziam em 1984 ou algo assim. Ele considerava que isso é o fim de uma banda. Se não se consegue evoluir, então estava tudo tramado. Ele nunca ficou estagnado e gerava polémicas. Gostava sempre de romper barreiras, experimentar coisas novas, fazer algo um pouco diferente. Músicas como O Smoke, do mais recente álbum, são bem diferentes do material habitual de Venom e fizeram coisas apenas para testar novas ideias, o que está na essência do próprio grupo, dos Venom. Mas se os Venom ficassem apenas a tocar as mesmas músicas repetidamente, não passaria de uma banda de covers. Isso não é uma banda a sério para Cronos. Muitas bandas têm conflitos e fazem dramas e choraminguices, mas os fãs estão-se a borrifar para isso. Eles querem é um espetáculo incrível, um álbum incrível, e que se dê no resto.
1: When I put the sort of Venom back together, that I was just going to keep doing what we did in 1984 or something. Yes. Well, that's the death of a band, you know. If you can't evolve, then you're fucked. Yeah. And I've never stayed in one place. Every time I do something, it's controversial, you know. I always like to push the barrier. Try something new, do something a bit different, you know. 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And, you know, we did, you know, stuff just to try new ideas, which is in the vein of Venom, you know. But if Venom ever just sort of played the same songs over and over, that would be a cover band. That's not a real band, you know. It can't be. It doesn't matter who's in the band. If they're going to stay the same, doing the same shit, then it's just shit. A lot of bands have fights and bickers and, you know, crying and that, and the fans don't give a shit. 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They want a great gig and a great album and fuck the rest, you know, which is true, which is great.

A recordar o caráter de Cronos dos Venom, falecido recentemente, ficamos agora com alguns dos grandes clássicos da carreira do grupo britânico. Começamos com o épico At War with Satan.

As nossas homenagens em alta atenção a Conrad Cronus Lant, dos Venom, tinha 63 anos, faleceu recentemente. Agora ficamos com Warhead e Countess Battery.

A nossa singela homenagem a Conrad Cronos, lente dos pioneiros Venom, faleceu recentemente, tinha 63 anos. Em alta tensão, recuperamos uma entrevista, curta entrevista, realizada no Vagos Open Air em 2015, e nas despedidas ficamos com Welcome to Hell, Bloodlust, captados ao vivo. As nossas homenagens a Conrad Cronos, lente dos Venom.